0: Passageiros viajaram em voos domésticos e internacionais de janeiro a agosto.
1: Número é 4,7% superior ao registrado no mesmo período do ano passado.
0: E novas regras ampliam os direitos à informação dos passageiros. Thaís de Araújo.
2: O consumidor deverá ser informado já na compra da passagem de que o voo pode sofrer alterações por condições meteorológicas, requisitos de segurança ou outros fatores.
1: Hoje na apresentação da Voz do Brasil, eu, Mariana Jungmann e Luciano Seixas.
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1: Foi sancionada a lei que aumenta penas para furto e roubo de combustíveis.
0: Além de endurecer penas contra ilícitos já existentes, o dispositivo também tipifica novos crimes.
1: Para saber os detalhes, nós conversamos agora ao vivo com a repórter Luana Karen, que apurou tudo. Boa noite, Luana.
3: Boa noite, Mariana, Luciano. Boa noite também aos ouvintes da Voz do Brasil. A nova lei alcança crimes cometidos desde os locais de produção e armazenamento até o transporte de combustível furtado ou roubado, incluindo o transporte por dutos, terminais e veículos de qualquer espécie. A norma cria pena específica de reclusão de 4 a 10 anos e multa para o furto de petróleo e derivados, gás natural, álcool etílico hidratado, biocombustíveis e óleos lubrificantes.
0: E, de acordo com esse novo dispositivo, a venda de combustível proveniente de crime é considerada crime também, né, Luana?
3: É isso aí, Luciano. Quando o agente tiver conhecimento da origem criminosa do insumo, a pena pode chegar a 8 anos de reclusão e multa. A norma também prevê a interdição do estabelecimento, a alienação antecipada de bens apreendidos e, após a condenação, a perda do cargo, função ou emprego público. O secretário nacional de Segurança Pública, Chico Lucas, explica que a nova legislação, além de penalizar um crime contra a ordem econômica, combate um problema que pode até afetar a saúde pública.
4: Quando nós aumentamos uma pena como essa, a gente está enfrentando sobre todos os eixos, né? Esses combustíveis que eram furtados ou roubados, a comercialização deles, por vezes, era feita de maneira fracionada em lugares com pouca segurança. Isso trazia um risco para a vizinhança e também um risco ambiental, né? Porque combustível pode pegar fogo, destruir uma casa, uma comunidade. Então, esse aspecto também tem que ser levado em consideração no que diz respeito ao aumento da pena.
1: Agora, Luana, essa semana também a Secretaria Nacional do Consumidor se reuniu com 140 representantes, né, de PROCONs para alinhar uma ação de fiscalização do mercado de combustíveis. Como é que vai funcionar esse trabalho?
3: Olha, Mariana, o encontro marcou o início da Operação Carga Pesada, de âmbito nacional, que tem como foco a apuração de possíveis aumentos abusivos na comercialização de combustíveis líquidos. Os PROCONs poderão compartilhar informações, documentos e resultados das fiscalizações, além de organizar ações conjuntas. A reunião foi convocada após a Agência Nacional de Petróleo, Gás Natural e Biocombustíveis ter recebido cerca de 330 denúncias relacionadas a aumentos abusivos de preços. De acordo com o secretário nacional do consumidor, Ricardo Morishita, já foram instaurados 70 processos administrativos contra postos de combustíveis. Morishita explica que o problema está no aumento da margem de lucro desses estabelecimentos.
5: Qual é o problema? É num momento de guerra em que o governo tem programas de subvenção, quer dizer, ele faz pagamento direto para auxiliar a compra desse combustível. Tem a desoneração de impostos, ou seja, a sociedade brasileira contribui com esse processo e absolutamente num momento tão delicado do cenário global, com o aumento do preço do petróleo, não é o momento para o aumento da margem de lucro desses postos. Isso configura uma prática abusiva prevista no Código de Defesa do Consumidor.
3: Os estabelecimentos têm 20 dias para apresentar defesa e os processos seguirão os procedimentos administrativos previstos na legislação.
0: Luana, você mencionou agora há pouco sobre denúncias recebidas pela ANP. Como é que está sendo a atuação da agência?
3: Luciano, a ANP tem aplicado multas a essas distribuidoras que já superam os 200 milhões de reais. As penalidades resultam de decisões em primeira instância e as empresas ainda podem recorrer. Em algum dos casos julgados, a agência apurou que as margens brutas das distribuidoras aumentaram mais de 1.350%.
1: Nossa, e tem algo que os consumidores possam fazer?

0: Aumentou o número de brasileiros com CNPJ, o Cadastro Nacional de Pessoas Jurídicas.
1: Segundo o IBGE, esse percentual aumentou 11% de 2012 a 2025, alcançando 35%.
0: E as mulheres estão buscando mais a formalização para tocar seus negócios.
2: O aumento na formalização entre as pessoas que trabalham por conta própria foi apontado pelo IBGE em dados divulgados nesta quarta-feira. Em 2025, o contingente de empregadores e trabalhadores por conta própria no Brasil somou quase 31 milhões de pessoas. O percentual de formalização com CNPJ, o Cadastro Nacional da Pessoa Jurídica, chegou a 35%, frente a 24% em 2012. De acordo com o analista do IBGE, William Kratochwil, a formalização está associada ao nível de escolaridade.
3: Percebe-se claramente um aumento da formalização juntamente com o aumento da escolaridade desses trabalhadores. Por exemplo, os trabalhadores com ensino superior que trabalham por conta própria, mais da metade deles tem o seu registro no Cadastro Nacional de Pessoa Jurídica. Ao passo que quando observamos os empregadores, ou seja, aqueles que têm um trabalho, uma empresa mais robusta, eles possuem um nível de formalização muito superior já para aqueles com um nível de instrução mais baixo.
2: Ainda segundo os dados do IBGE, as mulheres têm índice de formalização maior, com cerca de 37% para elas, contra pouco mais de 34% dos homens. A Roseli Ferreira, que é microempreendedora individual, faz parte desta estatística. Ela trabalha na produção de biojoias sustentáveis em Brasília e fala sobre os benefícios da formalização.
4: Muitas pessoas acham que é só gasto, não. Há benefícios, e muito benefícios, né, em ser um MEI, né, em relação a você estar precisando de um empréstimo, você pode contar para várias portas, várias.
2: O regime de MEI, microempreendedor individual, permite que trabalhadores autônomos tenham um registro de CNPJ, emitam notas fiscais e assegurem direitos previdenciários, como aposentadoria, auxílio-doença e licença-maternidade. A contrapartida é o pagamento de uma guia mensal unificada de tributos. O presidente do SEBRAE, Rodrigo Soares, diz que a formalização aumenta os lucros de quem empreende.
5: Ele tem a possibilidade de triplicar o seu faturamento. Por quê? Porque, primeiro, ele vai ter acesso ao crédito e possibilidade de escalar e ampliar as suas vendas, o seu pequeno negócio. Segundo, abre-se para ele a possibilidade também de vender para grandes empresas, para outras empresas, porque elas exigem a nota fiscal.
2: A região sul liderou a formalização e atingiu índice de 47% em 2025, seguida pelo centro-oeste e pelo sudeste. Reportagem Gabriela Noronha.
1: O transporte aéreo brasileiro registra crescimento nos primeiros 8 meses do ano.
0: De janeiro a agosto, quase 89 milhões de passageiros voaram dentro e fora do país, uma alta de 4,7% em relação ao mesmo período do ano passado.
6: De janeiro a agosto deste ano, 88 milhões e 600 mil passageiros foram transportados em voos domésticos e internacionais. As viagens por dentro do país, ou seja, o mercado doméstico, concentrou parte dessa movimentação, com 68 milhões de pessoas. Só em agosto foram 11 milhões e meio de passageiros, sendo 8 milhões e 900 mil em voos internos. O ministro de Portos e Aeroportos, Tomé Franca, detalha o que significam esses números.
7: E o que esses números mostram para a gente? Que a aviação brasileira está crescendo, que mais gente está viajando de avião e, claro, que precisamos continuar investindo para que esta curva de crescimento continue avançando nos próximos anos.
6: O transporte de cargas acompanhou o ritmo de expansão do setor. Em agosto, foram transportadas 121.500 toneladas de mercadorias. De janeiro a agosto, o transporte aéreo acumulou 922.500 toneladas de cargas. Os dados fazem parte do relatório de demanda da oferta da Agência Nacional de Aviação Civil, ANAC, divulgado.

0: divulgado todo mês. O levantamento reúne informações sobre a movimentação de passageiros e cargas e sobre a demanda e a oferta dos mercados domésticos e internacional. Reportagem Cleide Lopes.
1: E quem vai viajar de avião nos próximos meses precisa ficar atento às novas regras para casos de atraso, cancelamento ou interrupção de voos.
2: A ANAC, Agência Nacional de Aviação Civil, atualizou as informações que as companhias aéreas devem fornecer aos passageiros.
3: A Agência Nacional de Aviação Civil atualizou as regras para transporte aéreo de passageiros. Com a mudança, o consumidor deverá ser informado já na compra da passagem de que o voo pode sofrer alterações por condições meteorológicas, requisitos de segurança ou outros fatores. Em caso de imprevisto, a empresa deverá comunicar o passageiro por canais digitais, informar a previsão de partida, as opções de reacomodação e como acessar a assistência material. Os direitos à alimentação, hospedagem e transporte continuam valendo. Depois de 2 horas de espera, a companhia deve oferecer alimentação. Se a espera ultrapassar 4 horas e houver necessidade de pernoite, também devem ser oferecidos hospedagem e transporte de ida e volta. Em situações excepcionais, quando a empresa não conseguir fornecer diretamente a assistência, o passageiro poderá ter despesas necessárias e razoáveis reembolsadas, mediante comprovação dos gastos. O pagamento deve ser feito em até 7 dias. As novas regras passam a valer em até 30 dias e, em caso de problema, o passageiro deve procurar primeiro a companhia aérea. Se não resolver, pode registrar reclamação na plataforma ANAC Passageiro, no endereço gov.br/ANAC. Com locução de Thaís de Araújo, reportagem Pablo Mundim.
1: A publicidade em ambiente digital ganha novas regras para proteger o consumidor de conteúdos publicitários enganosos, abusivos ou fraudulentos.
2: É o que prevê portaria publicada hoje pelo Ministério da Justiça e Segurança Pública, em conjunto com a Secretaria de Comunicação Social da Presidência da República.
1: A portaria estabelece regras para anúncios impulsionados, ou seja, aqueles que são patrocinados e veiculados por redes sociais e outras plataformas que hospedem conteúdo de terceiros.
2: Na prática, as plataformas com mais de 1 milhão de usuários ativos serão obrigadas a manter um repositório público para que a população consiga pesquisar quem pagou pelo anúncio, quanto foi gasto, o público-alvo, o número estimado de destinatários alcançados e outras informações.
1: E os provedores deverão manter essas informações por pelo menos 1 ano após a veiculação.
2: De mulheres pode começar de um jeito que parece inofensivo, uma promessa de emprego, de uma vida melhor ou até de ajuda financeira.
1: Por isso, é importante ficar de olho e desconfiar de situações suspeitas.
2: Hoje, 23 de setembro, é o Dia Internacional contra a Exploração Sexual e o Tráfico de Mulheres e Crianças. Data para reforçar a prevenção e lembrar que qualquer pessoa pode ajudar denunciando.
4: O tráfico humano é um crime que viola os direitos humanos e afeta a dignidade das pessoas, atingindo de forma desproporcional mulheres e meninas, em especial para fins de exploração sexual e trabalho análogo à escravidão. Esse crime tem se tornado uma ameaça global, já que as redes criminosas estão cada vez mais sofisticadas com o uso da internet e ferramentas tecnológicas, estruturas que ultrapassam fronteiras, como explica Anitta Cunha Monteiro, coordenadora geral de prevenção à violência contra as mulheres do Ministério das Mulheres.
5: Quando chegam naquela situação de total vulnerabilidade, não conseguem sair facilmente para nem perceber que de fato estão numa situação que é considerada crime.
4: No último ano, a Unidade Nacional de Enfrentamento do Tráfico Internacional de Pessoas e do Contrabando de Migrantes atuou em mais de 1.100 processos judiciais. 216 pessoas foram denunciadas à justiça. Desse total, 79 pessoas respondem por tráfico internacional de seres humanos e em casos que envolvem quase 300 vítimas identificadas. A Coordenadora Geral de Enfrentamento ao Tráfico de Pessoas e Contrabando de Migrantes do Ministério da Justiça e Segurança Pública, Marina Bernardes, faz um alerta para que as pessoas não sejam vítimas.
6: A principal ferramenta é informação. É receber uma proposta que parece muito boa para ser verdade, que você não tem muita informação ali das condições do trabalho, ou que oferecem pagar tudo, as passagens, hospedagem, buscar checar as fontes, desconfiar se essas ofertas, se essas promessas vêm principalmente por redes sociais, que hoje é o principal meio, né?
4: O dia 23 de setembro foi instituído pela Organização das Nações Unidas como o Dia Internacional contra a Exploração Sexual e o Tráfico de Mulheres e Crianças. A porta de entrada para denunciar o crime são os disques 100 e 180. Com locução de Edinaldo Júnior, reportagem Cleide Lopes.
1: Vítimas de violência passam a contar com um protocolo integrado de atendimento entre as áreas de segurança pública e saúde.
2: A medida, sancionada hoje, vale para mulheres, crianças, adolescentes e pessoas em situação de vulnerabilidade.
1: Pela nova lei, o primeiro atendimento deve ser feito por um profissional de segurança pública, que deve garantir o encaminhamento imediato da vítima para uma unidade pública de saúde e o registro da ocorrência.
2: Os profissionais de saúde e segurança deverão receber treinamento específico e periódico para oferecer um atendimento que evite a chamada revitimização, ou seja, que a pessoa tenha que passar novamente por situações de sofrimento ao relatar o que aconteceu.
1: O protocolo prevê ainda atendimento médico imediato e informações à vítima sobre direitos e acesso a serviços especializados.
2: Para muita gente, a Libras, língua brasileira de sinais, é a principal forma de se comunicar, estudar, trabalhar e ter acesso a serviços e direitos.
1: Por isso, garantir o uso da Libras também é garantir inclusão e autonomia para as pessoas surdas.
2: Atualmente, existem mais de 300 línguas de sinais em todo o mundo, utilizadas por cerca de 70 milhões de pessoas.
1: Hoje é o Dia Internacional das Línguas de Sinais, uma data que reforça a importância de uma comunicação que seja acessível a todos.
7: Você que está acompanhando A Voz do Brasil está entendendo tudo o que eu falo porque compartilhamos o mesmo idioma. Agora imagine uma comunidade inteira que se comunica com a mesma riqueza de detalhes, sentimentos e agilidade, mas usando o olhar, as mãos e as expressões do rosto em vez da voz. Isso é a Libras, a língua brasileira de sinais. Ela é reconhecida por lei e tem uma gramática própria, com regras de frases e estruturas tão complexas quanto o português. Mas você sabia que nem sempre esse tipo de linguagem foi aceita? Quem explica é Neide Lins, que trabalha como intérprete da língua brasileira de sinais aqui na Empresa Brasil de Comunicação.
8: Os surdos, eles foram durante muitos anos obrigados a oralizar, que é a falar mesmo sem estar escutando, né? Inclusive teve o Congresso de Milão em 1880, onde alguns estudiosos se reuniram para discutir a língua de sinais. E nesse congresso foi definido que a sinalização não deveria ser feita, deveria ser feita a oralização. E foi um retrocesso muito grande, né, para a comunidade surda, onde ela foi proibida de sinalizar. Inclusive, em vários casos, era utilizado, inclusive, amarrar as mãos dos surdos para que eles não sinalizassem durante o ensino.
7: Atualmente, existe a Política Nacional de Educação Bilíngue de Surdos, que busca promover a qualificação das redes de ensino em todo o país. O objetivo é garantir o direito de todos, como disse Marisa Dias Lima, coordenadora geral bilíngue da Educação Básica e Educação Superior no Ministério da Educação. Como ela é surda, vamos ouvi-la pela voz da intérprete Luciane Bresciani.
9: Essa política tem como objetivo qualificar e assegurar a oferta e também da educação bilíngue de surdos, garantindo o acesso à educação, pensando também a permanência dos indivíduos numa educação de qualidade.
7: Segundo o Censo Escolar de 2024, há cerca de 60 mil matrículas de surdos na educação básica no país. Eles podem estudar em colégios bilíngues ou inclusivos. Nos bilíngues, os estudantes aprendem Libras como a língua principal. Já nas escolas inclusivas, o professor dá a aula e o intérprete faz a interpretação para o aluno surdo. Foi em uma unidade como essa que Alexandre Mastroianni estudou. Apesar das dificuldades, ele conta que a experiência foi interessante para ter contato com outros alunos. Vamos ouvir a entrevista de Alexandre na voz do repórter Edinaldo Júnior.
4: Lá dentro da escola pública tinham intérpretes e eu percebi que às vezes era complicado, mas era muito bom ter intérprete. Era positivo, mas o problema principal para mim era o professor, porque o professor não dava muita atenção para os alunos com deficiência de forma geral. O professor era direto na fala, fala o tempo todo. Então, quem é ouvinte consegue. E às vezes o tradutor não conseguia acompanhar tudo.
7: A Política Nacional de Educação Bilíngue de Surdos prevê também ações de formação inicial e continuada para profissionais da educação, em articulação com as instituições federais de ensino e colaboração entre os entes federados. Reportagem, Márcia Fernandes.
2: Em 2026, o Disque 100 registrou mais de 12 mil violações de direitos humanos contra pessoas com deficiência auditiva e surdez.
1: O Disque 100 oferece atendimento em libras por videochamada.
2: E para facilitar a perícia médica, o INSS vai garantir a presença de intérpretes de libras, a língua brasileira de sinais, para pessoas com deficiência auditiva que precisarem desse apoio.
10: Pessoas com deficiência que precisam passar por perícia médica do INSS agora têm direito à participação de intérpretes de língua brasileira de sinais, a Libras, quando esse recurso for necessário para garantir a comunicação. A medida está prevista em portaria do Ministério da Previdência Social, publicada nesta quarta-feira, dia 23 de setembro. O intérprete poderá acompanhar o atendimento presencialmente ou participar por videoconferência e outros recursos tecnológicos. Mesmo quando o segurado e o perito estiverem na mesma agência da Previdência Social, a interpretação poderá ocorrer à distância. De acordo com o INSS, a função do profissional é facilitar a comunicação entre a pessoa com deficiência e o perito, sem substituir a autonomia técnica do médico na avaliação. A recusa injustificada ao recurso, quando necessário, poderá resultar na apuração de responsabilidade administrativa. A nova norma entrou em vigor na data de sua publicação e substituiu uma portaria de 2022. Claudimário Carvalho, para a Voz do Brasil.
1: E essas foram as notícias do governo federal.
2: Uma realização da Secretaria de Comunicação Social da Presidência da República.
1: Com produção da empresa Brasil de Comunicação.
2: Fique agora com o Minuto do TCU. Em seguida, as notícias do Poder Judiciário e do Congresso Nacional. Boa noite.
1: Boa noite para você. Até amanhã.
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13: O Tribunal de Contas da União avaliou as políticas de inclusão digital no Brasil e identificou problemas que dificultam o planejamento e a coordenação das ações. 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Cerca de 86% das residências brasileiras têm acesso à internet. Mesmo assim, 28 milhões de brasileiros não usavam a rede em 2025. 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
12: 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Você vai ouvir agora notícias do Poder Judiciário.
14: Supremo decide que mães biológicas ou adotantes terão direito à licença maternidade remunerada.
15: STJ define que homem poderá voltar a conviver com animal de estimação após fim do relacionamento com a ex-companheira.
14: Justiça Eleitoral confirma punição por impulsionamento de propaganda eleitoral.
15: Boa noite, eu sou o Arthur Filho.
14: E eu sou Walter Lima.
15: Supremo Tribunal Federal assegura a todas as mães biológicas ou adotantes licença maternidade remunerada de 120 dias, prorrogável por mais 60, independentemente da natureza do vínculo trabalhista ou funcional.
14: A licença maternidade é um direito trabalhista que assegura às mulheres grávidas ou após o parto, ou ainda após a efetiva adoção, um período de afastamento do trabalho destinado para que elas se dediquem aos cuidados com o recém-nascido, à recuperação pós-parto e à formação e ao fortalecimento dos vínculos familiares com a criança adotada.
15: Homem poderá voltar a conviver com cadela de estimação após fim de relacionamento com ex-companheira.
14: Mas o Superior Tribunal de Justiça, o STJ, afastou a guarda compartilhada do PET. Fátima Uchoa.
16: Ao reformar decisão do Tribunal de Justiça do Distrito Federal que havia determinado a reintegração da posse do animal à tutora, o STJ reconheceu a posse conjunta e a divisão de despesas com o animal durante a relação e mesmo após o fim dela. Apesar de considerar possível estabelecer um sistema de custódia compartilhada do pet entre o ex-casal, o STJ afastou a aplicação da guarda compartilhada por entender que os animais são considerados bens, ainda que de natureza especial, como seres vivos, e, portanto, não poderiam ser enquadrados nas regras do direito de família. O relator foi o desembargador convocado Luiz Carlos Gamboge.
15: Justiça determina a comprovação da origem de cassiterita ligada a garimpo na terra indígena Yanomami, em Roraima.
14: A decisão é fruto da ação ajuizada pelo Ministério Público Federal, Lucas Lopes.
17: Na liminar, a Justiça determinou que a empresa White Solder Metalurgia e Mineração Limitada e a Cooperativa de Produtores de Estanho do Brasil deixem de comprar, receber, registrar ou vender cassiterita sem documentos que comprovem a origem legal do minério. Além disso, ambas as empresas deverão apresentar à Justiça, em até 30 dias, uma relação completa das compras do minério realizadas desde 2021. Em caso de descumprimento, será aplicada multa diária de R$50 mil para cada ré, além de multa diária de R$20 mil por atraso na entrega dos relatórios e periódicos, que deverão ser entregues a cada 3 meses à Justiça e ao MPF.
15: O Tribunal Superior Eleitoral confirmou uma punição por impulsionamento de propaganda eleitoral negativa contra adversários políticos.
14: Nessa terça-feira, os ministros confirmaram decisão do Tribunal Regional Eleitoral do Rio Grande do Norte, que aplicou multa aos candidatos a prefeito e vice-prefeito de São Gonçalo, o Amarante. Vitor Struck.
18: A decisão confirma a aplicação da multa de R$10 mil a Jaime Calado Pereira dos Santos e Flávio Henrique de Oliveira, eleitos em 2024, aos cargos de prefeito e vice-prefeito de São Gonçalo do Amarante. Por maioria, o TSE reiterou o entendimento já consolidado da corte de que a propaganda eleitoral negativa na internet é proibida, tanto na pré-campanha quanto no período eleitoral. E que o impulsionamento de conteúdos com caráter negativo em plataformas como Facebook e Instagram gera a aplicação de multa.
15: A Justiça do Trabalho do Pará determinou o fim do assédio eleitoral a terceirizados em Santarém.
14: Eles tinham de apoiar nas próprias redes sociais um candidato a deputado estadual, Samantha Flor.
19: O Ministério Público do Trabalho denunciou uma servidora da Secretaria de Turismo do Pará, responsável pelos terceirizados que atuam no Centro de Convenções Sebastião Tapajós. Segundo o MPT, o apoio ao candidato teria sido associado à manutenção dos empregos. A Justiça do Trabalho do Pará proibiu a prática e a servidora foi afastada. O Estado foi multado em R$10 mil, além de R$5 mil por trabalhador prejudicado.
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15: A você, uma boa noite.
14: Boa noite e até amanhã.
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21: Eu sou o Thiago Medeiros e estes são os destaques de hoje do Jornal do Senado, que começa agora. Senado lança pesquisa sobre violência contra a mulher com deficiência. Comissão analisa a criação de política de incentivos à fabricação de motores. Jaime Bagato lhe propõe auditoria e audiência pública sobre edital de concessão na BR-364. Boa noite. Uma pesquisa inédita sobre a violência contra a mulher com deficiência foi apresentada na Comissão de Direitos Humanos. Repórter Patrícia Oliveira.
0: Os resultados da pesquisa do Data Senado mostram que 60% das brasileiras com deficiência sofreram alguma agressão antes dos 30 anos. Em 65% dos casos, o agressor é o marido ou companheiro. Quase a metade das mulheres com deficiência estão mais vulneráveis à violência patrimonial. E 39% sofreram violência sexual, seguida de agressões físicas, morais e psicológicas. A senadora Mara Gabrilli, do PSD de São Paulo, apresentou proposta para garantir prioridade para mulheres com deficiência vítimas de violência nas contratações públicas de serviços. A ideia é oferecer mais autonomia para essas mulheres que são muito dependentes do agressor. E 83% delas não denunciam a agressão.
20: A independência econômica, as redes de apoio e relações sociais das mulheres com deficiência ficam gravemente comprometidas. Isso faz com que meninas e mulheres com deficiência estejam expostas a maiores riscos de sofrer violência.
0: A pesquisa também revelou que apenas 31% das vítimas com deficiência buscaram uma delegacia especializada e 19% delas tiveram a medida protetiva descumprida pelo agressor.
21: O projeto que cria a política de incentivo à fabricação de motores pode ser votado na Comissão de Infraestrutura. O objetivo é a substituição de importações e estímulos para o desenvolvimento de tecnologias sustentáveis no país. Repórter César Mendes.
22: A proposta prevê linhas de crédito específicas e condições favoráveis para empresas que fabricam motores e seus componentes. O objetivo é fortalecer a indústria nacional, reduzir a dependência de produtos importados e estimular a inovação tecnológica voltada a motores de veículos elétricos, híbridos e movidos a biocombustíveis. Relator, o senador Laércio Oliveira, do Progressistas de Sergipe, elogiou a previsão de estímulos para a instalação de unidades produtivas em regiões menos industrializadas do país.
23: Merece destaque a preocupação da proposição com o desenvolvimento regional e com a desconcentração econômica.
22: O texto estabelece também ações de capacitação profissional em áreas como engenharia, manufatura avançada e gestão da produção industrial.
21: O edital de concessão na BR-364 pode ser tema de auditoria e audiência pública. São 887 quilômetros entre as cidades de Cuiabá, capital matogrossense, e Vilhena, em Rondônia. Repórter Pedro Pincer.
24: O senador Jaime Bagatoli, do PL de Rondônia, apresentou um requerimento que solicita uma audiência pública para discutir os termos técnicos e regulatórios, além da viabilidade econômico-financeira de um edital de concessão da Rota Agrocentral. O edital, aprovado pela Agência Nacional de Transportes Terrestres no último dia 3, prevê um leilão em 17 de dezembro. A concessão abrange 887 quilômetros de trechos das rodovias entre as cidades de Cuiabá, capital matogrossense, e Vilhena, em Rondônia. O requerimento questiona a proporção entre as tarifas e as melhorias previstas.
25: Uma região tão distante, tão longe dos grandes centros consumidores. Vamos barrar essa concessão. Não podemos deixar que esse custo seja árduo sobre a população do norte do Brasil, sendo uma única rodovia federal saindo de Cuiabá até o Rio Branco do Acre.
24: O senador também apresentou um requerimento que solicita ao Tribunal de Contas da União uma auditoria sobre o processo licitatório do edital de concessão.
21: Uma nova ligação entre Brasil e Paraguai faz parte do caminho que pretende aproximar o centro-oeste brasileiro dos portos do Oceano Pacífico. A ponte entre Porto Murtinho, em Mato Grosso do Sul, e Carmelo Peralta, no Paraguai, agora tem nome oficial. A estrutura integra a Rota Bioceânica, corredor que pretende reduzir tempo e custos no transporte de mercadorias até a Ásia. Repórter Henrique Nascimento.
26: Uma nova ligação entre o Brasil e o Paraguai passa a levar o nome de um dos defensores da integração entre os dois países. A ponte Heitor Miranda dos Santos liga Porto Murtinho, em Mato Grosso do Sul, a Carmelo Peralta, no Paraguai, e integra a Rota Bioceânica. O projeto que deu origem à lei foi relatado no Senado por Nelsinho Trade, do PSD de Mato Grosso do Sul. Ele destacou que a rota bioceânica pode diminuir a distância percorrida pelas exportações destinadas ao mercado asiático.
3: Você vai economizar 14 dias de viagem, 8 mil quilômetros marítimos a menos, redução de até 40% no frete. Dos produtos que sairão desses países, Brasil, Paraguai, Argentina e Chile, para ir até o continente asiático.
26: A ponte está em fase final de construção e a previsão é que seja inaugurada até o próximo ano.
4: Nova lei publicada hoje determina que órgãos de saúde e de segurança devem contar com protocolo integrado para atender vítimas de estupro e outras formas de violência física contra mulheres, crianças, adolescentes e pessoas em situação de vulnerabilidade. O texto estabelece regras para o acolhimento, atendimento médico, preservação de provas e realização de perícias, além de medidas para evitar a revitimização quando a vítima é exposta a novo sofrimento ou constrangimento ao buscar ajuda na saúde, polícia ou justiça. O relator do projeto que deu origem à lei foi o senador Jaime Campos, do União de Mato Grosso. Ele argumenta que as regras unificadas contribuem para um atendimento mais humanizado e tornam mais efetivo o dever do Estado de proteger pessoas em situação de vulnerabilidade.
5: A integração entre os diversos órgãos envolvidos favorece maior celeridade e eficiência na atuação estatal, com reflexos positivos na prevenção da impunidade e na proteção das vítimas.
4: Também foi publicada no Diário Oficial da União a lei que concede o título de capital nacional do basquete ao município de Franca, em São Paulo. A proposta que originou a lei foi relatada pelo senador astronauta Marcos Pontes, do PL de São Paulo. Ele observou que Franca é reconhecida pela relação histórica com o basquete desde a década de 1940, quando a modalidade passou a fazer parte da identidade local. O parlamentar acrescentou ainda que o basquete não se limita apenas ao esporte, mas mobiliza a cultura, a economia e até a geração de empregos locais.
6: Mais do que tradição esportiva, o basquete de Franca configura verdadeiro patrimônio cultural e econômico. O esporte mobiliza escolas, projetos nacionais, categorias de base, academias, estabelecimentos de comércio, gerando empregos diretos e indiretos e fomentando o turismo esportivo.
7: Eleições 2026.
4: Eleitor que não puder votar no dia da eleição pode justificar a ausência para evitar punições da Justiça Eleitoral. Essa justificativa pode ser feita presencialmente ou pelo celular no aplicativo e-título. Repórter Márcio Maturana.
8: Como muitos brasileiros, a militar do Exército Andréia Pereira Cerdeira não vai estar perto da sua sessão eleitoral no dia 4 de outubro. Isso já aconteceu outras vezes, mas neste ano Andréia acredita que vai ser mais simples justificar a ausência.
9: Nas vezes anteriores eu tive que ir até uma sessão para fazer a justificativa, mas agora está um pouquinho mais fácil, a gente consegue fazer isso pelo aplicativo, então evita que a gente tenha que se locomover, né, sair no dia da eleição, procurar um lugar que possa fazer a justificativa.
8: Quem preferir justificar presencialmente pode levar um documento com foto até uma mesa receptora de justificativa em locais divulgados pelos cartórios eleitorais. A punição por faltar e não justificar é multa de até R$3,51. Enquanto ela não for paga, o cidadão fica impedido de emitir passaporte, carteira de identidade e inscrever-se em concurso público.
4: Trabalhos técnicos de Eliseu Caires, o Jornal do Senado fica por aqui. Acompanhe agora as notícias da Câmara dos Deputados. Boa noite.
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27: Câmara analisa obrigatoriedade de telhados verdes em edifícios públicos.
28: Projeto prevê punição para criminoso que expulsar morador de sua casa.
29: Comissão de Educação aprova a proposta que visa reduzir a evasão escolar.
30: Boa noite.
1: Avança na Câmara o projeto de lei que cria uma política nacional de combate à evasão escolar. A reportagem é de Maria Neves.
2: A Comissão de Educação da Câmara dos Deputados aprovou o projeto que institui a Política Nacional de Educação e Combate à Evasão Escolar. Como explica o autor, deputado Amon Mandel, do Republicanos do Amazonas, o objetivo da política é garantir a permanência dos estudantes no ensino básico por meio de ações integradas da União, dos estados e dos municípios. A proposta determina que o Ministério da Educação será responsável por coordenar a política e deverá criar mecanismos para identificar o risco de evasão e abandono escolar. Dentre os principais fatores que contribuem para a evasão, cita frequência irregular à escola, histórico de repetência e situação de vulnerabilidade social. De acordo com o relator na Comissão de Educação, deputado Tarcísio Mota, do PSOL do Rio de Janeiro, essas medidas são importantes principalmente para as populações mais vulneráveis.
10: Que a gente tem, infelizmente, ainda muitas crianças e jovens que estão fora da escola ou estão fora da idade correta na escola. Portanto, a criação de um programa nacional de enfrentamento à evasão escolar é decisivo. Que o governo da União preste assistência técnica e financeira, estabeleça diretrizes, regras, acompanhamento e monitoramento. A gente espera que, dessa forma, as famílias brasileiras tenham condições de que as crianças, jovens e adultos estejam na escola.
2: Ainda de acordo com o projeto, sempre que identificar algum risco de abandono escolar, o sistema de ensino deverá promover a busca ativa do aluno. Esse trabalho poderá ser feito em parceria com conselhos tutelares e a rede de assistência social e deverá incluir visitas domiciliares e notificação dos responsáveis em até 5 dias úteis depois da identificação da ausência prolongada do estudante da sala de aula. A proposta prevê também que sempre que detectado risco de evasão, a instituição deve adotar um plano individualizado de atendimento ao aluno. O apoio deverá contar com ações como atendimento pedagógico suplementar, reforço escolar e encaminhamento a programas de transferência de renda e proteção social. O projeto estabelece ainda que a União deverá prestar assistência técnica e financeira a estados e municípios. Para isso, terá de priorizar aqueles com maiores índices de evasão e repetência, menor índice de desenvolvimento da educação básica, populações em situação de vulnerabilidade social e localização em regiões remotas, especialmente no Norte e no Nordeste. A proposta que institui a Política Nacional de Educação e Combate à Evasão Escolar ainda será analisada pelas Comissões de Finanças e Tributação e de Constituição e Justiça. Se aprovada nas duas, poderá seguir para análise do Senado. Da Rádio Câmara de Brasília, Maria Neves.
11: Educação.
13: Projeto de Júnior Mano, do PSB do Ceará, cria um programa com condições excepcionais de renegociação de débitos do FIES. Segundo o deputado, o objetivo é permitir que estudantes com contratos firmados entre 2012 e 2017 possam também renegociar suas dívidas.
1: A proposta de Júnior Mano prevê descontos de até 100% sobre encargos, abatimentos para pagamentos à vista, parcelamento em até 180 vezes e a suspensão temporária de cobranças judiciais. O texto estabelece ainda reduções adicionais para profissionais da educação, saúde, segurança e assistência social.
11: Cultura.
13: A instituição de regras de transparência para o financiamento público de eventos e shows é o objetivo de projeto de Miguel Ângelo, do PT de Minas Gerais. Pela proposta, a contratação de artistas exigiria detalhamento dos valores e comprovação de que o gasto não vai prejudicar áreas essenciais como saúde e educação.
1: Miguel Ângelo esclarece que o texto não estabelece teto de gastos ou interferência na escolha das atrações, focando apenas na prestação de contas. A medida obrigaria também a divulgação detalhada de cachês, custos logísticos e fontes de custeio nos portais oficiais de transparência.
11: Direitos Humanos.
0: A Câmara aprovou um projeto que proíbe condomínios de multar pessoas com deficiência por perturbação de sossego. A repórter Paula Bittar explica quando a medida se aplica.
12: A Comissão de Constituição e Justiça da Câmara aprovou um projeto que proíbe condomínios de aplicar multa por perturbação do sossego a pessoas com deficiência. A medida é válida apenas para os casos de comportamentos relacionados diretamente à deficiência da pessoa. O texto insere no Estatuto da Pessoa com Deficiência o dever dos condomínios de garantir o tratamento compatível à deficiência do morador, bem como de promover o equilíbrio entre o direito à moradia e à harmonia coletiva. A proposta que proíbe condomínios de aplicar multa por perturbação do sossego a pessoas com deficiência segue agora para o Senado Federal. Da Rádio Câmara, de Brasília, Paula Bittar.
1: Proposta que estabelece recursos mínimos para o Sistema Único de Assistência Social contou com voto favorável de Tiririca, do PSD de São Paulo. O projeto vincula parte da receita corrente líquida da União, dos Estados, do Distrito Federal e dos municípios ao financiamento do SUAS.
0: Pelo texto aprovado na Câmara com o apoio de Tiririca, o percentual mínimo começa em 0,3% no primeiro ano após a publicação e chega a 1% no quarto ano de implementação. A medida busca dar continuidade ao financiamento dos serviços de proteção social.
14: Segurança Pública.
1: Projeto em debate na Câmara quer a punição para criminosos que expulsam moradores de suas casas. A repórter Mônica Tati explica.
15: Proposta em debate na Câmara dos Deputados quer transformar em crime a prática de expulsar moradores de suas residências mediante violência. O projeto também prevê punições para quem coagir moradores a colaborar com atividades criminosas, impor cobranças ilegais a comerciantes ou famílias, ou utilizar o monitoramento eletrônico clandestino. Segundo o autor, deputado Capitão Alden, do PL da Bahia, o objetivo é impedir que facções criminosas ou grupos armados dominem grandes áreas através do terror e da violência contra moradores e comerciantes. O Código Penal já prevê os crimes de ameaça, constrangimento ilegal e esbulho possessório, mas nenhum desses dispositivos reflete a gravidade da expulsão de moradores, segundo o capitão Alden.
16: Famílias inteiras são expulsas de suas próprias casas sob ameaça de morte, muitas vezes porque se recusaram a colaborar com criminosos, porque possuem parentes policiais ou porque estes parentes pertencem a uma outra facção rival, ou simplesmente porque o tráfico decidiu tomar aquele imóvel. Na prática, essas organizações criminosas passaram a exercer um poder paralelo, dominando territórios, confiscando imóveis e impondo regras pela força.
15: Pelo projeto, o crime de expulsão de moradores por meio de violência, grave ameaça ou intimidação praticada por organizações criminosas será punido com reclusão de 8 a 12 anos e multa. Será enquadrado no mesmo crime quem pichar ou sinalizar imóvel com ordens de desocupação, participar de ordens de expulsão, destruir ou invadir imóveis para coagir moradores a sair, obrigar pessoas a praticar atos ilícitos, exigir o pagamento de taxas de moradores ou comerciantes e instalar e operar clandestinamente sistemas de vigilância eletrônica. A pena poderá ser aumentada em 1/3 se a vítima for pessoa idosa, criança, pessoa com deficiência ou mulher chefe de família. O projeto também agrava a punição de pichações que transmitam mensagens relacionadas a crimes, exaltação de organizações criminosas, racismo, preconceito ou incitação ao consumo de drogas. Nesse caso, a pena passa a ser de 12 meses a 2 anos de detenção e multa. A proposta que criminaliza a expulsão de moradores e comerciantes de suas propriedades mediante o uso de violência já foi aprovada pela Comissão de Segurança Pública e Combate ao Crime Organizado e deve ser votada por mais 3 comissões antes de seguir para o plenário da Câmara. Da Rádio Câmara de Brasília, Mônica Tati.
0: Olival Marques, do Podemos do Pará, é favorável à proposta de emenda à Constituição que integra União, Estados, Distrito Federal e municípios em ações de segurança. A proposta inclui a coordenação do Sistema Único de Segurança Pública, mantendo as competências dos entes federativos.
1: A PEC também amplia a atuação da Polícia Rodoviária Federal para o policiamento de rodovias, ferrovias e hidrovias federais. O texto, que tem apoio de Olival Marques, prevê ainda que a corporação auxilie forças estaduais a pedido dos governadores, além de atuar em situações de calamidade ou desastre.
3: Delegado Fábio Costa, do PP de Alagoas, defende a aprovação de projeto que determina que bens usados na prática de atividades ilegais e apreendidos pelo Estado passem para o poder público. A medida alcança, por exemplo, bens empregados no tráfico de drogas e no desmatamento.
1: Delegado Fábio Costa avalia que a medida pode desestimular práticas ilícitas ao atingir o patrimônio do criminoso. Relator da matéria na Comissão de Segurança Pública, o parlamentar aponta que os bens poderão ser usados na fiscalização de infrações que motivaram a apreensão.
3: Projeto de Vicentinho Júnior, do PSDB do Tocantins, torna obrigatório o uso de tornozeleira eletrônica por agressores que descumprirem medidas protetivas da Lei Maria da Penha. A proposta fixa um perímetro de 500 metros para o disparo do alarme.
1: De acordo com Vicentinho Júnior, a monitoração eletrônica deixa de ser facultativa e passa a ser exigida em caso de reincidência. Para o deputado, a medida garante tempo para que a mulher possa reagir e buscar proteção, além de acionar os órgãos de segurança.
17: Desenvolvimento Regional.
3: Silas Câmara, do Republicanos do Amazonas, votou a favor do projeto que cria regras para resolver disputas territoriais entre municípios vizinhos. A mudança dos limites dependerá de estudo de viabilidade e de consulta à população por meio de plebiscito.
1: O texto apoiado por Silas Câmara permite que parte do território de um município seja incorporada a outro, sem a criação de uma cidade. A proposta busca facilitar a definição dos limites municipais para evitar problemas na prestação de serviços públicos às populações das áreas envolvidas.
17: Economia.
3: O empreendedorismo feminino tem uma frente parlamentar que defende seus interesses no Congresso. A repórter Silvia Munhato traz mais informações sobre as principais medidas defendidas pelo colegiado.
18: A Frente Parlamentar pela Mulher Empreendedora lançou o Pacto pelo Empreendedorismo Feminino com o objetivo de obter o apoio do Estado e da sociedade para as políticas públicas voltadas para o setor, ou seja, ultrapassar a barreira dos governos, tornando as políticas permanentes. É o que explicou a coordenadora da frente, a deputada Anne Ortiz, do PP do Rio Grande do Sul, em entrevista ao programa Painel Eletrônico da Rádio Câmara. A frente busca a aprovação do projeto que atualiza o teto dos microempreendedores individuais, MEI. O governo quer aumentar o máximo de faturamento anual para que uma empresa possa ser MEI de R$ 81 mil para R$ 110 mil em 2027 e R$ 140 mil em 2028. A correção evita que a empresa perca os benefícios de enquadramento como MEI caso seu faturamento aumente. Outro projeto importante para a frente é o Marco do Empreendedorismo Feminino, que, segundo a deputada Anne Ortiz, quer facilitar o acesso ao crédito para o público feminino.
19: Esse marco que nós estamos construindo é para que as mulheres tenham mais acesso ao crédito e a capital, até porque, inclusive, as mulheres hoje não conseguem ter tanto acesso ao crédito. O Sebrae também faz uma parceria muito grande com a gente, nos trouxe esses números, e muitas vezes não conseguem ter recurso, né, para buscar esse capital, não conseguem ter fiador, não conseguem cumprir com as exigências, mesmo que o público feminino seja muito melhor pagador, né?
18: A deputada afirmou ainda que é preciso ter políticas diferenciadas para as nanoempreendedoras, que têm rendimento até a metade do MEI, cerca de R$ 40 mil por ano. Neste caso, seriam importantes ações que visassem a sobrevivência das empresas, como atividade de educação financeira. Da Rádio Câmara de Brasília, Silvia Minhato.
1: Grace Elias, do PL de Minas Gerais, apresentou o projeto que institui uma política de fomento, incentivo e promoção do empreendedorismo feminino. A proposta estabelece eixos para incentivar negócios com foco no aumento da autonomia econômica, no acesso a capacitações e na inovação.
3: O texto de Grace Elias prevê prioridade de atendimento para empreendedoras em situação de vulnerabilidade social. Na avaliação da deputada, a medida busca reduzir barreiras históricas no ambiente de negócios e impulsionar a geração de renda para as mulheres.
1: A J. Albuquerque, do PP do Ceará, é favorável à adesão do Brasil à Convenção Internacional de Hong Kong para a reciclagem segura de navios. Ele explica que o acordo estabelece normas para o desmonte sustentável de embarcações, assegurando a proteção ambiental e a salvaguarda dos trabalhadores.
5: A J. Albuquerque acredita que a medida vai atrair investimentos para a criação de estaleiros verdes na costa brasileira e qualifica o país para disputar o mercado global de reciclagem naval. Para ele, o alinhamento às diretrizes da Organização Marítima Internacional gera empregos e fortalece o setor portuário nacional.
6: Agricultura.
1: Marcelo Álvaro Antônio, do PL de Minas Gerais, sugere a criação do programa de apoio à logística do apicultor e do meliponicultor. O deputado defende incentivos fiscais para a compra de veículos utilitários novos de fabricação nacional para o setor.
5: Marcelo Álvaro Antônio defende alíquota zero de IPI e redução de 40% no PIS/COFINS para produtores rurais cadastrados. O deputado alega que o acesso a veículos adequados é um dos principais gargalos enfrentados por pequenos apicultores e pela agricultura familiar.
6: Meio ambiente.
1: A Câmara analisa a obrigatoriedade de telhados verdes em novos edifícios públicos. O repórter José Carlos Oliveira nos conta como está o debate sobre a proposta.
9: A Câmara dos Deputados analisa o projeto de lei que obriga a instalação dos chamados telhados verdes em novos edifícios públicos e em novos empreendimentos residenciais construídos com recursos públicos. Também prevê incentivos fiscais e de crédito para a adoção voluntária dessa medida pela iniciativa privada. Na prática, os telhados verdes são uma cobertura de substrato e vegetação instalada no topo dos prédios. Autor da proposta, o deputado Fred Linhares, do Republicanos do Distrito Federal, destaca a vantagem dessa técnica para enfrentar, pelo menos localmente, os efeitos do aumento da temperatura do planeta em tempos de mudanças climáticas.
20: Existem estudos que demonstram benefício aí dos telhados verdes no conforto térmico, nas edificações e também na retenção de água da chuva. E é importante deixar claro que o telhado verde sozinho não vai resolver o problema das enchentes ou do calor nas cidades, mas é uma ferramenta importante para tornar nossas construções e nossas cidades mais preparadas para os problemas que o Brasil já enfrenta hoje. Se o clima está mudando, a forma como a gente constrói também precisa evoluir.
9: No caso dos prédios públicos, o projeto de lei deixa claro que a obrigatoriedade só poderá ser dispensada com a apresentação de parecer técnico assinado por engenheiro, arquiteto ou urbanista que ateste a impossibilidade de instalação das coberturas vegetadas. O texto foi aprovado na Comissão de Meio Ambiente, onde a relatora, a deputada Duda Salaber, do PSOL de Minas Gerais, ressaltou que os telhados verdes funcionam como uma espécie de colchão térmico. Ela citou estudos que constataram queda média de 4 graus Celsius nos picos de temperatura durante o dia, quando essas coberturas vegetadas eram comparadas com os tetos convencionais. A proposta de obrigatoriedade de telhados verdes em novos edifícios públicos e de incentivos para a adoção da medida nos prédios particulares ainda vai passar pela análise das comissões de desenvolvimento urbano, de finanças e tributação e de Constituição e Justiça. Da Rádio Câmara de Brasília, José Carlos Oliveira.
6: Últimas notícias.
5: O jornal Câmara dos Deputados, que foi gravado hoje em Minas Gerais, nos estúdios da Rede Câmara Sete Lagoas, dentro do projeto O Brasil na Voz, vai ao ar na próxima sexta, dia 25.
1: E na sexta-feira, a equipe do jornal Câmara dos Deputados estará em Vitória da Conquista, na Bahia, para mais uma gravação itinerante da Voz do Brasil.
5: Lado a lado, um âncora da Rádio Câmara de Brasília e um âncora da emissora local vão apresentar as notícias relacionadas à Câmara dos Deputados. O programa gravado em Vitória da Conquista vai ao ar na segunda-feira, dia 28.
1: Termina agora o jornal Câmara dos Deputados, produzido pela Rádio Câmara, com trabalhos técnicos de Wellington Teles e apresentação de Val Monteiro e Luciana Vieira. Uma boa noite para você.
5: A Voz do Brasil está de volta amanhã. Boa noite.
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0: 10 horas.
1: Amados e amadas, é noite, e a noite é sempre bela, porque tudo é belo quando o coração está cheio de Deus. Não se perturbe, porque não chegou o sono, vai chegar. Relaxe, se entregue, se abandone, não fique tenso, tensa, senão os seus nervos ficam enrijecidos e você não vai conseguir dormir. Relaxe, entregue-se nas mãos de Deus, ore, tome um pouco d'água, desliga o televisor, fique em silêncio. O silêncio traz a paz interior e o sono vem em consequência. Acenda uma velinha, se puder, longe de panos, e reze. Adormeça na presença dos anjos para amanhã acordar bem e continuar sua caminhada. Deus lhe abençoe. Eu sou o Padre Adilson e desejo-lhe um sono reparador. Amém. Eu sou o Padre Adilson. Desejo-lhe um sono reparador e a paz do Senhor esteja contigo.
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0: 10h21.
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0: maior alegria que podemos dar a Maria Santíssima é a de levar Jesus Eucarístico no nosso peito.
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Olha aí, moçada. Inclusive aqueles que não estão muito acostumados com a oração de louvor, por favor, me ajudem. Agora a gente vai louvar, porque é uma das orações mais bonitas que se pode fazer. Elogiar a Deus, ele merece, porque ele fez, ele faz, ele fará e ele ama. Agora, o louvor, junto com o compromisso social, que se compromete, dá uma religião muito linda. Comigo!

0: 11:18.
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0: 11:20.
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0: 11:22.
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É isso aí. Porque eu acredito que não existe seguimento de Jesus se de vez em quando não existe uma puxadinha na orelha, não é verdade? A gente se sente verdadeiramente amado não é só no momento que o outro nos demonstra acolhimento. Como dizia o Padre Léo hoje de manhã, em muitos momentos a boa demonstração de amor é a gente ser chamado na responsabilidade para que a gente possa assumir aquilo que é necessário para cada momento. E pode ser que este seja um momento que Deus tenha escolhido para nos falar, para nos acolher e também puxar um pouco a nossa orelha. Somente o Pai que ama é capaz de chamar a responsabilidade. Por isso, eu gostaria de convidar vocês para abrir em Êxodo, abrir a palavra de Deus, em Êxodo 14, a partir do versículo 10. Êxodo 14, a partir do versículo 10.

Enquanto o faraó se aproximava, os israelitas, levantando os olhos, viram os egípcios que vinham chegando pela retaguarda. Aterrorizados, os israelitas clamaram ao Senhor e disseram a Moisés: "Foi por não haver sepulturas no Egito que nos trouxeste para morrermos no deserto? Que vantagem nos deste tirando-nos do Egito? Não te falávamos assim no Egito: deixa-nos em paz servir aos egípcios? Era melhor servir como escravos aos egípcios do que morrer no deserto." Moisés respondeu ao povo: "Não temais. Permanecei firmes e vereis a vitória que o Senhor hoje vos dará. Pois os egípcios que hoje estáis vendo, nunca mais os tornareis a ver. O Senhor combaterá por vós e vós ficai tranquilos." O Senhor disse a Moisés: "Por que clamas a mim por socorro? Dize aos israelitas que se ponham em marcha." Por que clamas a mim por socorro? Dize aos israelitas que se ponham a caminho. Palavra do Senhor. Confesso que me alegro muito em poder estar na Canção Nova, estar diante de vocês, um povo que tantas vezes eu pude encontrar como seminarista, depois como diácono e agora como padre ordenado. Confesso que essa primeira pregação como padre aqui na Canção Nova tem uma importância muito grande na minha vida, por ser, assim como foi para o povo de Israel, a passagem do Mar Vermelho foi um referencial, foi um divisor de águas que, de certa forma, marcou a história do povo. Eu acredito que esse momento, para mim, tem essa importância de ser também um referencial de divisor de águas. Porque quando a gente fica padre, a gente não assume uma profissão, mas a gente encarna um novo jeito de ser. E a melhor maneira que o padre tem de ser padre é tendo sempre essa conexão entre Deus e o povo. Eu agradeço a Deus por me dar a oportunidade hoje de ser esse ponto de conexão. Tanto é, eu rezava aqui no silêncio do meu coração: Senhor, me faça de ponto de conexão hoje entre o teu coração e o coração do teu povo. É isso que nós, padres do coração de Jesus, desejamos: ser um ponto de conexão, de maneira que vocês possam olhar em nós e possa ver sinalizados em nós todas as esperanças, todos os desejos que Deus tem para cada um de nós. Começo dizendo isso porque essa palavra hoje fala muito ao meu coração. Ainda hoje de manhã, quando dizia: "Léo, acho que vou pregar a partir de Êxodo 14. Primeiro, porque eu gostaria de chamar a atenção de um seguinte ponto: a história do povo de Israel, o povo que Moisés estava ali ajudando a ser livre, ganhou a identidade de povo de Deus somente a partir do momento que fez a experiência de atravessar o Mar Vermelho. Esse é o primeiro aspecto. A identidade de um povo está em saber-se livre. A identidade do povo de Israel foi gerada, foi construída a partir do momento em que eles olharam para toda a sua história e conseguiram identificar a presença de Deus, que fez com que aquele mar pudesse se abrir, que fez com que aqueles corações pudessem ser mobilizados para o desejo de ser livre. Esse é o primeiro ponto. A identidade de um povo está na liberdade que conquista. Saber-se filho de Deus para o povo de Israel foi muito depois. Foi depois de ter olhado para a história e percebido: olha, aquele Deus que nos livrou da escravidão também é o nosso Criador. Aquele Deus que nos fez livre é o Deus que nos criou. Primeiro,
a gente se sente libertado. Só depois a gente se sente filho. Bonito pensar assim. Que a experiência do povo de Israel foi, antes de tudo, a experiência de libertação. Eles não se descobriram como filhos criados antes de se saberem filhos libertados. A experiência da criação foi posterior, foi muito depois do mar ter se aberto. Eu penso que para nós isso sinalize algo muito interessante. Nós podemos nascer, podemos crescer, passar uma vida inteira sabendo-se criado por Deus. Podemos passar uma vida inteira na experiência de saber: eu sou criatura de Deus, eu sou filho de Deus. E isso nem tocar a nossa vida, isso nem tocar a nossa experiência. Porque o que mobiliza um coração, o que faz com que o coração se torne diferente, nem é tanto saber-se filho, mas é o saber-se libertado. Aí eu convido você a pegar novamente o texto para a gente entender como é que se dá a dinâmica da libertação em Deus. Como é que Deus faz um povo ser livre? Como é que Deus pode fazer um coração ser livre? Quais são os passos para que isso aconteça? A gente aqui está dentro de um contexto. Imagine você sair da segurança de uma escravidão. Que nós não podemos negar que a escravidão para o povo do Egito significava alguma segurança. É ou não é? Eles tinham um lugar, tinham, como disse em outros lugares, tinham as cebolas que eles podiam comer. E a gente até usa essa expressão: estou com saudade das cebolas do Egito. A cebola, o alimento que tinha na escravidão. O contexto da escravidão era um contexto de segurança para eles. Ruim? Era, mas pelo menos aquilo eles tinham. A escravidão trazia uma certa segurança. E como não podemos dizer, como não poderíamos deixar de dizer, trazia uma certa paz. A segurança trazia uma certa paz. A escravidão trazia uma certa paz. Tanto é que eles começam a reclamar com Moisés. Porque eles começaram a perceber que a libertação depende também de uma vontade humana. Se eu quiser ser libertado, eu terei que sair da minha falsa segurança. Foi justamente isso que o povo começou a identificar. Começou a sentir o sol quente, a dificuldade, a falta de água. E começaram a dizer: foi para isso que você nos retirou de lá? Você nos prometeu uma vida nova? Onde é que está essa terra prometida? Onde é que está essa segurança, essa terra, onde vai correr para nós o leite e o mel? Eles, muito aterrorizados, disseram a Moisés então. Acompanhe comigo aí, no versículo 11. Foi por não haver sepulturas no Egito que nos trouxeste para morrer no deserto? Foi por não haver sepulturas que você nos tirou de lá? Que vantagens nos deste tirando-os de lá? Era melhor servir como escravo aos egípcios do que morrer no deserto? Moisés respondeu ao povo: não temais, permanecei firmes e vereis a vitória que o Senhor hoje vos dará. Pois os egípcios que hoje estáis vendo, nunca mais os tornarei a ver. O Senhor combaterei por vós e vós ficais tranquilos. E como Moisés era o homem que estava à frente, o povo reclamava, era com ele: olha, vá lá de conversar com esse Deus aí para ver o que é que está acontecendo, porque nós não estamos gostando dessa história. Essa caminhada para a libertação está sendo muito mais desagradável do que a escravidão. Esse tempo que nós estamos passando aqui no deserto, caminhando, sofrendo, sem ver nada acontecendo, para nós não está bom. Vai lá ver com ele o que, que está acontecendo. Por que, que a libertação ainda não chegou? E Moisés foi. Moisés se faz o representante do povo mais uma vez e diz a Deus. Deve ter feito alguma reclamação: olha, o povo está reclamando. O que, que eu digo para eles? O que, que foi a resposta de Deus? Leia comigo.
logo no versículo 15. O Senhor disse a Moisés: Por que clamas por socorro? Dize aos israelitas. Algumas traduções. Fala para o povo, continue caminhando. A palavra de Deus para o povo que queria fazer a experiência da libertação: continue caminhando. Sabe por quê? Que escolhi essa passagem hoje. Porque quando nós queremos a paz, nós estamos querendo a vida nova. E a vida nova, que é sempre dom de Deus, é também tarefa humana. Deus não poderia dar a libertação sem que o povo se mobilizasse. Deus não poderia fazer aquela maravilha que foi a passagem do Mar Vermelho se o povo estacionasse naquele momento da travessia, se o povo parasse no processo de libertação que Deus estava realizando no coração dele. Se naquele momento o povo dissesse: nós não vamos mais continuar, nós vamos ficar parados aqui, se Deus quiser que mande o milagre aqui agora, se Deus quiser que faça acontecer a libertação agora. Mas não, Deus quis incluir a participação humana apenas com essa frase: diga ao povo que caminhe, diga ao povo que continue, diga ao povo que não fique estacionado. Traduzindo essa palavra de hoje: se quiser viver a libertação que Deus prepara para cada um de nós, Fábio, diga ao povo que caminhe, diga ao povo que não fique estacionado. Que maravilha, minha gente, é a gente pensar que o seguimento de Jesus é a decisão de fazer com que o coração humano se aperfeiçoe à medida que vive. Que religião é o sinalizador, é o referencial de crescimento humano que Deus nos convida a viver todas as vezes que nós nos decidimos por Ele. E que se hoje você quer continuar vivendo esse processo de libertação que em algum momento Deus iniciou na sua vida, você terá que ter a coragem de dar o passo de hoje. Que não é possível mais fazer a experiência de seguir Jesus ficando parado, ficando estacionado, ficando na paz que muitas vezes não tem nenhuma conotação com aquilo que nós chamamos de paz cristã, que tão sabiamente o padre Zezinho descreveu como paz inquieta. Por isso, a experiência do Êxodo, que fez o povo acreditar que Deus é Pai, porque Deus havia libertado aquele povo, é para nós hoje também o referencial para nós pensarmos a nossa vida. Que bonito é você pensar: qual é o processo de libertação que Deus me convida a viver? O que é que Deus está realizando na minha vida e que depende da minha participação? Qual é a resposta humana que hoje eu sou convidado a dar? Qual é a resposta humana que hoje eu sou convidado a responder? Qual é a resposta que hoje eu sou convidado, diante dos olhos de Deus, a dar, para que o meu processo não se estacione? E para o povo, como eu dizia, era muito tranquilo. Era muito tranquilo. Tanto é que eles fazem a associação da paz. Eles começam a dizer: olha, por que que você foi nos retirar na paz? A paz da escravidão. Nós estávamos muito tranquilos lá, não precisávamos da sua interferência, Moisés. Nós já tínhamos nos acostumado a ser escravos. Nós já estávamos perfeitamente adaptados às correntes, aos moldes, às amordaças. Por que que você foi nos tirar disso? A paz para aqueles homens, para aquele grupo de pessoas, estava muito mais associado a um processo de morte, a um processo de não ser incomodado com mais nada. Não nos incomode mais, deixe-nos morrer na escravidão a que já estamos acostumados, deixe-nos morrer como estamos, deixe-nos morrer como estamos vivendo, porque para nós já está bom assim. Não nos incomode com a sua pregação, não nos incomode com a sua profecia, não nos incomode com essa palavra que vem fazer com que a gente saia do nosso lugar, que faz com que a gente saia, que a gente se desacostume.
Eu me alegro muito porque quando eu penso assim, eu me lembro da palavra de Jesus, do esforço que ele teve por fazer com que aquelas culturas que ele vivia, aquelas culturas que ele experimentava, que ele fazia a experiência de ser gente enculturada, de ele não suportar. Porque onde Jesus chega, aí chega a mudança da cultura. Onde Jesus entra, entra também a transformação da cultura. Os moldes culturais caem por terra, porque o poder transformador de Jesus é justamente isso: desinquietar, mexer com a gente. Não é para nos acomodar em nada. Portanto, o referencial, o termômetro para saber se a nossa vida cristã está realmente dando frutos é você dizer: em que Deus está me incomodando ultimamente? Onde é que Deus continua mexendo na minha vida? Onde é que Deus continua me inquietando? Ou será que eu já estou acostumado? Será que eu já me amoldei? Será que eu já estou pronto? Será que eu já me acostumei a viver, a conviver nessa sepultura, como dizia o Léo hoje? A experiência daquele povo de viver na sepultura, daquele jovem que hoje o Evangelho nos falava, ele estava vivendo a experiência da morte mesmo estando vivo. E assim me faz recordar, minha gente, que no mundo de hoje, um mundo marcado pela preguiça, quantos de nós não temos coragem de assumir mudanças na nossa vida? Sabe por quê? Porque nós não temos coragem de viver as exigências. Nós não temos coragem de fazer sacrifício. Nós não temos coragem de renunciar nada, absolutamente nada nessa vida. Nós queremos unir o Evangelho a tudo aquilo que nós sabemos viver, a tudo aquilo que nós gostamos, a tudo aquilo que nós queremos, a tudo aquilo que nós desejamos. Eu me lembro que quando eu morava lá no convento de Brusque, o padre Herculano sempre dizia uma coisa para nós: nós temos que levar o convento para o mundo, não temos que trazer o mundo para o convento. Nós não temos que fazer cair por terra o que Jesus quer de nós, só pelo simples fato de não termos coragem de dar esse passo que o povo de Israel teve que dar para que acontecesse a libertação. A graça de Deus não nos abandona, mas ela sempre vai estar ligada à decisão humana. Por isso, nenhuma escravidão vai sair de nós se antes nós não acolhermos essa graça e depois darmos a resposta que essa graça nos pede. Eu vejo isso na minha experiência concreta, não li nos livros para dizer. Quantas pessoas a gente encontra nessa vida que estão mergulhadas nos mais diversos vícios que são próprios do mundo de hoje. Uma delas, o alcoolismo. Uma realidade que eu tenho certeza que, se eu convidar quem aqui nesse rincão já sofreu na carne, seja pessoalmente ou pelo alcoolismo de alguém, alguma desgraça, alguma coisa ruim, levante a mão. Não preciso dizer nada. O álcool está destruindo as nossas casas. O álcool está destruindo a nossa sociedade, está destruindo a nossa família. Destruiu a minha casa, destrói a casa de muitos de nós. Está destruindo, minando, entrando nas nossas crianças, entrando na bebida socializada, entrando nessa cervejinha que aparentemente é ingênua. Os nossos adolescentes bebem. Nós fechamos os olhos, as nossas paróquias promovem as suas festas e se orgulham de vender 150 caixas de cerveja. As nossas paróquias continuam fazendo as suas promoções e nós não temos coragem. Nós não temos coragem de exercer a profecia. Prego no meu púlpito que o álcool destrói. Depois, nas barraquinhas ali de fora, eu convido o povo a beber.
É por isso que hoje, quando eu encontro o espaço aberto para a profecia, eu não tenho nenhum medo do que vão pensar de mim. Porque se tem uma coisa que Deus coloca no meu coração hoje, e tem colocado ao longo desses meus últimos anos de preparação para o sacerdócio: Fábio, não queira ser simpático a ninguém. Seja você a partir do que Deus pede. Autenticidade, acima de tudo. Seja o que você é, no seu jeito de vestir. Não queira mostrar o que você não é. Mas tem uma coisa: se você tiver que estar e for convidado para estar em algum lugar, que esse lugar esteja aberto para aquilo que você acredita. Por isso que eu faço questão de estar na Canção Nova. Para eu estar na Canção Nova, em nenhum momento da minha história pessoal de vida eu tive que abrir mão daquilo que eu acredito para aparecer nessa câmera de televisão que você está me vendo em casa. Porque aqui é o espaço da profecia. Nós não temos medo. Não temos medo. E é por isso que se eu tiver que, para estar em algum canal de televisão, abrir mão do que eu acredito, do que eu penso, não faço questão de estar. Não precisa nem me convidar. Não tenho a menor vontade de estar. Porque o que Deus espera de nós é isso: que nós tenhamos coragem de descobrir onde é que Deus está mexendo comigo, ou o que é que Deus quer que eu mexa no coração do povo. É assim que a gente fica responsável. Porque eu, tendo coragem de falar isso aqui na televisão, tendo coragem de falar para vocês, o dia que vocês me virem com uma cerveja na mão, vocês terão toda a liberdade de dizer: Fábio, eu já ouvi você falando contra isso. Portanto, crie vergonha na sua cara e seja condizente com aquilo que você prega. Nós não podemos fechar os olhos. Nós não podemos fechar para os olhos para essas realidades que estão dentro das nossas casas, dentro das nossas paróquias, dentro das nossas casas paroquiais. Porque se nós quisermos ser referencial de conversão para o mundo de hoje, a coisa tem que começar em mim, tem que começar em você. E essa história de dizer que o vício é maior que nós, essa é a maior mentira que o diabo pode apregoar dentro de nós. Minha gente, alguma vez na sua vida você já viu um litro de uísque sair correndo atrás de alguém? Já viu? Somos nós que corremos atrás dele. Nós não temos o direito de retirar a responsabilidade que nos cabe nessa história. Já viu algum cigarro correndo atrás de alguém? Me fume, me fume! Já viu? Somos nós que livremente vamos, pegamos, acendemos e fumamos. É isso aqui. O Senhor disse a Moisés: por que clamas a mim por socorro? Diz aos israelitas: vá fazer a parte deles primeiro, depois vem conversar comigo. É o que Deus diz para cada um de nós. Por que que você pede socorro para emagrecer, se você ainda não começou o regime? Como é que você pede socorro? Pede socorro, pede a vizinhança toda, pede o grupo de oração todo, mobiliza a paróquia, a diocese para rezar para você parar de fumar, se você não tem coragem de apagar pelo menos um por dia? Não dá. A responsabilidade humana no processo de conversão não será retirado de nós, minha gente, a sua parcela de responsabilidade naquilo que você é. Olhe-se no espelho com coragem. Tenha coragem de olhar no espelho, e mesmo que você encontre algo que não lhe agrada, tenha coragem de descobrir: eu sou isso e a partir de hoje poderei ser diferente. Porque o desejo de Deus para cada um de nós é o máximo que nós podemos imaginar. Nós nascemos para ser verdadeiro sucesso. Nós nascemos para dar certo, nós nascemos para ser felizes. E qualquer coisa que esteja de errado, talvez esteja intimamente ligado a nessa incapacidade de tomar a decisão certa, no momento certo, e arcar com a consequência. Você olha para mim e deve pensar: padre,
Viver a castidade hoje não é fácil. E eu te digo como padre, não é fácil mesmo. Só que tem uma coisa: a partir do momento que o meu coração tiver honestidade diante da minha missão, eu terei que me restringir uma série de coisas, uma série de realidades que eu sei que vão minar a estrutura que Deus quer santa. A graça de Deus que atua sobre mim, gente, vai para o espaço quando eu me disponho a assistir um programa de televisão que não esteja de acordo com o que eu quero. É por isso que hoje o que o Léo dizia é muito sério. A estrutura é pecaminosa. Antes de nós termos uma atitude de pecado, nós já temos uma estrutura pecaminosa. Como ele mesmo dizia, a televisão brasileira é péssima e não tem a menor intenção de construir a pessoa humana. Não tem mesmo. Se você pensa que os grandes canais de televisão têm alguma preocupação com a formação moral dos seus filhos, esqueça. Essa formação moral, eles não têm nenhum compromisso conosco. E é por isso que muitas vezes a pregação do padre tem que ser uma pregação moralista. Por quê? Porque nós não temos um outro lugar para aprender moral a não ser na religião. O que é uma vergonha também. O discurso moral deveria ser um segundo ponto da nossa missão. O primeiro ponto é a dimensão espiritual. Mas como a gente não aprende no dia a dia, na vida, como os lugares que nós frequentamos são amorais, o púlpito tem que ser o lugar do discurso moral também. É porque muitas vezes falta para nós a referência de saber o que é certo e o que é errado. Falta para nós, porque justamente nos falta essa capacidade de tomar decisões diante das coisas, diante da vida. Existe uma pesquisa, inclusive foi uma psicóloga minha, do Léo também, e certa vez a Organização Mundial da Saúde chegou à conclusão de que comer carboidrato demais diminui a capacidade de raciocínio. E você sabe muito bem o que é carboidrato? Esses lanches que a gente come, puro carboidrato. A capacidade de decisão do nosso povo muitas vezes está minada na alimentação. Às vezes resistir ao pecado também consiste em comer verdura, em fazer uma dieta balanceada. Você pode fazer, nossa, mas que discurso mais idiota, mas é assim. A nossa capacidade de decisão diante de uma situação, muitas vezes a gente não tem condições de dizer não, porque a gente está condicionado ao erro, a gente está condicionado a achar tudo normal, a gente está condicionado a não encontrar mais nenhum problema naquilo que a gente faz. A gente vai atender confissão, a gente a todo momento escuta o lamento de um povo que já não sabe mais: padre, isso está certo, isso está errado. Esse é o grande problema de hoje. As pessoas perderam a referência do que vale a pena na vida. Vomitam em cima de nós uma cultura de promiscuidade pavorosa. Vomitam sobre as nossas casas uma cultura de promiscuidade a cada momento, a cada dia, numa música, numa propaganda, num anúncio. E nós vamos alimentando por quê? Porque a gente não está acostumado a comer diferente. Já nos acostumamos com o lanchinho que mata a fome logo. Não é nenhum esforço, é gostoso. Nós nos acostumamos a uma alimentação que vai rápido. Nós não queremos mais sacrifício, nós não queremos pensar, nós não queremos refletir, nós não queremos ler. Nós queremos tudo que seja prático, nós queremos músicas que não sejam de raciocínio, que não nos leve a pensar nada. E esse é um mal que nós encontramos também na música católica. Tanto é que os músicos que tendem a fazer uma música que exija um pouquinho mais, o povo não gosta. Ah, não, ele é muito complicado, não dá para entender o que ele está querendo dizer. Temos preguiça de ir adiante. A gente fica sentadinho, parado e dizendo: ah, meu Deus, faz acontecer por mim. Não espere muito de mim, não. Faça acontecer por mim. Não exija do meu coração. Me deixe quietinho aqui na minha paz. Me deixa aqui dentro do meu sepulcro.
Como diziam os israelitas para Moisés: por que que você nos tirou de lá? Lá nós tínhamos os nossos cemitérios, lá nós poderíamos ser enterrados em paz. Por que que você foi nos retirar de lá? Onde é que estão as cebolas que lá nós comíamos todos os dias? É assim que muitas vezes nós fazemos. É assim com as pessoas que eu encontro dentro da minha casa. É assim que você vê acontecendo nas proximidades das suas ruas. Pessoas que já estão mortas, porque já não têm mais vontade de mudar. Já não acreditam mais em si mesmas. Já morreram. Para de fumar, minha filha. Ah, tem jeito mais não? Por favor. Se cristianismo não for isso, então eu não sei o que é. Venha me ensinar. Se cristianismo não for parar de fumar, se cristianismo não for parar de beber, então eu não sei o que é. Porque a religião que eu acredito é a expressão de um Deus que nos quer vivos na nossa plenitude. De maneira que conversão é até mesmo fazer uma dieta. Que conversão é fazer uma caminhada no final do dia para você ter uma saúde melhor. É você ter hábitos mais saudáveis. Porque tudo isso nos educa em pequenas coisas. Quando eu sou capaz de ser fiel a uma caminhada que dura 20 minutos todos os dias, então eu poderei ser capaz de viver a castidade. Porque eu só posso aprender as grandes coisas a partir de pequenas coisas. Costumo dizer isso muitas vezes. Para muitos de nós, conversão sabe o que significa? Lavar a xícara depois que toma café. Eu acredito que se pedir para levantar a mão, a maioria larga em cima da pia para que outro lave depois. Porque a ação de Deus em nós, a conversão, é revirar essas coisas. Um monte de coisas que a gente está acostumado a fazer e aparentemente são inocentes, inócuas, não modificam nada. Quando na verdade, uma personalidade restaurada em Deus, como diz São Paulo, um novo homem, uma nova mulher, só se dá a partir do momento que nós nos exercitamos para chegar a isso. Se você quer ser santo, não espere ficar a partir de Deus somente. A graça de Deus não te abandona nunca, mas o dia que você deixar de decidir pela sua santidade, esqueça, o projeto já está morto, porque Deus não fará um santo sozinho se esse santo não tiver a disposição de dobrar os joelhos no chão, de desligar a televisão no momento certo e de dizer: hoje não mais vai existir essa situação, essa realidade na minha vida. Em muitas realidades, você menina, você rapaz, a santidade está em terminar o namoro. Você ter a coragem de tomar a decisão. Somos muitos nós aqui, escravizados nos nossos relacionamentos. São muitas mulheres, muitos maridos aí hoje, que estão no sepulcro também. Que vivem uma situação de morte e ainda fala: eu não mexo com meu marido, vou deixar morrer em paz. O nosso relacionamento só pode ter paz o dia que a gente deixa de se exigir. Então já não existe mais paz. Esse falso conceito que o povo de Israel alimentou não pode estar presente no nosso coração. Paz é o contrário. Um amigo que me dá paz é um amigo que me desafia. Se não tem desafio, já não tem mais amizade. Aí tem conservação. Você pode identificar na sua mão quais são as pessoas que têm o poder de mexer com você? Quais são as pessoas que têm o poder de mudar a sua vida a partir do momento que falam, a partir do momento que estão diante? Porque são pessoas que são referenciais daquilo que Deus quer para você. Essa é a verdadeira amizade. São esses amigos que nós precisamos cultivar. Aquele que nos deixam em paz. Aqueles que nos deixam com as nossas cebolas. Nunca foram, nem serão amigos. Por isso, é por isso que a gente tem sempre, pode observar,
Os viciados, os seus melhores amigos são sempre viciados. Porque aí a gente não se incomoda. A gente fica jogando a cigarro, a fumaça na cara um do outro e passamos ali horas e horas e não estamos nem aí. A partir do momento que alguém vem para incomodar, diz: olha, pelo amor de Deus, você não nasceu para viver assim não. Vamos tomar uma decisão na vida. Vamos dar um passo como Deus nos pede hoje nessa palavra. Por que vocês vêm me pedir socorro se antes vocês não deram um passo? Como é que vêm me pedir ajuda se antes não se ajudaram? Essa é a responsabilidade humana, de você saber que uma parte desse projeto que Deus tem para a sua vida somente poderá ser realizado por você. O que é dele, ele faz. E Deus é sempre justo, Deus é sempre pronto, Deus é sempre pontual e não deixa de fazer nada do que é para nós, daquilo que é importante para a nossa vida. E muitas vezes nós frustramos o projeto de Deus porque nós nos atrasamos, porque a gente não chega na hora, porque a gente não faz no momento certo. A gente sempre deixa para amanhã. A vida cristã é assim. Conversão é assim. É você começar a identificar as pequenas coisas na sua personalidade, no seu jeito de ser, e sentir que a cada dia Deus faz uma exigência, e que a graça que Ele preparou para hoje, unida à sua decisão de hoje, é o que fortalece o seu coração para a luta. Se você vence a tentação de hoje, a luta de hoje, tenha certeza, o seu processo amanhã será outro. Mas a partir do momento que você não vence hoje, o seu processo amanhã será o processo de ontem. Aí você vai ficando um homem passado, uma mulher passada. É por isso que uma das atitudes mais honestas que nós podemos ter diante de Deus é essa: Senhor, essa parte é sua, e eu já entreguei nas suas mãos. Só que existe esta outra parte, esta é minha, e esta eu tenho que fazer. Quando Léo dizia aqui, falava, por ser o final de semana onde nós celebramos a Sagrada Família, quantas coisas hoje deixam de acontecer nas nossas casas, porque muitos pais deixam nas mãos de outros a responsabilidade que é deles. Nós temos às vezes criança que só vai ver o pai e a mãe à noite dormindo, porque durante o dia tem aula disso, aula daquilo, aula de natação, aula de balé, aula de informática, aula disso. Nós entregamos a formação dos nossos filhos. Nós alienamos nas mãos de outras pessoas a responsabilidade de educar aquilo que é nosso. E pai e mãe que se esquece de fazer a sua parte na educação dos filhos, corre o risco de viver a vida se arrependendo. Corre o risco de olhar para trás e de se envergonhar do que entregou para o mundo. Por isso que existem muitos pais que estão longe de serem pais. São até bons administradores do lar, mas não são pais. Porque não basta pagar as contas. Não basta fazer a comida chegar no dia certo. Não basta pagar o colégio. Existem coisas que o dinheiro não compra. A referência afetiva do seu filho não deverá vir de outros braços a não ser dos seus. Se você não tomar conta, a referência moral dos seus filhos não será a sua, será de outros. Porque no momento certo, na hora certa, você entregou nas mãos de outros, não fez a sua parte. Aí não adianta Deus lhe dar a graça de ter bons filhos, se você não ajudou com que essa personalidade pudesse ser moldada da melhor maneira. Dizendo não na hora certa, dizendo sim na hora certa. É assim que a gente faz pessoas. A gente faz as pessoas a partir do momento que a gente se dispõe a estar com elas. Nenhum ser humano pode ser moldado a partir de curso de correspondência, não. A gente não aprende só olhando, a gente aprende vivendo.
Não faça do seu coração apenas um espectador do que acontece dentro da sua casa. Se envolva. Dê o passo que Moisés hoje convida o povo a partir de Deus. Antes de pedir socorro, veja qual é a sua lacuna. Antes de entregar o seu filho para que outro cuide, veja o que só você pode fazer. Antes de entregar para que outros socorrem, dê a ele mesmo o primeiro socorro que só você pode dar. Eu me lembro que tem uma frase que o Léo sempre dizia para nós lá em Brusque: as meninas caem muito fácil nos colos dos namorados, é porque deixaram muito cedo de cair nos colos dos pais. Nós estamos caladinhos dentro dos nossos sepulcros, pagando as contas. A gente sai do túmulo de vez em quando, vai lá no banco, faz um depósito. Sai do túmulo de vez em quando, vai lá, paga o colégio. Voltamos e ficamos ali tranquilos. Nos esquecemos que a vida está acontecendo. Não para. E hoje talvez nós poderíamos nos perguntar: onde é que eu me acomodei? Onde é que eu fiquei estacionado? Onde é que, ao ouvir essa palavra de Deus, eu não tive coragem de dar o passo à frente? Digo isso para vocês, gente, porque não tenho medo nenhum de dizer, embora muita gente já falou para mim: Fábio, essas coisas você não deve ficar falando na televisão. Não, falo. Eu já fui o seminarista mais infiel que pode ter existido na face da terra. Pulava a cerca dos meus seminários, chegava de madrugada em casa, e o Léo sabe disso porque era meu formador na época, não me escondia nada dele. Se tem alguém que sabe o material humano que está pregando, é esse rapaz ali. Não tenho medo. Traía a minha vocação, e isso nem me incomodava, até o momento que eu descobri que o ser humano só pode ser feliz à medida que for fiel ao que assumiu. Hoje tem sete anos que, graças a Deus, nem paquerar eu paquerei. Porque eu identifiquei que conversão é isso. O que Deus me pede hoje, se eu deixo de fazer, eu me estaciono. E padre não pode ser estacionado. Por quê? Fazer. Eu me estaciono. E padre não pode ser estacionado.

praça é lugar de gente estacionada. Nós não temos o direito de ficar estacionados. Porque tudo que parado, que está parado, o mosquito vem e pousa. Traz varejeira, fica com berne. Não é verdade? Porque quem está parado é aquilo que já está sem disposição de viver. Aí o mosquito pode vir e pousa e não incomoda mais. Não. E muitas vezes ficamos fedendo porque estamos parados. Porque só quem anda é que vai tomar banho. Quem está parado fica esperando. A conversão é isso. E essa palavra do êxodo hoje é você assumir isso. Deus que olha para cada um de nós e dizendo o nosso nome: pare de ficar pedindo socorro. Está na hora de você fazer alguma coisa. Porque o que Ele quer, Ele já quis desde toda a eternidade, é que você fosse um sucesso, que você valesse a pena. Gente, a coisa mais fácil que tem é a gente olhar para o céu e dizer: eu creio em Deus. O mais difícil é a gente olhar para a gente e dizer: eu creio que Deus crê em mim. Isso é o desafio. E quem está estacionado deixa de acreditar que Deus crê. Porque é a dinâmica da vida que vai fazendo com que a gente tenha a coragem de a gente se saber vitorioso. Olha o Mar Vermelho. Olha à frente, tem o Mar Vermelho. Qual é o mar que hoje você precisa ultrapassar? Qual é o mar que hoje Deus coloca à sua frente? E Ele vai abrir, mas se você não passar, não adianta. O que Deus pode fazer nessa história é abrir o mar, mas dar os passos em direção a Ele é só você. Hoje, da mesma forma, Deus quer abrir um mar diante de você. Deus tem um mar imenso, talvez o maior vício que você traz na vida, talvez essa postura que você não consegue se livrar dela. Deus hoje vai abrir isso e vai fazer assim com o dedinho do outro lado: vem. Se você não sair do seu lugar, Ele não pode retirá-lo à força. Qual é o mar que hoje Deus pode abrir? Qual é o mar? Você sabe. E sabe muito bem, pode elencar muito bem nas mãos, nos dedos da sua mão, quais são as atitudes que serão para esse dia necessárias para que essa travessia aconteça. O mar, Deus já está abrindo. Qual é a sua parte nessa história? Qual é a parte que você hoje, só você, pode fazer? Consegue dizer? Conversão na sua vida é algo concreto? Então Deus mostra atitudes que deverão ser tomadas hoje, não amanhã. Atitudes que serão tomadas para o dia de hoje, não daqui a pouco, agora. Por isso que Deus é eterno. Nele não existe passado nem futuro, é agora. O possível da vida chama-se agora. E o que Deus elegeu é tudo isso que você tem, sem amarras, sem nenhuma máscara. É o que Deus quer. O que Deus convida hoje a ultrapassar o Mar Vermelho não é a ilusão que você tem sobre você mesmo. É a sua verdade, na mais crueza, na mais pura verdade. É essa verdade que hoje Deus convida a atravessar o mar. Não é aquilo que você inventou sobre você mesmo para os outros. Isso aí você pode largar. Isso aí não leva a nada. As ilusões que você alimentou sobre o seu coração, sobre você, e colocou aí para que os outros pudessem acreditar, isso não adianta. Deus quer o que você é hoje. E o convite que Ele faz é para esse ser concreto que hoje pode proclamar a vitória. Não é assim que a gente fala? Eu celebro a vitória. A vitória é na minha vida. Porque esse Deus que olhou para mim e disse: por que que você me pede socorro? Coloque-se a caminho. E você sabe que você não vai sozinho. Você leva a sua casa. Você leva a sua família. Porque o que Deus nos convida hoje é essa libertação pessoal

que contagia todo um contexto familiar. Quando a gente se decide a não apenas ficar olhando o mar, mas ter a coragem de colocar os pés nesse lugar que ainda estão molhados pelo milagre, nesse lugar que ainda está molhado pelas águas que Deus está abrindo, é que nós nos encorajamos para fazer a travessia. E aí, como foi para mim importante no dia da minha ordenação, saber que Deus me escolheu, que Deus me chamou pelo nome. Eu gostaria que hoje você pudesse viver a mesma graça, que hoje você pudesse viver a mesma alegria, de imaginar o mar que mais atormenta o seu coração. Talvez você que esteja em casa, o mar que mais atrapalha a sua vida, aquele desejo que você tem de ver do outro lado, mas você não consegue, porque você está na paz da sepultura, na paz da acomodação. E que Deus quer fazer passar por esse mar para que você chegue a outro lugar, a pé enxutos. E aí, se você quiser, este mar não será apenas contemplado, mas será ultrapassado. Porque Deus fez você para que você pudesse valer a pena. Diga para quem está do seu lado: você vale a pena. De verdade, você vale a pena. Você vale a pena. E você não nasceu para viver a escravidão do Egito. Você nasceu para viver a passagem do Mar Vermelho. Foi para isso. O dia que Deus projetou você, Ele projetou muitas coisas bonitas que infelizmente você não conseguiu descobrir. Que hoje você, se quiser, é se quiser. Ninguém é obrigado a ser feliz, é se quiser. Ninguém é obrigado a ser livre dos vícios, é se quiser. Ninguém é convidado, ou melhor, ninguém é obrigado a ser inteligente, é só se quiser. E o que Deus nos convida é isso: seja inteligente. Opte por aquilo que te constrói. Seja capaz de dizer: não, isso eu não quero porque isso me atrapalha, isso me destrói. Eu não nasci para ser um derrotado na vida. Eu nasci para celebrar a vitória. E é isso que Deus quer. É isso que Deus quer de mim, é isso que Deus quer de você.

Olha, já que a gente está de pé, feche os seus olhos. Eu tenho certeza que neste momento, por menor que seja o mar, talvez seja um lago, alguma realidade, uma piscina, uma poça d'água, por menor que seja essa realidade, Deus tem uma libertação a realizar na sua vida. Pode ser que você já tenha se libertado dos grandes vícios, ou pode ser que esses grandes vícios ainda estejam no seu coração e se configurem como um mar fundo, profundo, que você tem medo. Tenha certeza, Deus já te capacitou para atravessar esse mar, e você não tem o direito de ficar parado perto dele reclamando que tem que atravessar. É chegada a hora, é chegada a hora de atravessar esse mar, e o momento é agora. E é por isso que Deus hoje pede uma postura profética sua. Tenha coragem de assumir qual é o mar que na sua vida hoje você tem que deixar, você tem que atravessar, você não pode deixar para amanhã. Meu irmão, minha irmã, o que Deus quer realizar em nós hoje é a travessia para um lugar que ainda não conhecemos, mas que certamente é o melhor lugar que está preparado para cada um de nós. Por isso, toma posse dessa vitória, estenda o seu braço para o céu. Diga: Senhor, eu não sei o que tu queres, eu só peço a graça neste momento de acolher o teu desejo para a minha vida. Mesmo que a minha inteligência não me ajude a entender o que tu queres, eu quero, Senhor, liberta-me do que tu queres, do que eu preciso. Fortalece a minha vontade, para que antes de pedir o teu socorro, eu tenha coragem de fazer a minha parte. Que nesse dia, Senhor, eu possa viver na plenitude a libertação que tens para mim hoje. E celebro, Senhor, contigo a vitória do Cristo ressuscitado. Porque eu sei que o teu desejo para mim é uma vida totalmente nova, restaurada, segundo o coração do teu Filho Jesus.

0: E agora nós podemos rezar em pequenos grupos. Vamos nos ajuntar, como o povo se ajuntou para se fortalecer na travessia. Talvez exista gente, pessoas aqui no nosso meio que estejam precisando ouvir justamente isso que a gente dizia: tenha coragem de atravessar. Por isso, dois a dois, como você quiser, como ficar melhor, coloque a mão no coração, na cabeça, uma mão no seu coração e a outra no seu irmão, na cabeça do seu irmão, para representar essas liberdades que precisam se tornar maiores, liberdades muitas vezes acorrentadas pelo poder opressor, pela falta de crença em nós mesmos. E vamos pedir que a força do Espírito Santo, do sangue de Jesus, possa vir fortalecer esses nossos irmãos. Fortalece, Senhor.
1: Abençoa, Senhor. Fortalece, Senhor.
0: Fortalece essas vontades tão enfraquecidas pelo pecado estrutural que nos ronda, Senhor. Fortalece esses nossos irmãos que hoje, Senhor, precisam se libertar de muitos vícios, de situações pecaminosas. Fortalece, Senhor. Faz com que esse coração pule para fora. Faz com que esses corações, Senhor, possam acreditar que nasceram para ser felizes. Esses corações que tantas vezes pedem socorro, mas que não têm coragem de concretizar nas histórias de suas vidas os passos concretos rumo à libertação que virá do teu nome, Senhor. Concede-nos, Senhor, nessa tarde de hoje a graça de viver, Senhor, a libertação hoje, de cada dia, a libertação nossa de cada dia. Liberta-nos de todo poder opressor, Senhor, de todo poder que porventura não tenha a menor consideração sobre nós, mas que ao contrário estão instaladas para nos destruir, para enfraquecer o que somos, o que podemos.

0: e a verdade vos libertará. Esse é o canto de libertação. Vai entregando ao Senhor aqui, você precisa ser liberto. É algum vício. É no seu namoro, no seu casamento. É algum vício que você traz que te humilha, te joga no chão. O amor de Deus é muito maior que esse seu vício. Entrega. E deixa o Senhor te libertar.
1: Sim, sim.
0: Até mesmo você que tem maconha guardada em casa. Você que tem um programa já combinado pro ano que vem. Entrega ao Senhor. Entrega ao Senhor. Conhecereis a verdade vos liberta.

0: Pode ser que você tenha no seu corpo alguma coisa que em você, na sua roupa, no seu bolso, não sei, alguma coisa que sinalize para você essa sua falta de capacidade, essa sua falta de coragem de atravessar o mar que Deus quer. Quem sabe hoje seja o dia da decisão. Quem sabe hoje Deus reservou para você o dia da sua libertação. Talvez você em casa tenha coragem de jogar fora toda a pornografia que você tem dentro do seu lar, todos os sinais que possam mostrar que você um dia foi um homem, uma mulher estacionada na vida. Quem sabe Deus hoje vai lhe dar a graça de jogar esse maço de cigarro para nunca mais pegá-lo de volta. Quem sabe Deus vai lhe dar a graça hoje de nunca mais voltar a beber. Quem sabe Deus vai lhe dar a graça hoje de deixar de usar todo tipo de droga que porventura ao longo da sua vida lhe impediu de atravessar o mar, lhe impediu de chegar do outro lado. E hoje nós pedimos e conclamamos que o poder do céu, que sempre nos auxilia, possa nos encorajar para a decisão, para a luta. Por isso, meu irmão, não tenha medo. Proclame a vitória do Senhor Jesus sobre você. Proclame a vitória do Senhor Jesus sobre a sua vida, sobre a sua casa, sobre a sua família. Proclame a vitória do Senhor Jesus sobre a estrutura familiar. Proclame a vitória do Senhor Jesus sobre o seu coração, sobre os seus relacionamentos. Proclame a vitória do Senhor Jesus sobre o seu ciúme, sobre o seu medo, sobre a sua insegurança, sobre o seu alcoolismo. E diga: aqui quem manda é o Senhor, aqui quem manda é o coração de Deus, Ele que me liberta, Ele que me restaura, Ele que me fortalece. Aqui quem manda é o coração de Deus, aqui quem manda é a força do Espírito. Por isso nós renunciamos toda a raiz de pecado, nós renunciamos toda a raiz de medo, toda a raiz de insegurança, toda a raiz de prostituição, toda a raiz de ódio, toda a raiz de falta de perdão. Nós renunciamos e proclamamos a força, a vitória do Senhor Jesus. Ergue-te, pois, você que andou caído, você que andou fracassado durante tanto tempo, destruído pela depressão, pelo medo. Ergue-te, pois, você que ficou arrastando durante tanto tempo da sua vida, querendo afeto, querendo ser amado, você que se arrastou em muitos vícios, ergue-te, pois. Essa é a profecia, essa é a palavra de Deus para nós. Por quê? Porque Deus te fez um vencedor. Deus não te fez para ser um fracassado. Celebra a vitória de Deus hoje, nas pequenas coisas. Vá onde você tiver que ir e faça acabar ali este tempo de viver estacionado, esse tempo de preferir o túmulo. Deus quer a vida, o sepulcro está aberto. A ressurreição de Jesus nos inclui no milagre da ressurreição. E nós podemos.
1: Está libertando muitas pessoas supersticiosas, pessoas que têm andado de acordo com aquilo que o horóscopo diz a você, e não diante daquilo que Deus diz. Até essa palavra, durante essa pregação, você sentiu que é tempo de começar a caminhar, como foi a ordem que Deus disse a Moisés: diga ao povo que caminhe. E você colheu isso para você, porque é tempo de você começar a caminhar de acordo com aquilo que Deus diz, de acordo com aquilo que a palavra de Deus diz, e retirar da sua vida toda a crença em horóscopos. Até você vivia no dia a dia e acreditava realmente naquilo que o horóscopo estava dizendo, e você vivia tudo o que o horóscopo dizia, e Deus essa tarde está libertando você, para que você não te apoies mais no horóscopo, mas aquilo que Deus diz. Caminhe, irmão, caminhe na vontade de Deus, naquilo que a palavra
0: Jogue
1: de Deus
0: aqui,
1: diz.
0: Saia do seu lugar, jogue aqui o que te incomoda, minha irmã. Faça desse momento um momento concreto da sua conversão. Faça um momento concreto da sua conversão. Não tenha medo de ser uma nova pessoa a partir desse momento. Celebra a vitória, ergue-te, pois.

E nós vamos fechar este momento aquela musiquinha. Queria que o Padre Léo viesse aqui, nos ensinasse a fazer o gesto. É, vem cá. Fecha com essa imagem aqui, deste momento. Vai lá.

0: meia-noite e 39.
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1: 12:42.
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porque eu amo Maria. Mais uma vez nós vamos refletir sobre essa mulher única no céu e na terra. E hoje nós vamos falar sobre a verdadeira misericórdia divina, sobre a verdadeira devoção que atrai essa misericórdia, sobre a verdadeira devoção a Maria que atrai essa misericórdia. Eu fiz questão de te dividir a frase em três para que você entenda bem. Imagine uma noite muito chuvosa, com muitos raios, muito relâmpago, com muitas pessoas no meio da rua pegas de surpresa. E essas pessoas, quando olham para cima, veem que os raios não estão caindo em cima dela, porque é um para-raios. Alguém que se faz de para-raios e que atrai a graça de Deus, que atrai a misericórdia de Deus. Maria com esse para-raios, Maria sendo cheia de graça, quer dizer, não havendo nela nada que não fosse graça, repleta de graça, plenitude de graça, Maria como criatura se coloca entre Deus e a humanidade, e com a sua vida, com a sua concepção sem pecado, com seu sim, ela atrai Deus aos homens. Ela atrai Jesus para a salvação da humanidade. E nós sabemos que Jesus é a misericórdia divina personificada. Você quer um sinônimo para a misericórdia de Deus? Olhe Jesus crucificado. Foi por você. Foi por aquele pecado que nós cometemos hoje. Foi por aquele pecado que nós cometemos o ano passado. Por aquele pecado que nós vamos cometer, infelizmente, no ano que vem. Jesus tomou sobre si o nosso pecado. Ele se fez misericórdia do Pai. Por isso é que Nossa Senhora é chamada Mãe de Misericórdia. Ela, com o seu sim e a sua generosidade, com a sua fé, ela atrai para a humanidade a misericórdia de Deus. Ela é, de fato, aquela que gera a misericórdia, aquela que traz em si a misericórdia de Deus. Ela é aquela que dá à luz a misericórdia. Por isso, toda devoção legítima à Maria, toda devoção a Maria que esteja dentro do que a Igreja Católica pensa, atrai para nós a misericórdia de Deus. Você sabe bem que se durante uma tempestade as pessoas se derem as mãos, o raio que cair sobre uma delas vai cair sobre todas e todas acabam, pelo menos, muitíssimo queimadas. Isso é o que acontece com Nossa Senhora para nós com relação à graça. Ela atrai a graça de Deus. E nós, de mãos dadas com ela pela devoção, nós, pela cruz de Jesus, recebemos essa graça, essa misericórdia de Deus e a passamos uns para os outros. Maria, Mãe da Misericórdia, é também aquela que te dá a misericórdia quando você tem para com ela um respeito, uma devoção, um amor filial. Nós queremos te pedir hoje, Senhor, que o nosso amor por Maria seja tão límpido, tão desinteressado, tão aberto e tão unido a ela, que nós possamos merecer nela, por ela, por sua concepção imaculada, a misericórdia de Deus. Por nós mesmos, nós não teríamos como alcançar misericórdia. Mas porque Maria atraiu a misericórdia do céu para nós, essa misericórdia que é Cristo Jesus chega a todos nós e muda os nossos corações na fé, na esperança e na caridade. Porque eu amo Maria? Porque ela é Mãe da Misericórdia.

0: 1:04.
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0: A maior alegria que podemos dar a Maria Santíssima é a de levar Jesus Eucarístico no nosso peito.
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0: 1:30.
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Porque eu amo Maria, teria tanta coisa a dizer, mas a gente tem que ir devagarzinho. Vamos ver, por enquanto, a próxima frase da Salve Rainha. A vós bradamos os degredados filhos de Eva. Ih, tem gente que não entende isso de jeito nenhum. Primeiro, o que é bradar? Bradar é gritar. Bradar é gritar aquele grito rouco, aquele grito da garganta. Esse é um brado. Eu brado a Maria com aquele grito rouco, aquele grito desesperado. Então, a voz bradamos, nós que somos os degredados filhos de Eva. Presta atenção, tem gente que diz degradado. Não é degradado, é degredado. Embora a gente seja degradado também. Mas o que é uma pessoa degredada? É uma pessoa que foi expulsa do lugar onde estava. Adão e Eva foram degredados do paraíso. Ou seja, foram expulsos do paraíso e o paraíso ficou fechado para eles. Os escravos africanos foram degredados da África para o Brasil. Os prisioneiros portugueses, quando o Brasil foi descoberto, eles foram degredados para o Brasil. Quer dizer, saíram de Portugal e foram mandados para o Brasil. Então aqui tem: a voz bradamos os degredados filhos de Eva. Quem são os filhos de Eva? São os que continuam no pecado. Então nós somos degredados porque nós fomos expulsos do paraíso com Adão e Eva, e somos filhos de Eva porque nós ainda vivemos como se nós fôssemos homens velhos, degredados de Deus, distantes de Deus, distantes da santidade, distantes do paraíso. Nós, com Adão e Eva, fomos degredados do paraíso. E nós bradamos para Nossa Senhora. Nós pedimos socorro a Nossa Senhora com gritos roucos, com gritos de quem realmente precisa dela. Meu irmão, a humanidade precisa de Nossa Senhora para que nos venha Jesus. Deus não muda de ideia toda hora, não. Se Jesus quis precisar da nova Eva, de Nossa Senhora, que é chamada pelos padres da igreja de Nova Eva. Se Jesus Cristo precisar da Nova Eva para vir ao mundo, nós, humildemente, devemos também querer precisar desta Nova Eva, sabendo que nós somos pecadores, quer dizer, sabendo que nós somos os degredados filhos de Eva, sabendo que nós estamos ainda distante de Deus e que nós estamos fazendo o caminho do degredo para a pátria. Nós estamos ainda degredados, fazendo o nosso árduo caminho para a nossa pátria, que é o céu. Por isso nós bradamos a Maria como pessoas que precisam dela para encontrar Jesus. Nós bradamos a Maria como degredados, como pessoas sem terra, como pessoas que ainda são homens velhos. Nós bradamos a Maria como pessoas que querem encontrar Jesus, que precisam encontrar Jesus, que precisam da oração dela para encontrar Jesus. A vós bradamos, os degredados filhos de Eva. Como é importante nós dizermos isso. Como é importante nós termos a humildade, a confiança de olhar para Maria como a nova Eva, aquela criatura mais perfeita que está no céu, que é mãe, que é misericórdia, que é rainha, que é vida, que é doçura, que é esperança e que acredita em Deus, evidentemente, e acredita em nós como uma boa mãe que nos espera na sua casa, na sua pátria, que é o céu. Porque eu amo Maria, porque Maria é a nova Eva, é a mãe do homem novo, é a mãe que eu quero ter. E você?

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0: duas horas.
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0: Jesus Eucarístico, seja a luz que dissipa as trevas, a força que lhe sustente e a única felicidade do seu coração. Em nome do Pai, do Filho e do Espírito Santo. Amém.
1: Ficai comigo, Senhor,
2: porque vossa presença me é necessária
0: para não vos ofender.
1: Bem sabeis quão facilmente vos abandono.
0: Ficai comigo, Senhor,
2: porque sou fraco e preciso da vossa fortaleza
1: para não cair tantas vezes.
0: Ficai comigo, Senhor.
1: Ficai, Senhor,
0: porque sois a minha vida
1: e sem vós me esmorece o fervor.
0: Ficai comigo, Senhor,
1: para me mostrardes vossa vontade.
2: Ficai comigo, Senhor, porque desejo amar-vos muito e estar em vossa companhia.
0: Ficai comigo, Senhor, se quereis que eu vos seja fiel.
1: Ficai comigo, Jesus, porque minha alma, com quanto seja paupérrima,
2: todavia quer ser para vós uma habitação de consolação, um ninho de amor, então.
1: Ficai, Senhor, comigo. Busco somente a vós,
0: o vosso amor,
2: a vossa graça,
1: a vossa vontade,
2: o vosso espírito,
0: porque eu vos amo.
1: E não peço recompensa alguma,
2: senão o aumento de amor.
3: Amar-vos com perfeição por toda a eternidade.
0: São Padre Pio, rogai por nós.
1: Ficai, Senhor.
0: Em nome do Pai e do Filho.

0: 2:32.
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Todas as vezes que ouvires o bater do relógio, às 3 horas, deves mergulhar toda na minha misericórdia, adorando-a e glorificando-a. Implora a onipotência dela em favor do mundo inteiro, especialmente dos pobres pecadores, porque nesse momento foi largamente aberta para toda a alma. Nessa hora, conseguirás tudo para ti e para os outros. Nessa hora, realizou-se a graça para todo o mundo. A misericórdia venceu a

0: Estas são palavras de Jesus misericordioso a Santa Faustina, às 3 horas da tarde.
1: Implora a minha misericórdia, especialmente pelos pecadores, e ao menos por um breve tempo, reflete sobre a minha paixão, especialmente sobre o abandono que me encontrei no momento da agonia. Esta é a hora de grande misericórdia para o mundo inteiro. Permitirei que penetres na minha tristeza mortal. Nesta hora, nada negarei à alma que pedir pela minha paixão. Em nome do Pai, do Filho e do Espírito Santo.
0: Amém.
1: Pai nosso, que estais nos céus, santificado seja o vosso nome. Venha a nós o vosso reino. Seja feita a vossa vontade, assim na terra como no céu. O pão nosso de cada dia nos dai hoje. Perdoai-nos as nossas ofensas, assim como nós perdoamos a quem nos tem ofendido. E não nos deixeis cair em tentação, mas livrai-nos do mal. Amém.
2: Ave Maria, cheia de graça, o Senhor é convosco. Bendita sois vós entre as mulheres. Bendito é o fruto do vosso ventre, Jesus. Santa Maria, Mãe de Deus, rogai por nós, pecadores, agora e na hora de nossa morte. Amém.
1: Professemos a nossa fé.
3: Creio em Deus, Pai Todo-Poderoso, Criador do céu e da terra, e em Jesus Cristo, seu único Filho, nosso Senhor, que foi concebido pelo poder do Espírito Santo, nasceu da Virgem Maria, padeceu sob Pôncio Pilatos, foi crucificado, morto e sepultado, desceu à mansão dos mortos, ressuscitou ao terceiro dia, subiu aos céus, está sentado à direita de Deus Pai Todo-Poderoso, donde há de vir a julgar os vivos e os mortos. Creio no Espírito Santo, na Santa Igreja Católica, na comunhão dos santos, na remissão dos pecados, na ressurreição da carne, na vida eterna. Amém.
0: Nesta primeira dezena, nós colocamos aos pés de Jesus misericordioso a sua vida, suas intenções, suas necessidades mais profundas do íntimo do seu coração. Nos unimos às almas do purgatório. Rezamos pela conversão dos pecadores do mundo inteiro, pela conversão da nossa família. Eterno Pai,
3: eu vos ofereço o corpo e o sangue, a alma e a divindade de vosso diletíssimo Filho, nosso Senhor Jesus Cristo, em expiação dos nossos pecados e os do mundo inteiro.
0: Pela sua dolorosa paixão,
1: tende misericórdia de nós e do mundo inteiro.
0: Pela sua dolorosa paixão,
1: tende misericórdia de nós e do mundo inteiro.
0: Pela sua dolorosa paixão,
1: tende misericórdia de nós e do mundo inteiro.
0: Pela sua dolorosa paixão,
1: tende misericórdia de nós e do mundo inteiro.
0: Pela sua dolorosa paixão,
1: tende misericórdia de nós e do mundo inteiro.
0: Pela sua dolorosa paixão,
1: tende misericórdia de nós e do mundo inteiro.
0: Pela sua dolorosa paixão,
1: tende misericórdia de nós e do mundo inteiro.
0: Pela sua dolorosa paixão,
1: tende misericórdia de nós e do mundo inteiro.
0: Pela sua dolorosa paixão,
1: tende misericórdia de nós e do mundo inteiro.
0: Pela sua dolorosa paixão,
1: tende misericórdia de nós e do mundo inteiro. Nesta segunda dezena, nós rezamos por você que está doente, por você no leito do hospital, por você que traz uma doença incurável, e com você dizemos: Jesus, eu confio em vós. Convidamos você agora a abandonar-se inteiramente na misericórdia de Jesus que o envolve agora. Nós colocamos aos pés de Jesus todos os enfermos, aqueles que nós conhecemos e amamos, e especialmente rezamos por aqueles enfermos esquecidos, pelos quais ninguém mais reza, e por isso rezamos com imensa confiança. Eterno Pai,
3: eu vos ofereço o corpo e o sangue, a alma e a divindade de vosso diletíssimo Filho, nosso Senhor Jesus Cristo, em expiação dos nossos pecados e os do mundo inteiro.
1: Pela sua dolorosa paixão,
0: tende misericórdia de nós e do mundo inteiro.
1: Pela sua dolorosa paixão,
0: tende misericórdia de nós e do mundo inteiro.
1: Pela sua dolorosa paixão,
0: tende misericórdia de nós e do mundo inteiro.
1: Pela sua dolorosa paixão,
0: tende misericórdia de nós e do mundo inteiro.
1: Pela sua dolorosa paixão,
0: tende misericórdia de nós e do mundo inteiro.
1: Pela sua dolorosa paixão,
0: tende misericórdia de nós e do mundo inteiro.
1: Pela sua dolorosa paixão,
0: tende misericórdia de nós e do mundo inteiro.
1: Pela sua dolorosa paixão,
0: tende misericórdia de nós e do mundo inteiro.
1: Pela sua dolorosa paixão,
0: tende misericórdia de nós e do mundo inteiro.
1: Pela sua dolorosa paixão,
0: tende misericórdia de nós e do mundo inteiro. Nesta terceira dezena, nós apresentamos a Jesus misericordioso toda e qualquer forma de desespero. Nós pedimos que o sangue e água que jorram do diletíssimo coração de Jesus envolva agora, na paz que vem do Senhor, toda e qualquer pessoa que se sente em desespero, as famílias, os doentes, os agonizantes deste dia, os endividados, que recebam agora, no nome de Jesus, do coração misericordioso de Jesus, a paz que o mundo não conhece. Rezemos agora com imensa confiança. É Jesus misericordioso quem nos visita. Eterno Pai,
3: eu vos ofereço o corpo e o sangue, a alma e a divindade de vosso diletíssimo Filho, nosso Senhor Jesus Cristo. Sangue, a alma e a divindade de vosso diletíssimo Filho,

0: dolorosa paixão.
1: Tende misericórdia de nós e do mundo inteiro.
0: Pela sua dolorosa paixão.
1: Tende misericórdia de nós e do mundo inteiro.
0: Pela sua dolorosa paixão.
1: Tende misericórdia de nós e do mundo inteiro.
0: Pela sua dolorosa paixão.
1: Tende misericórdia de nós e do mundo inteiro. Nesta quarta dezena, nós apresentamos a Jesus as necessidades mais íntimas de cada um de nós. E por isso agora você apresenta a sua necessidade. Fale com Jesus agora, que ouve-nos em oração. Porque Jesus tudo pode, nós queremos também nesta dezena pedir por nossas famílias e em especial por todos aqueles que precisam de um trabalho. Jesus, nós pedimos por todo pai de família, por toda mãe de família, por todo jovem que precisa trabalhar. Nós pedimos, Senhor, que tua divina misericórdia, unida à tua divina providência, abra os caminhos para todos os trabalhadores que precisam hoje de um emprego. Rezemos com imensa confiança. Eterno Pai, eu vos ofereço o corpo e o sangue, a alma e a divindade de vosso diletíssimo Filho, nosso Senhor Jesus Cristo, em expiação dos nossos pecados e os do mundo inteiro. Pela sua dolorosa paixão,
0: tende misericórdia de nós e do mundo inteiro.
1: Pela sua dolorosa paixão,
0: tende misericórdia de nós e do mundo inteiro.
1: Pela sua dolorosa paixão,
0: tende misericórdia de nós e do mundo inteiro.
1: Pela sua dolorosa paixão,
0: tende misericórdia de nós e do mundo inteiro.
1: Pela sua dolorosa paixão,
0: tende misericórdia de nós e do mundo inteiro.
1: Pela sua dolorosa paixão,
0: tende misericórdia de nós e do mundo inteiro.
1: Pela sua dolorosa paixão,
0: tende misericórdia de nós e do mundo inteiro.
1: Pela sua dolorosa paixão,
0: tende misericórdia de nós e do mundo inteiro.
1: Pela sua dolorosa paixão,
0: tende misericórdia de nós e do mundo inteiro.
1: Pela sua dolorosa paixão,
0: tende misericórdia de nós e do mundo inteiro. Nesta quinta dezena, nós apresentamos a Jesus tudo aquilo que para nós não tem solução aos olhos humanos. Nesta dezena, nós rezamos por aquilo que é impossível aos nossos olhos, mas não é para Jesus. Pedimos a Jesus pelas curas físicas, por todas aquelas enfermidades que diante da medicina não há cura, por todos os desenganados, por todos aqueles que passam nesse exato momento por muitas aflições e provações na própria carne. Nós pedimos, Jesus, cura, libertação, restauração, pelo poder da tua infinita misericórdia. Jesus, tu és a nossa solução. Nós pedimos por todas as causas impossíveis, pedimos a tua presença, pedimos a tua fortaleza. E nós convidamos nesse instante você que reza conosco, que de maneira especial recorra à intercessão de Santa Faustina, aquela que foi e é a secretária da Divina Misericórdia. Jesus disse a Santa Faustina: peçam muito, muito mesmo, porque o meu desejo é dar muito. Faça seu pedido e reze com um coração feliz e repleto de confiança. Eterno Pai, eu vos ofereço o corpo e o sangue, a alma e a divindade de vosso diletíssimo Filho, nosso Senhor Jesus Cristo, em expiação dos nossos pecados e os do mundo inteiro. Pela sua dolorosa paixão,
1: tende misericórdia de nós e do mundo inteiro.
0: Pela sua dolorosa paixão,
1: tende misericórdia de nós e do mundo inteiro.
0: Pela sua dolorosa paixão,
1: tende misericórdia de nós e do mundo inteiro.
0: Pela sua dolorosa paixão,
1: tende misericórdia de nós e do mundo inteiro.
0: Pela sua dolorosa paixão,
1: tende misericórdia de nós e do mundo inteiro.
0: pela sua dolorosa paixão,
1: tende misericórdia.

0: Misericórdia de nós e do mundo inteiro.
1: Pela sua dolorosa paixão.
0: Tende misericórdia de nós e do mundo inteiro.
1: Pela sua dolorosa paixão.
0: Tende misericórdia de nós e do mundo inteiro.
1: Pela sua dolorosa paixão.
0: Tende misericórdia de nós e do mundo inteiro.
1: Pela sua dolorosa paixão.
0: Tende misericórdia de nós e do mundo inteiro.
2: Deus Santo, Deus Forte, Deus Imortal. Tende piedade de nós e do mundo inteiro. Deus Santo, Deus Forte, Deus Imortal. Tende piedade de nós e do mundo inteiro. Deus Santo, Deus Forte, Deus Imortal. Tende piedade de nós e do mundo inteiro.
0: Em nome do Pai, do Filho e do Espírito Santo.
2: Amém.
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0: 10:30.
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É a ti que eu canto a minha prece nos momentos de tensão e de nervosismo. És tu aquele que me acalma, sereniza e faz tranquilo. É tua presença discreta que me devolve o controle de mim mesmo. És o meu melhor amigo. Muito mais do que amigo, és meu pai. Meu confidente preferido. Os ouvidos onde jogo as minhas queixas. Os ombros onde encosto a cabeça confusa e machucada. Meu conselheiro calmo e sereno de todas as minhas horas. Não conheço analista mais profundo e mais sereno, mais fundo. E quando eu menos percebo, já me devolveste a mim mesmo. Tu me conheces muito mais do que eu me conheço. Antes que meu grito chegue à minha boca, estás ali para escutá-lo e me fazer compreender as dores do meu cotidiano. És toda uma escola de amor e de ternura que suavemente me interroga, suavemente me questiona, serenamente redireciona os meus caminhos. E porque hoje estou sereno, sem os fantasmas de fobias, traumas e tensões, sem o estigma das minhas somatizações, sem grandes rupturas e incertezas, a ti este meu canto de alegria serena. Conselheiro discreto e questionador, tens sido o melhor amigo da minha alma inquieta. Ajudas-me a caminhar por entre as tensões e agitações do mundo, seguro de tua presença e do teu carinho. Abro meu ser e te exponho o que me vai lá dentro. Não me forças, nem me induzes. Refletes comigo. E comigo buscas as respostas que me fazem falta. Estou em paz. Respiro e transmito paz. Por isso este meu canto cheio de sorrisos. Amigo meu, conselheiro meu. Bom dia, Deus.

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0: 4:30.
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3: É a saúde da alma e do corpo, remédio de toda a enfermidade espiritual, cura os vícios, reprime as paixões, vence ou enfraquece as tentações. São Cirilo de Jerusalém.
4: 5:02.
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5: Pelo sinal da Santa Cruz, livrai-nos Deus, nosso Senhor, dos nossos inimigos. Em nome do Pai, do Filho e do Espírito Santo. Amém. Deus vos salve, Virgem Filha de Deus Pai. Deus vos salve, Virgem Mãe de Deus Filho. Deus vos salve, Virgem Esposa do Espírito Santo. Deus vos salve, Virgem Templo e Sacrário da Santíssima Trindade.

Santa Maria, Rainha dos Céus, Mãe de Nosso Senhor Jesus Cristo, Senhora do Mundo, que a nenhum pecador desamparais nem desprezais. Ponde, Senhora, em mim os olhos de vossa piedade e alcançai-me de vosso amado Filho o perdão de todos os meus pecados, para que eu, que agora venero com devoção vossa Santa e Imaculada Conceição, mereça na outra vida alcançar o prêmio da bem-aventurança por merecimento do vosso benditíssimo Filho, Jesus Cristo, nosso Senhor, que com o Pai e o Espírito Santo vive e reina para sempre. Amém.

Santa Maria, Rainha dos Céus, Mãe de Nosso Senhor Jesus Cristo, Senhora do Mundo, que a nenhum pecador desamparais nem desprezais, ponde, Senhora, em mim os olhos de vossa piedade e alcançai-me de vosso amado Filho o perdão de todos os meus pecados, para que eu, que agora venero com devoção vossa Santa e Imaculada Conceição, mereça na outra vida alcançar o prêmio da bem-aventurança por merecimento do vosso benditíssimo Filho, Jesus Cristo, nosso Senhor, que com o Pai e o Espírito

Santa Maria, Rainha dos Céus, Mãe de Nosso Senhor Jesus Cristo, Senhora do Mundo, que a nenhum pecador desamparais nem desprezais, ponde, Senhora, em mim os olhos de vossa piedade e alcançai-me de vosso amado Filho o perdão de todos os meus pecados, para que eu, que agora venero com devoção vossa Santa e Imaculada Conceição, mereça na outra vida alcançar o prêmio da bem-aventurança por merecimento do vosso benditíssimo Filho, Jesus Cristo, nosso Senhor, que com o Pai e o Espírito

eleição. Mereça na outra vida alcançar o prêmio da bem-aventurança por merecimento do vosso benditíssimo Filho, Jesus Cristo, nosso Senhor, que com o Pai e o Espírito

Rainha dos Céus, Mãe de Nosso Senhor Jesus Cristo, Senhora do Mundo, que a nenhum pecador desamparais nem desprezais. Ponde, Senhora, em mim os olhos de vossa piedade e alcançai-me de vosso amado Filho o perdão de todos os meus pecados, para que eu, que agora venero com devoção vossa santa e imaculada Conceição, mereça na outra vida alcançar o prêmio da bem-aventurança por merecimento do vosso benditíssimo Filho Jesus Cristo, nosso Senhor, que com o Pai e o Espírito Santo vive e reina para sempre. Amém.

Santa Maria, Rainha dos Céus, Mãe de Nosso Senhor Jesus Cristo, Senhora do Mundo, que a nenhum pecador desamparais nem desprezais, ponde, Senhora, em mim os olhos de vossa piedade e alcançai-me de vosso amado Filho o perdão de todos os meus pecados, para que eu, que agora venero com

devoção, Vossa Santa e Imaculada Conceição. Mereça na outra vida alcançar o prêmio da bem-aventurança por merecimento do vosso benditíssimo Filho, Jesus Cristo, nosso Senhor, que com o Pai e o Espírito Santo vive e reina para sempre. Amém.

Santa Maria, Rainha dos Céus, Mãe de Nosso Senhor Jesus Cristo, Senhora do Mundo, que a nenhum pecador desamparais nem desprezais. Ponde, Senhora, em mim os olhos de vossa piedade e alcançai-me de vosso amado Filho o perdão de todos os meus pecados, para que eu, que agora venero com devoção vossa Santa e Imaculada Conceição, mereça na outra vida alcançar o prêmio da bem-aventurança por merecimento do vosso benditíssimo Filho, Jesus Cristo, nosso Senhor, que com o Pai e o Espírito

0: Oremos. Suplicantes vos rogamos, Senhor Deus, que concedais a vossos servos lograr perpétua saúde do corpo e da alma, e que pela intercessão gloriosa da bem-aventurada sempre Virgem Maria, sejamos livres da presente tristeza e gozemos da eterna alegria, por Cristo nosso Senhor. Amém.
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3: 5:23.
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0: duas vezes 22.
1: Uma vai morrer!
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1: 6:02.
2: Queridos irmãos e irmãs, comecemos esse dia na presença do Senhor, sob o olhar de Nossa Senhora, nossa amada mãe e mestra. A oração do Ângelus nos leva aos braços de Maria. Reze conosco, amemos a Nossa Senhora, que ela nos apresente a Jesus. Em nome do Pai, do Filho e do Espírito Santo.
3: Amém.
2: O anjo anunciou a Maria,
3: e ela concebeu do Espírito Santo.
2: Ave Maria, cheia de graça, o Senhor é convosco. Bendita sois vós entre as mulheres, bendito é o fruto do vosso ventre, Jesus.
3: Santa Maria, Mãe de Deus, rogai por nós, pecadores, agora e na hora de nossa morte. Amém.
2: Eis aqui a escrava do Senhor.
3: Faça-se em mim segundo a vossa palavra.
2: Ave Maria, cheia de graça, o Senhor é convosco. Bendita sois vós entre as mulheres. Bendito é o fruto do vosso ventre, Jesus.
3: Santa Maria, Mãe de Deus, rogai por nós, pecadores, agora e na hora de nossa morte. Amém.
2: E o Verbo se fez carne
3: e habitou entre nós.
2: Ave Maria, cheia de graça, o Senhor é convosco. Bendita sois vós entre as mulheres. Bendito é o fruto do vosso ventre, Jesus.
3: Santa Maria, Mãe de Deus, rogai por nós, pecadores, agora e na hora de nossa morte. Amém.
2: Glória ao Pai, ao Filho e ao Espírito Santo.
3: Como era no princípio, agora e sempre. Amém.
2: Oremos. Ó Deus, derramai a vossa graça em nossos corações, para que, conhecendo pela mensagem do anjo a encarnação do vosso Filho, cheguemos por sua paixão e cruz a glória de sua ressurreição. Por nosso Senhor Jesus Cristo vos pedimos, Pai, na unidade do Espírito Santo.
3: Amém.
2: Tenham todos um abençoado dia na presença de Jesus nosso Senhor.
4: Devemos estar na presença de Jesus sacramentado, como os santos no céu, diante da essência divina. Santa Teresa d'Ávila.
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0: Quem podia imaginar? Jesus
1: é a Jerusalém Celeste, já peregrina nesse mundo, resplandecente de glória e de poder. Não é a igreja dos homens, nem a igreja que as pessoas querem imaginá-la. O grande Santo Agostinho diz: eu acredito no Deus que fez os homens. Recuso-me a acreditar nos deuses que os homens imaginam e criam a cada instante, conforme a sua soberba, as suas próprias vaidades. Quem tem ouvido para ouvir, que ouça. Quem é capaz de entender, que entenda. Louvado seja nosso Senhor Jesus Cristo.
2: Para sempre seja louvado.
1: Amados irmãos e irmãs, todas as quintas-feiras nós rezamos diante de Jesus, celebrando o seu sacrifício redentor pela saúde dos enfermos. Peçamos que o Senhor venha em nosso auxílio. Vinde, Senhor. Olhai para os enfermos que estão em casa, nos hospitais. Dai-lhes a graça da cura.

Vinde, Espírito Santo, com a vossa bondade, tocai todos aqueles que estão nessa manhã tristes, que acordaram cansados, os que não dormiram bem. Iluminai-os, dai-lhes a graça da cura interior. Nós vos pedimos.

Vem, Senhor Jesus. Toca aquelas pessoas que não têm mais forças. Estão tão desanimadas. Toca as pessoas depressivas. Peço-te, cura-as com a tua amável presença humana e divina. Nós te suplicamos.

toca, Senhor, os que não creem, os que blasfemam contra a tua igreja, os que debocham da pregação, aqueles e aquelas, e são tantos, que no uso do poder, nas universidades, nas escolas, pelos meios de comunicação, querem nos impor as ideologias do nada, do materialismo ateu, que graça perverte e destrói todo mundo.

Concede-nos, Senhor, aquela graça que concedestes a Simão Pedro em proclamar pela primeira vez a verdade de nossa fé. Tu és o Cristo, o Filho de Deus. Para que assim, professando a nossa fé recebida no batismo, sejamos contados entre os vossos eleitos. Nós vos pedimos.

casa, onde você estiver, nessa manhã, ore. Põe a mão sobre o seu corpo. Você que está com dor de cabeça, coloque a mão sobre a cabeça. Você que carrega as dores na coluna, peça que o Senhor toque a sua coluna. Você que tem ansiedade, diga: cura-me, Senhor, dessa ansiedade. Se ajude. Você que sofre tanto com essa depressão, essa tristeza que não lhe larga, peça: afasta de mim, Senhor, esse malefício. Torna-me novamente alegre na esperança, firme na fé. Reanima-me, Senhor, peça. Reanima-me, Senhor. Tu és meu Deus, meu Senhor, meu escudo, a minha força, meu Salvador.

o silêncio. Peça. Sinta a presença do Senhor tão perto de você. Sinta esse abraço que Ele quer lhe dar. Quando a gente reza, Ele reza conosco pelo seu Espírito. E tudo se tornará possível. Não desanime. Não se entregue à tristeza. Descubra motivos que existem dentro de você para recomeçar sempre. Para ser feliz, mesmo nos sofrimentos. Sim, a felicidade está dentro de nós. Não é a ausência da dor nem da doença. É a certeza da presença de Deus, sustentando-nos nesses momentos difíceis de nossa caminhada. Repito em silêncio. Entregue-se. Abandone-se nas mãos de Deus. Sinta-o agora em você, tocando. Cultive pensamentos positivos. Não se entregue à tristeza, porque ela é uma coisa inútil, diz a palavra de Deus. Se esforce para desprezá-la. Seja firme na fé.

0: Cada manhã é um novo dia. Compreenda a beleza da natureza, do amanhecer, dos pássaros que cantam. Arrume o seu quarto, mas arrume primeiro sua vida. Faça essa experiência de dizer agora: meu Senhor, meu Deus, cuida de mim. Vamos dizer juntos:
1: Meu Senhor e meu Deus,
0: cuida de mim. Por isso a gente pode cantar assim.

Ore, continue orando. No Salmo 42, a gente encontra uma resposta que muita gente não a pratica. Espera em Deus. Louvarei novamente o meu Deus e Salvador. É preciso esperar, confiar. Espera em Deus agora. Confia nele. Louva-o no teu coração. Com as tuas palavras, canta um hino ao Senhor Altíssimo. Recebe esse sopro do Espírito Santo agora. Nessa brisa suave dessa manhã. Recebe essa força que restaura, que te liberta de todos os teus malefícios. Que tira esse cansaço que te oprime. Essa tristeza que te deprime. Essa insegurança e esse medo que te levam a essa ansiedade. Olhai, olhai os passarinhos, diz o Senhor. Eles não semeiam, nem recolhem em armazéns. Vede, vosso Pai Celestial os alimenta todos os dias. Vós não valeis mais do que eles? É para mim, é para você essa palavra. Por que vos preocupais? Por que andais assim, diz o Senhor? Olhai os pássaros. Eu cuido deles. Vós não valeis mais do que eles? Coragem. Coragem, meu irmão. Coragem, minha irmã. Espera em Deus. Louva-o novamente. Porque ele é teu escudo, tua força, tua salvação. Receba essa graça. Tome posse dessa graça que o Senhor está lhe dando. O Senhor dá constantemente graças para todos nós. Nós não as recebemos quando ficamos nos lamentando, quando não aguentamos firme as provações, quando nos perdemos no materialismo ateu. Toma posse desta graça de Deus. Recebe agora.

0: obrigado, ó Pai Santíssimo. Muitíssimo obrigado por tudo quanto recebemos agora. Pelo vosso Filho amado, fonte de toda misericórdia, de todo amor. Ele que convosco vive e reina na unidade do Espírito Santo.
1: Amém.

0: Oremos, irmãos e irmãs, para que o nosso sacrifício seja aceito por Deus Pai Todo-Poderoso.
1: Receba, Senhor, por Tuas mãos este sacrifício, para a glória do Seu nome, para o nosso bem e de toda a Sua Santa Igreja.
0: Oremos, ó Deus, por cuja vontade transcorrem os momentos de nossa vida, acolhei as preces e oferendas com as quais imploramos a Vossa misericórdia em favor dos nossos irmãos e irmãs doentes, para que nos alegremos com a recuperação daqueles cuja saúde em perigo agora nos preocupa. Por Cristo nosso Senhor.
1: Amém.
0: O Senhor esteja convosco.
1: Ele está no meio de nós.
0: Corações ao alto.
1: O nosso coração está em Deus.
0: Demos graças ao Senhor nosso Deus.
1: É nosso dever e nossa salvação.
0: Na verdade é digno e justo, é nosso dever e salvação dar-vos graças sempre em todo lugar, Senhor Pai Santo, Deus Eterno e Todo-Poderoso. Vós sois o único Deus vivo e verdadeiro. Os céus e a terra estão repletos da vossa presença. Mas é sobretudo na pessoa humana, criada à vossa imagem, que deixastes o sinal da vossa glória. Vós a chamais a colaborar pelo trabalho de cada dia na obra da criação. E lhe dais o vosso Espírito para que seja artífice da justiça e da paz em Cristo, o homem novo. Por isso, vos louvam os anjos e todos os santos. Cantando alegremente, nos associamos aos seus louvores, dizendo a uma só voz:
1: Santo, Santo, Santo, Senhor Deus do universo, o céu e a terra proclama a vossa glória. Hosana nas alturas, bendito que vem em nome do Senhor. Hosana nas alturas.
0: Na verdade, ó Pai, vós sois santo e fonte de toda santidade. Santificai, pois, esses dons, derramando sobre eles o vosso Espírito, a fim de que se tornem para nós o corpo e o sangue de nosso Senhor Jesus Cristo.
1: Enviai o vosso Espírito Santo,
0: estando para ser entregue e abraçando livremente a paixão, Jesus tomou o pão, pronunciou a bênção de ação de graças, partiu e o deu a seus discípulos, dizendo: Tomai e comei. Isto é o meu corpo, que será entregue por vós.

Do mesmo modo, no fim da ceia, ele tomou o cálice em suas mãos. E dando graças novamente, o entregou a seus discípulos, dizendo: Tomai todos, bebei, este é o cálice do meu sangue, o sangue da nova e eterna aliança, que será derramado por vós e por todos para o perdão dos pecados. Fazei isto em memória de mim.

0: mistério da fé e do amor.
1: Todas as vezes que comemos deste pão e bebemos deste cálice, anunciamos, Senhor, a vossa morte, enquanto esperamos a vossa vinda.
0: Celebrando, pois, o memorial da morte e ressurreição do vosso Filho, nós vos oferecemos, ó Pai, o pão da vida, o cálice da salvação. Vos agradecemos porque nos tornastes dignos de estar aqui, na vossa presença, e vos servir.
1: Aceitai, ó Senhor, a nossa oferta.
0: Suplicante, vos pedimos que, participando do corpo e sangue de Cristo, sejamos reunidos pelo Espírito Santo num só corpo.
1: O Espírito nos una num só corpo.
0: Lembrai-vos, ó Pai, da vossa Igreja que se faz presente pelo mundo inteiro. Que ela cresça na caridade, na unidade. Iluminai e protegei o vosso servo, Papa Leão, o nosso Bispo José Luiz, os bispos do mundo inteiro, os presbíteros, os diáconos e todos os ministros do vosso povo.
1: Lembrai-vos, ó Pai, da vossa Igreja.
0: Lembrai-vos, na vossa infinita misericórdia, dos nossos irmãos e irmãs que adormeceram na esperança da ressurreição. Lembre, em silêncio, os seus falecidos.

0: de todos os que partiram desta vida, acolhei-os junto a vós, na luz da vossa face.
1: Concedei-lhes, ó Senhor, a luz eterna.
0: Enfim, nós vos pedimos, tende piedade de todos nós. Piedade, Senhor. Dai-nos um dia participar da vida eterna, contemplar-vos face a face com a bem-aventurada Virgem Maria, Mãe de Deus, São José, seu esposo, os santos apóstolos, os mártires e todos os que neste mundo viveram na vossa amizade, a fim de vos louvarmos e glorificarmos por Jesus Cristo, vosso Filho. Por Cristo, com Cristo e em Cristo, a vós, Deus Pai Todo-Poderoso, na unidade do Espírito Santo, toda honra, toda glória, por todos os séculos dos séculos.
2: Amém.
0: Guiados pelo Espírito de Jesus, animados por sua presença entre nós, rezemos como ele nos ensinou.
1: Pai nosso que estás nos céus, santificado seja o vosso nome. Venha a nós o vosso reino. Seja feita a vossa vontade, assim na terra como no céu.
0: O pão nosso de cada dia nos dai hoje. Perdoai as nossas ofensas, assim como nós perdoamos a quem nos tem ofendido. E não nos deixeis cair em tentação, mas livrai-nos do mal. Livrai-nos de todos os males, ó Pai, e dai-nos hoje a vossa paz. Ajudados por vossa misericórdia, sejamos sempre livres do pecado, protegidos de todos os perigos, enquanto vivendo a esperança, aguardamos a vinda do nosso Salvador, Jesus Cristo.
1: Vosso é o reino, o poder e a glória para sempre.
0: Senhor Jesus Cristo, dissestes aos vossos apóstolos, eu vos deixo a paz, eu vos dou a minha paz. Não olheis os nossos pecados, mas a fé que anima a vossa igreja. Dai-lhe segundo o vosso desejo a paz e a unidade. Vós que sois Deus com o Pai e o Espírito Santo.
2: Amém.
0: A paz do Senhor esteja sempre convosco.
2: O amor de Cristo nos uniu.
0: Permaneça nessa paz. Encha-se dessa paz. Nada lhe perturba. Nada lhe perturbe. E a você, irmão, que está na estrada, que está me ouvindo agora, que está aflito pelos exames que você vai apresentar ao médico, fique tranquilo. Você é pertença de Deus. A cura já lhe foi dada. Tome posse dela. Cordeiro de Deus,
2: que tirais o pecado do mundo, tende piedade de nós. Cordeiro de Deus, que tirais o pecado do mundo, tende piedade de nós. Cordeiro de Deus, que tirais o pecado do mundo, dai-nos a paz.
0: Provai e vede como o Senhor é bom. Feliz quem nele confia, nele espera. Eis o Cordeiro de Deus, aquele que tira o pecado do mundo.
2: Senhor, eu não sou digno que entreis em minha morada, mas dizei uma só palavra e serei salvo.
0: Que o corpo de Cristo nos guarde para a vida eterna.
2: Amém.

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20: 7:25.
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2: A Eucaristia é a saúde da alma e do corpo, remédio de toda a enfermidade espiritual, cura os vícios, reprime as paixões, vence ou enfraquece as tentações. São Cirilo de Jerusalém.
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0: Louvado seja nosso Senhor Jesus Cristo.
1: Para sempre seja louvado.
0: Depois de termos celebrado a Santa Missa, como fazemos todas as quintas-feiras, pela saúde dos enfermos, tendo dado início à adoração, o Santíssimo Sacramento está exposto aqui no santuário. Vocês aqui vivinhos, venham, escolham um momento para adorar a Jesus. A adoração ao Santíssimo Sacramento é a mais perfeita e a mais preciosa de todas as orações. Porque você não a faz diante de uma imagem. As imagens nós veneramos, mas não passam de imagens que nos lembram os nossos santos e santas de Deus. A oração diante do Santíssimo Sacramento, no sacrário de sua capela, de sua matriz, ela acontece diante do próprio Deus. Tome consciência. Eu sou o pão vivo descido do céu. Isto é meu corpo. Isso faz toda a diferença. Queres receber bênçãos, graças? Queres receber uma cura? Procura Jesus na Eucaristia. Adore-o em espírito e verdade. E o que eu estou lhe dizendo é para o seu bem. Você virá aqui ou dirá ao seu pároco a obra que Deus vai realizar na sua vida. É assim. Ontem, na Igreja Matriz do Livramento, no encerramento, aquela multidão imensa, quando eu cheguei, acompanhei um pouco a procissão, não podia mais fazê-la totalmente como fiz durante tantos anos, e voltei para o palco para esperar a chegada da procissão. Em frente à matriz, quando eu ia caminhando, uma senhora disse: padre, eu estou com uma dor de cabeça terrível. Padre, eu estou aqui sem nem me aguentar. A princípio eu disse: por que a senhora não vai para casa? Porque eu quero ficar para participar da missa. Olha, eu quero participar da Santa Missa, a Eucaristia. Aí eu não tive dúvida, botei as mãos na cabeça dela e disse: essa dor de cabeça desapareça agora, porque tu procuras Jesus Eucarístico. Juro, eu não estou mentindo. Aquela senhora disse: padre, passou a dor de cabeça. E o semblante dela já era outro. Jesus cura, Jesus salva, Jesus liberta. Com que pena tantos católicos não procurarem a Eucaristia, não visitarem o Santíssimo Sacramento. Eu estou propondo que voltemos às nossas origens, à Igreja das Catacumbas, onde se celebrava a Eucaristia secretamente, onde os primeiros cristãos adoravam a Eucaristia, e dali saíam corajosos, dispostos a morrer por Cristo. Sem Eucaristia, nós não nos sustentamos diante desse mundo perverso, diante desse mundo cheio de maldades. Não resistiremos às insídias de Satanás. Pense nisso. Nós estamos aproveitando esses poucos minutos que nos restam para o programa Eucaristia Esplendor de Deus, e o fazemos em nome do Pai, do Filho e do Espírito Santo. Amém.

eu já fico a pensar na jornada eucarística jovem que vamos realizar nesse santuário. Desde 1997, ouviu, que eu faço esses momentos eucarísticos. Aquele primeiro, em 97, arrastou uma multidão de jovens. Quantas vocações brotaram ali. Homens, mulheres, famílias, que hoje são verdadeiramente cristãos, porque entenderam o que é a Eucaristia. Eu encontrei um dia em São Paulo, no aeroporto, quando eu fiz meu check-in, apressadamente querendo me dirigir para o setor de embarque, um jovem senhor, de uns 28 anos, paletó, gravata, com a pasta na mão. Ei, psiu, eu tomei um susto, né? A gente aqui, posso dizer, a gente matuto, né? A gente se assusta quando está numa cidade grande como São Paulo, uma das maiores cidades da América Latina. 13 milhões de habitantes moram na grande São Paulo, imagine. Parei, não está me conhecendo? Não, senhor. Não, senhor. Eu fui seu aluno no Colégio Cardeal. E eu me lembro das lições que o senhor me dava. Dos momentos de recreio, quando o senhor convidava os alunos para irem para a capelinha adorar o Santíssimo, eu comecei a me emocionar. Ele disse: hoje eu sou juiz de direito aqui em São Paulo. Me abraçou com lágrimas, me deu um beijo na cabeça e disse: obrigado, padre. Eu sou hoje o que eu aprendi diante daqueles encontros de oração. É preciso a gente criar juízo, deixar de falar besteira na igreja e nos outros lugares e levar as pessoas para o essencial. Fazer uma pregação mistagógica, apresentar os sacramentos, apresentar a razão de nosso ser, de nossa vida, os fundamentos de nossa fé católica. Isso é que forma. O resto é só ilusão. A Eucaristia faz a igreja. A Eucaristia faz o discípulo, a discípula. A Eucaristia faz o apóstolo, a apóstola. A Eucaristia faz a nós, sacerdotes. Fomos ordenados para celebrar em santidade os sagrados mistérios. A Eucaristia faz o missionário, a missionária. A Eucaristia faz a família que é católica. Como eu acho bonito quando eu vejo, e ontem eu vi muito na Praça do Livramento, famílias inteiras, até com criancinhas pequenas no colo, o pai sustentando. É, quem é de Deus quer ser diferente desse mundo, ouviu? Quem é de Deus quer sair dessa bagaceira, desse lamaçal no qual o mundo inteiro está imerso, ou você não percebe? Por que tantos ódios, guerras, disputas, violências? Por que uma sexualidade descontrolada, promíscua? Porque esse mundo está imerso no pecado. Quem é de Deus quer viver uma vida saudável, quer ser feliz, sofre, mas sabe que vence. Quem é de Deus escolhe a melhor parte, e essa ninguém lhe será tirada. E a melhor parte é estar com Jesus sempre, em cada instante e, sobretudo, na Santíssima Eucaristia.

e nesse caminho eucarístico, querendo anunciar ao mundo o esplendor da igreja, que é a presença de Jesus real, viva no meio de nós, no pão eucarístico, transubstanciado, sinal visível do seu sacrifício redentor, sinal visível que é possível estabelecer uma comunhão entre nós e ele em cada missa. Nós anunciamos e convidamos todos os homens de Deus, as suas esposas, suas famílias, para o grande encontro dos homens do terço no próximo domingo aqui no santuário, 27 de setembro, último domingo, esse domingo que vem, porque hoje é 24 de setembro e nós queremos fazer uma grande festa para Nossa Senhora, Mãe da Eucaristia. Muitos homens entrarão 8 horas com a procissão da Mãe Rainha. Eu vou pedir a Bel, lá de Belo Jardim, para me emprestar essa linda imagem da Mãe Rainha. E nós entraremos processionalmente. E os lenços serão agitados. E nós cantaremos assim.

0: venha dizer aos outros a alegria de ser de Deus, a alegria de ser da Igreja Una, Santa, Católica e Apostólica, a Igreja que você recebeu dos seus bisavós, dos seus avós, dos seus antepassados, a Igreja que você recebeu dos seus pais, a Igreja que você deve trazer no coração e na missão. Vamos juntos, é domingo. Se você quer maiores informações, entre em contato com Duda, nosso queridíssimo irmão, que é o coordenador do Movimento dos Terços aqui nesse santuário, através do telefone.
1: O 87-99133-1739. Repetindo, 87-99133-1739.
0: Olha, eu digo com muita alegria, aí não tem, a inscrição é grátis. Maiores informações também na nossa rádio, pelo telefone 873-822-7150.
1: 873-822-7150.
0: Venha participar, será um domingo lindo, nos braços da Mãe e Senhora do Rosário. Vai ter uma surpresa, viu? Eu quero dar a todos os homens do texto um presente. Vou logo dizer, não é surpresa, eu não aguento. Eu mandei preparar uma medalha de Nossa Senhora das Graças, uma mensagem para você levar para casa como recordação dos meus 50 anos de padre. Esse grande evento acontece, como todos os outros estão acontecendo, nesta vasta programação, na qual, sem aplausos, humildemente, ajoelhados diante do Senhor, eu agradeço os meus 50 anos de padre e você, peço-lhe que me ajude a agradecer. Tamanha graça, todos os trabalhos realizados, quantas almas salvas. Eu sou feliz, nasci para ser padre. E olha, também nós anunciamos a jornada eucarística, como já lhe disse, nos dias 16, 17 e 18 de outubro. Os jovens estão trabalhando. Alô, juventude, você que é jovem, você tem esse encontro marcado com Jesus. Você vai receber esse abraço dele aqui na jornada eucarística. Você pode vir se hospedar aqui, ficando nas barracas do exército, acampamento. Nós temos tantas barracas quantas forem necessárias para as inscrições. No dia 16, sim, aí são 3 mil jovens. É um dia todo de espiritualidade, de educação para a vida, de motivação, de fraternidade, de amizade sincera. Meus queridos irmãos, vocês já vão ficar com o programa com a minha queridíssima Cândida, uma grande pregadora, teóloga desta obra. Ela conhece, ela prega com unção no Espírito Santo. 11 horas estaremos juntos celebrando a Hora Santa, porque estamos aos pés de Jesus orando por você, por sua família. O Senhor esteja convosco.
1: Ele está no meio de nós.
0: Abençoe-vos o Deus que é Pai, Filho e Espírito Santo. Amém.
1: Amém.
0: Vem os anúncios de nossa emissora e depois o programa lá de Petrolina, o anúncio da palavra. Escute-me, por favor, não esqueça. Sexta-feira, 8 horas, quero estar com você no seu televisor, no meu podcast, pelo meu canal no YouTube, Padre Adilson Simões. Façam perguntas e eu responderei. Será um prazer ajudar-nos. Fique em paz, permaneça na presença do Senhor.
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Bom dia, minha gente. Programa Tempo da Misericórdia no ar, aqui na sua, na minha, na nossa rádio Agnus Dei FM 106.7. Na comunicação, Cândida Guimarães, nessa quinta-feira eucarística, dia em que o céu toca a terra. E nós começamos o programa fazendo uma reflexão, falando um pouco sobre o orgulho. Porque para onde a gente vá, a gente corre o risco de se deparar com pessoas cheias de si, que gostam de menosprezar os outros, pessoas orgulhosas, soberbas, que demonstram aquele desejo de ser superior aos outros, pessoas que fazem tudo pelo poder e gostam muito de dominar. Geralmente, colocam o próprio querer acima da vontade dos outros e até acima da vontade de Deus. Não gostam de receber orientações, muito menos de serem corrigidas. Esses são os soberbos, os orgulhosos. O mundo está repleto deles e não é de hoje. E a gente consegue identificar de longe, pois o comportamento deles é sempre o mesmo. Eles não reconhecem seus erros, não pedem ajuda, não pedem perdão. São insubordinados, querem sempre ter razão. Apontam os defeitos alheios com severidade. O orgulhoso possui uma autossuficiência extrema. E como é ruim conviver com pessoas assim? Na Bíblia, no capítulo 4 da carta de Tiago, ali no versículo 6, está escrito assim: Deus resiste aos soberbos, mas concede graça aos humildes. É, minha gente, Deus abomina o orgulho. E nós devemos também combater o orgulho dentro de nós, pois estamos sujeitos a pecar nesse sentido. E o que é que combate o orgulho? Minha gente, para combater o orgulho, a gente precisa alimentar a virtude da humildade. Devemos cultivar a humildade em nós, para que o nosso jeito de ser inspire mais pessoas a se submeterem à santa vontade de Deus. A humildade, minha gente, é uma grande virtude e ela é muito difícil de ser alcançada. Por isso, a gente precisa da ajuda do alto. A gente precisa da ajuda de Deus. A gente precisa combater toda espécie de orgulho. Orgulho pessoal, orgulho profissional, orgulho até dentro da igreja. Precisamos combater em nós e nos outros, mostrando aos outros a importância de se desenvolver dentro do coração a humildade. Vamos pedir, minha gente, a humildade ao Senhor e vamos pedir através de música, uma música que vai falar sobre a humildade. O título dela é Ladainha da Humildade. E eu peço a você que escute essa música prestando atenção na letra.

Pai, e do Filho, e do Espírito Santo. Amém. Vamos rezar a oração Alma de Cristo, essa oração de Santo Inácio de Loyola, e que a gente adotou como a oração do programa Tempo da Misericórdia. Alma de Cristo, santificai-me. Corpo de Cristo, salvai-me. Sangue de Cristo, inebriai-me. Água do lado de Cristo, lavai-me. Paixão de Cristo, confortai-me. Ó bom Jesus, ouvi-me. Dentro das vossas chagas, escondei-me. Não permitais que eu me separe de vós. Do espírito maligno, defendei-me. Na hora da minha morte, chamai-me e mandai-me ir para vós, para que com os vossos santos vos louve por todos os séculos dos séculos. Amém. A gente rezou agora a oração Alma de Cristo, essa oração tão eucarística, propícia para uma quinta-feira eucarística. Minha gente, a irmã Faustina era uma freira muito jovem que viveu ali na Polônia, e ela, dentro dela, ela cultivava a humildade. No seu diário, no número 1701, ela escreveu assim, eu vou ler para você, você que não tem o diário de Santa Faustina, preste atenção ao que a irmã Faustina deixou escrito no seu caderno, o último caderno que ela deixou escrito. Ela escreveu 6 cadernos. Esses cadernos foram compilados e hoje eles são o livro, o best-seller Diário de Santa Faustina. Pedi hoje ao Senhor que se dignasse instruir-me sobre a vida interior, porque por mim mesma não posso compreender nem pensar nada de perfeito. E o Senhor me respondeu: fui teu mestre, sou e serei. Procura fazer com que o teu coração se assemelhe ao meu coração manso e humilde. Não reclames nunca os teus direitos. Suporta todas as vicissitudes da vida com grande serenidade e paciência. Não te defendas quando toda a vergonha recair sobre ti injustamente. Permite que triunfem os outros. Não deixes de ser boa quando perceberes que estão abusando da tua bondade. Quando for necessário, te defenderei eu mesmo. Sê grata pela menor graça, porque essa gratidão me obriga a conceder-te novas graças. Minha gente, que mensagem belíssima, onde o próprio Jesus vai instruir a irmã Faustina para que o coração dela se assemelhasse ao coração dele, que era manso e humilde. A humildade, minha gente, a humildade que a gente tanto almeja, está presente nesse coração manso e humilde de Jesus. Jesus explica à irmã Faustina para ela nunca reclamar dos direitos dela, para ela suportar tudo, tudo que acontecer, ela suportasse com serenidade e paciência. Você ouviu? Serenidade e paciência. E nós, muitas vezes, nós somos tão afoitos, nós gritamos tanto para fazer valer o nosso querer. Nós queremos estar sempre nos defendendo de críticas, de tudo que

gente passa e que a gente não gosta. E, no entanto, Jesus hoje vem dizer para você e para mim: não te defendas quando toda a vergonha recair sobre ti injustamente. Olha o conselho de Jesus: permite que triunfem os outros. Você ouviu? Vamos permitir que os outros ganhem. Jesus continua: não deixes de ser boa quando perceberes que estão abusando da tua bondade. É uma exortação muito forte a que Jesus diz hoje. A gente não pode perder a nossa essência. A gente não pode deixar de ser bom, de ser boa, mesmo quando a gente perceber que os outros estão abusando dessa nossa bondade. E Jesus garante, Jesus promete à irmã Faustina e promete a gente também: quando for necessário, te defenderei eu mesmo. Ser grata pela menor graça minha, porque essa gratidão me obriga a conceder-te novas graças. Vamos, minha gente, combater esse orgulho que quer tomar conta do nosso coração. E vamos combater imitando o coração de Jesus, o coração manso e humilde de Jesus.

Que Jesus possa, como diz a letra dessa música, que Jesus possa nos dar esse coração manso e humilde, que o nosso coração se encha de humildade para que a gente possa combater a soberba. Eu vou chamar um brevíssimo intervalo, mas eu peço a você que não desligue, porque a rádio Agnus Dei FM, até nos intervalos, ela evangeliza.

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1: 8h27.
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Estamos de volta, minha gente, aqui na Rádio Agnus Dei FM 106.7, a Rádio Católica, a rádio que só dá notícia boa. Na comunicação, eu, Cândida Guimarães, fazendo o programa Tempo da Misericórdia Acontecer. Esse programa que fala sobre o maior atributo de Deus, que é a sua misericórdia. Nós já tivemos o primeiro bloco do programa, onde a gente se revestiu do poder da Santíssima Trindade. Rezamos ali a oração Alma de Cristo, essa oração eucarística, uma oração de Santo Inácio de Loyola. E também tivemos a comunhão dos santos, onde eu partilho um trechinho do diário de Santa Faustina. E agora, nesse segundo momento, nós fazemos o nosso estudo bíblico. Sim, um estudo bíblico promovido de graça pela Rádio Agnus Dei FM. E para esse estudo, nós usamos um método criado pelo Monsenhor Jonas Habib, fundador da comunidade Canção Nova. E o Monsenhor Jonas nos explica que a primeira ação para estudar a palavra é exatamente chamar o Espírito Santo de Deus. E nós o fazemos através de música.

Na certeza que o Espírito Santo de Deus se faz presente aqui nesse momento, a gente vai iniciar o nosso estudo. Hoje nós estamos no capítulo 12 do Evangelho de Jesus Cristo segundo Lucas. Nós vamos ler do versículo 1 ao versículo 21. Repetindo, Lucas, capítulo 12, versículos do 1 ao 21. Preste atenção. Escute com atenção. Faça esse estudo da palavra através da escuta. Entretanto, ajuntaram-se milhares de pessoas, a ponto de uns atropelarem os outros. E Jesus começou a falar, em primeiro lugar, aos seus discípulos. Guardai-vos do fermento dos fariseus, que é a hipocrisia. Nada há de oculto que não venha a ser revelado, e nada há de escondido que não venha a ser conhecido. Portanto, tudo o que tiverdes dito no escuro será ouvido à luz do dia, e o que tiverdes falado ao pé do ouvido nos quartos será proclamado desde os telhados. A vós, porém, meus amigos, eu digo: não tenhais medo dos que matam o corpo e depois não podem fazer mais nada. Vou mostrar-vos a quem deveis temer. Temei aquele que, depois de fazer morrer, tem o poder de lançar-vos à geena. Sim, eu vos digo, a esse deveis temer. Não se vendem 5 pardais por 2 moedinhas? No entanto, nenhum deles é esquecido diante de Deus. Até mesmo os cabelos de vossa cabeça estão todos contados. Não tenhais medo, valeis mais do que muitos pardais. Digo-vos, todo aquele que se declarar por mim diante dos homens, o Filho do Homem se declarará por ele diante dos anjos de Deus. Mas quem me renegar diante dos homens, será renegado diante dos anjos de Deus. A todo o que falar uma palavra contra o Filho do Homem, isso lhe será perdoado. Mas a quem blasfemar contra o Espírito Santo, não lhe será perdoado. Quando vos conduzirem diante das sinagogas, magistrados e autoridades, não vos preocupeis com o que responder ou dizer, pois nessa hora o Espírito Santo vos ensinará o que deveis dizer. Alguém do meio da multidão disse a Jesus: Mestre, dize ao meu irmão que reparta a herança comigo. Jesus respondeu: Homem, quem me constituiu juiz ou árbitro entre vós? E disse-lhes: Atenção, guardai-vos de todo tipo de ganância, pois a vida de alguém não consiste na abundância de suas posses. E Jesus contou-lhes uma parábola. A terra de um homem rico deu uma grande colheita, e ele ponderava consigo mesmo: que vou fazer? Não tenho onde guardar minha colheita. Então resolveu: já sei o que fazer. Vou derrubar meus celeiros e construir celeiros maiores. Neles vou guardar todo o meu trigo junto com os meus bens. Então direi a mim mesmo: minha alma, tens uma boa reserva para muitos anos. Descansa, come, bebe, diverte-te. Deus, porém, lhe disse: insensato, ainda nesta noite vão tomar a tua vida. E o que acumulaste, para quem será?
Assim acontece a quem ajunta tesouros para si mesmo, mas não se torna rico diante de Deus. Minha gente, essa é uma palavra que nos traz salvação. Vamos dar graças a Deus por ela. O texto bíblico foi lido e nós vamos agora aplicar o nosso método, identificando três itens: promessas, ordens e princípios eternos. Primeiro item, promessa. A gente encontra aqui nos versículos 8 e 9. Digo-vos, todo aquele que se declarar por mim diante dos homens, o Filho do Homem se declarará por ele diante dos anjos de Deus. Mas quem me renegar diante dos homens, será renegado diante dos anjos de Deus. É uma promessa de Jesus para você e para mim no hoje. Nós precisamos fazer essa declaração que nós somos de Jesus. Nós devemos proclamar o senhorio de Jesus na nossa vida e proclamar em alto e bom som para que todos possam ouvir. Quem eu assim fizer, Deus promete para você, promete para mim, que nós não seremos confundidos. Nós também seremos proclamados, declarados como filhos de Deus. Tome posse dessa promessa. Segundo item, ordem, está bem no comecinho, no versículo 1, a parte B, onde Jesus vai dizer: guardai-vos do fermento dos fariseus, que é a hipocrisia. Nessa passagem bíblica, nós temos outras ordens, mas eu achei essa muito propícia diante do que a gente estava refletindo no primeiro bloco sobre o orgulho. Sim, existem muitas pessoas que se apresentam como se fossem mansas, humildes, mas é só uma fachada. É pura hipocrisia. Olha aqui Jesus dizendo: tende cuidado com os fariseus, com o fermento dos fariseus. Esse fermento é a hipocrisia. Tem muita gente que se apresenta como humilde, mas por dentro é arrogante, é orgulhosa. E na primeira chance, nos dão um bote. São pessoas que dão verdadeiros botes na gente. É, minha gente, a gente precisa estar com os olhos bem abertos. Por isso, Jesus nos manda hoje: guardai-vos do fermento dos fariseus, que é a hipocrisia. Terceiro item, princípio eterno. Olha aí no versículo 10, você que está com a Bíblia acompanhando, e você que não está com a Bíblia, você vai ouvir o versículo 10. A todo o que falar uma palavra contra o Filho do Homem, isso lhe será perdoado, mas a quem blasfemar contra o Espírito Santo, não lhe será perdoado. Minha gente, isso é um princípio eterno, porque é uma lei no reino dos céus, é uma lei imutável. A gente precisa prestar atenção a cada princípio eterno que existe dentro da palavra, porque o princípio eterno nos dá o norte, nos aponta o reino dos céus. Interessante que muita gente vive no hoje procurando as riquezas do mundo. Não almejam as riquezas do céu. Como disse tão bem Jesus nessa parábola, onde ele conta que um homem muito rico,
recolheu ali, né, na sua terra, uma grande colheita. E ele disse a ele mesmo: onde é que eu vou guardar tudo isso? Ah, já sei o que é que eu vou fazer. Vou derrubar meus celeiros, porque são pequenos, e vou construir outros maiores. E ali eu vou guardar todo o meu trigo, junto com todos os meus bens. Olha só o pensamento desse homem que Jesus chamou de insensato. E aí o pior, né? Depois de ele pensar isso, ele ainda diz assim: e aí, depois que eu fizer isso, eu vou dizer para mim mesmo: olha, tu tens uma boa reserva. Tu tens reserva aí para muitos anos. Vai então descansar, vai comer, vai beber, vai se divertir. Engraçado, né? Um pensamento tão mundano. E aí, o que é que acontece? O próprio Deus vem dizer: ainda nesta noite vão tomar a tua vida. E o que você acumulou, para quem será? Minha gente, uma parábola como essa tem muito ensinamento, porque ela vem falar sobre o nosso coração. Aonde o nosso coração está? A gente vive procurando bens materiais, riquezas mundanas, tudo isso passará. Onde está o tesouro, o nosso tesouro? Onde a gente está colocando o nosso coração? Vamos de música, minha gente. Uma música para a gente refletir sobre tudo isso.

E depois dessa música tão linda, a gente só pode dizer: Senhor, eis-me aqui. Toma o tesouro do meu coração, Senhor, que eu almeje os bens celestiais sempre. Que o meu coração seja manso e humilde, que eu possa cultivar dentro de mim a humildade, que eu possa sempre proclamar o Senhorio de Jesus na minha vida. E assim, minha gente, vamos terminar mais um programa Tempo da Misericórdia. Lembrando que o programa terminou, mas a programação continua durante toda essa quinta-feira. Porque é quinta-feira eucarística, quinta-feira de adoração. Então diga assim comigo, mas diga com força: não há poder maior do que o poder da Santíssima Trindade. E é com esse poder que nós nos revestimos. Em nome do Pai, e do Filho, e do Espírito Santo. Amém.

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1: 8h55.
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1: 9h46.
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3: Não somos nós que transformamos Jesus Cristo em nós, como fazemos com os outros alimentos que tomamos, mas é Jesus Cristo que nos transforma nele. Santo Agostinho.
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1: 9:56.
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0: Olá, louvado seja nosso Senhor Jesus Cristo.
1: Para sempre seja louvado.
0: Bem-vindos nesta hora, quando estamos preparando a Eucaristia como neste dia da quinta-feira, que sempre nos apresenta no início a palavra de Deus, que devemos aprofundar, que devemos reconhecer como algo que é alimento insubstituível para a Eucaristia. Trabalhamos novamente este esquema de leitura orante. O trecho que estamos hoje refletindo é o mesmo que na liturgia nas Santas Missas. Este trecho é de Lucas, capítulo 9, versículos 7 a 9. Lucas 9, 7 a 9. O primeiro passo da leitura orante é conhecer o texto, conhecer esta palavra do Evangelho que está proposta para nós para refletir. Lucas 9, 7 a 9. Se tem Bíblia por perto, procura para acompanhar. Ou na liturgia diária, isso é também muito bom. O que o texto nos diz? Naquele tempo, o tetrarca Herodes ouviu falar de tudo o que estava acontecendo e ficou perplexo, porque alguns diziam que João Batista tinha ressuscitado dos mortos. Outros diziam que Elias tinha aparecido. Outros ainda que um dos antigos profetas tinha ressuscitado. Então Herodes disse: eu mandei degolar João. Quem é este homem sobre quem ouço falar essas coisas? E procurava ver Jesus. Aqui termina o trecho proposto para nós pela Igreja na liturgia de hoje. Como você vê, texto curtinho, mas também carrega muitas coisas que devemos refletir e vamos tentar isso destrinchar. Depois da leitura, no primeiro passo, queremos responder esta pergunta: o que texto diz em si? Primeiro vamos tentar com mais profundidade entrar no texto, para depois tirar conclusões. Mas primeiro, o que texto diz em si? Para trabalhar este momento, vamos assistir à música.

Então, primeiro passo da leitura ao Ranchi e depois da leitura procurar responder esta pergunta: o que texto diz em si? Neste curtinho texto, o que chama a minha atenção são duas coisas. Primeiro, a ressurreição, e a outra, procura ver Jesus. O que quer dizer ressurreição? A gente percebe, através das leituras e do estudo da Bíblia, que o povo da antiga aliança, o povo de Israel, tinha muito vaga a ideia da ressurreição. Procurei até um trecho dos Atos dos Apóstolos, aonde nós podemos ver com claridade que esta questão da ressurreição não foi ainda bem clara para o povo, até evidentemente piedoso, religioso, de Israel. O acontecimento nos apresenta o apóstolo Paulo, que foi preso porque as pessoas queriam apedrejá-lo pelo fato de que ele falava sobre Jesus como filho de Deus, como aquele Messias que o Antigo Testamento, que a toda lei até agora entendida, conhecida, apresentava como filho de Deus. E o que ele respondeu na sua defesa diante do comandante dos romanos? Escutem: sabendo que uma parte dos presentes eram saduceus e outros fariseus, Paulo exclamou perante o Sinédrio: irmãos, eu sou fariseu e filho de fariseus. Estou sendo julgado por causa da nossa esperança na ressurreição dos mortos. Apenas falou isso, armou-se um conflito entre fariseus e saduceus e a multidão se dividiu. Com efeito, os saduceus dizem que não há ressurreição, nem anjo, nem espírito, enquanto os saduceus sustentam, fariseus sustentam todas estas coisas. Como você vê, dois grupos de judeus seguia ou saduceus ou fariseus. Foram grupos que influenciavam a população como devem entender a lei de Moisés, a lei do povo de Israel. Os saduceus não acreditam na ressurreição. Os fariseus, pelo contrário, acreditem que a ressurreição existe. Este mesmo apóstolo Paulo, nas suas cartas, inúmeras vezes ele repete que Jesus ressuscitou. Se não fosse a ressurreição, então Cristo não tinha ressuscitado. E mais, o fato que ele foi morto, muita gente viu, experimentou. Jesus foi morto, foi sepultado, mas voltou a viver, e também muitas pessoas o tinham visto. De maneira mais direta, os seguidores de Jesus, os apóstolos. Então, a partir deste momento, existe a ressurreição. Até a ressurreição de Jesus, até no povo de Israel, povo que tinha tanta influência da escritura, das explicações de mestres da lei,
eles não tinham clara ideia da ressurreição. A partir de Jesus Cristo, e Paulo se encarregou muito para manifestar isso, existe a ressurreição. A pessoa é morta, mas em um certo momento ela ressuscitará, assim como Jesus ressuscitou dos mortos e foi visto por tantas e tantas pessoas. Paulo até coloca mais de 500 pessoas tinham visto Jesus ressuscitado. Então, o texto nos diz hoje que existe a ressurreição. Mas é outro ponto que vale a pena ver como algo importante. Mas é outro ponto que vale a pena ver como algo importante.

0: Reis, que eu presenciei como Rei dos Reis, aonde, quando Pilatos enviou Jesus preso para que Herodes o julgasse, Herodes pegava um cântaro de barro e insistiu com Jesus para que o transforme em cântaro de ouro. Jesus ignorou tudo isso, porque ele queria ver Jesus, mas queria ver Jesus com uma sensação material, aquele que faz milagre a capricho de alguém, como Herodes neste momento. Não é assim que Jesus quer ser visto, quer se apresentar às pessoas. O que é importante para nós é que Jesus pode ser visto não em pessoa física, onde você pode tocar ele, onde pode, quem sabe, escutar a sua voz diretamente para seus ouvidos. Jesus quer ser visto, e nós temos hoje, como nesta quinta eucarística, ele quer ser visto, e é a única forma que nós podemos tocar ele através da Eucaristia. Ele está aqui, na hóstia consagrada. Ele quer estar aqui conosco. E quem tem fé, acredita e vê Jesus na hóstia consagrada. Mas também Jesus quer ser visto na pessoa necessitada, aonde nós, fazendo misericórdia para alguém necessitado, estamos prestando caridade a próprio Jesus. No Mateus capítulo 25, nós temos fantásticas colocações de Jesus quando ele se refere ao último juízo, aonde vai dizer: tive fome e me destes de comer, eu tive sede e me destes de beber. Eu estou na pessoa do necessitado, do maltrapilho, aquele que realmente é privado de tantas coisas, mas eu estou nele. Então, ver Jesus não é como queria ver o Herodes. Ver Jesus, precisamos ver Jesus na forma como ele nos quer ser visto, na Eucaristia, nos necessitados, nos pobres. Eu às vezes penso uma coisa que toca muito a nós. Santuário. Muita gente chega para santuário para ver o quê? Porque falaram as comadres, os compadres, que aqui é muito bonito. Então a pessoa chega para ver o bonito que está aqui. Mas será que vem aqui para ver Jesus? Os santuários se espalharam para o mundo afora para realmente apresentar, aproximar Jesus para as pessoas. Não porque é bonito, não porque aqui tem, sei lá, algo que vai alimentar o meu sentimento. Mas no santuário, quem ser encontrado, e aqui com certeza possa ser encontrado, é Jesus. Gente, o santuário não é para fazer turismo religioso. O santuário é para aproximar as pessoas, o próprio Jesus, o Filho de Deus, aquele que me com clareza fala de que maneira eu posso o encontrar, eu possa ver Jesus. Pensa um pouquinho nestes dois elementos, na sua fé, na ressurreição, e na fé da presença de Jesus, para ver ele na pessoa do necessitado na Eucaristia. Se quer repartir conosco a sua reflexão, liga então para nosso WhatsApp. João Pedro vai dar número.
1: Então, pessoal, o número do nosso WhatsApp é o 87991285555.

0: 8794. Repetindo, 87991285594.
1: Então vamos partir para o segundo momento da leitura orante, que é meditação. Meditação quer dizer: o que este texto diz para mim? Podemos tirar conclusões. Embora aqui é tão curtinho e fala muito pouco de Deus e palavra de Jesus, mas ele, através deste texto, Deus fala para nós. Então, procuramos responder a pergunta: o que texto diz para mim? Tá bom? Entretanto, ouviremos a música.

0: Estamos no segundo passo da leitura orante, que é a meditação. O que texto, hoje refletido, fala para mim? Primeiro, qual é a minha fé na ressurreição? Podemos enriquecer esta reflexão com palavras de evangelista apóstolo João, que no capítulo 11, aquele capítulo que fala sobre a ressurreição do Lázaro, Jesus, no diálogo com Marta, coloca estas palavras: teu irmão vai ressuscitar. Maria disse: eu sei que ele vai ressuscitar na ressurreição do último dia. Então Jesus acrescentou: eu sou a ressurreição e a vida. Quem crê em mim, ainda que tenha morrido, viverá. Todo aquele que vive e crê em mim, jamais morrerá. Crês isto? Ela respondeu: sim, Senhor. Eu creio firmemente que tu és o Cristo, o Filho de Deus, aquele que vem ao mundo. Não sei se estas palavras explicam alguma coisa, mas elas insistem conosco para que nós despertamos uma fé viva na palavra de Jesus. Eu sou a ressurreição e a vida. Quem crê em mim, ainda que morra, ele viverá. Será que estas palavras sobre a ressurreição, tão claras, tão diretas, eles fazem algum eco no meu interior, no meu coração, na minha mente? No final das coisas, a vida vai terminar através da morte natural, mas a fé nos transfere para a vida, não aquela vida carnal, mas aquela vida que só Jesus pode oferecer. Penso que isso não é muito fácil assimilar, mas nós devemos insistir, baseado na nossa fé, que assim é. Por que é assim? Porque é assim como a Marta fala: eu creio que tu és o Filho de Deus. E sendo Filho de Deus, tu não podes nos enganar. Tu não podes falar algo que não existe, só para, quem sabe, dar para nós algum momento de conforto psicológico. Não, tu és Filho de Deus que veio a este mundo. Se eu creio que tu és Filho de Deus, se eu creio que tu és a ressurreição e a vida, se eu creio nas tuas palavras, eu também creio que após esta vida vem outra. E esta outra vai ser definitiva. E tomara que seja mesmo assim, para que eu possa estar diretamente com Jesus e olhar para Ele, assim como Ele olha para mim. Porque veja, Jesus, para nos dizer como concretamente devemos ver Jesus através da nossa fé, é isso que Ele se apresenta para nós. Nestas duas formas, como refletimos no primeiro ponto, na Eucaristia, mas também na pessoa do pobre. Se eu gosto de receber Jesus na Eucaristia e faço tudo possível para o sempre poder receber em cada missa que participo, eu devia ver também Jesus na pessoa do necessitado. Eu sou aquele que realmente está com necessidade. E tu tens as coisas materiais, que também não tens eles assim pela própria invenção e capacidade, mas porque eu, Jesus, te ajudei para ter isso. Reparte, reparte. Faça da sua posse também para que outro não passe penúria, necessidade, miséria. Ajude a ele, porque ajudando a ele, Jesus se incorpora naquela pessoa necessitada para testar a minha caridade, o meu modo de ver a pessoa necessitada como se fosse o próprio Jesus. Isso é, no meu ver, que o texto hoje apresenta para nós. E você? O que você pensou? Quer partilhar conosco? Telefona para nós e nós vamos escutar, e os outros radio-ouvintes vão escutar, para que assim o nosso texto, nossa reflexão, seja mais robusta. Temos...
1: Sim, então, a gente tem aqui algumas participações. Vou reforçar aqui o número do nosso WhatsApp. O número do nosso WhatsApp é 87991285594. E, Dom, a gente tem aqui a participação de Kátia, lá em Recife. Ela diz aqui o seguinte: bom dia, Dom Eduardo, sua bênção, estou a caminho do trabalho, mas vou deixar aqui a minha reflexão. Ela diz aqui o seguinte, Dom: Jesus é necessário conhecê-lo no diálogo com ele, falando com ele, na oração, de joelhos. E se você não reza, se você não fala com Jesus, você não o conhece. Você sabe coisas sobre Jesus, mas não tem aquele conhecimento que o coração lhe dá na oração. Essa foi a mensagem de Kátia, Dom.
0: Muito bem. Não basta conhecer. É certamente que nós devemos saber. Nós conhecemos muito de Jesus, mas quem está, vamos dizer assim, perto de Jesus, quem quer se incorporar em Jesus, deve, pouco a pouco, através deste conhecimento, lutar para ter pensamentos de Jesus, para ter olhos como Jesus, para ver o mundo como Jesus. Isso é muito importante. Obrigado, Dona Kátia.
1: Também temos aqui a participação de Maria de Lourdes, aqui mesmo, da cidade de Arco Verde. Ela diz aqui: bom dia, Dom Eduardo. Deixo aqui a minha pequena mensagem. Ela diz aqui o seguinte: precisamos conhecer Jesus com o coração, na oração. Isso nos ajuda bastante, mas não é o suficiente. Essa foi a mensagem de Maria de Lourdes.
0: Muito bem, muito bem. Porque nós muitas vezes achamos que basta que nós somos devotos, que nos ajoelhamos, que nos rezamos terços e terços, faremos quaresma de São Miguel. Agora passamos sem olhar para aquele nosso irmão em que encontra-se próprio Jesus, assim como nos disse, e passamos adiante, ou até com desprezo. Gostei tua mensagem, obrigado.
1: Também temos aqui de uma participação de Nalda, lá da cidade de Paranatama. Vamos ouvir.
2: Bom dia.
0: Bom
2: sua
0: dia.
2: Sua bênção.
0: Te abençoe.
2: Eu sou muito grata a Deus. Todos os dias vou ao Santíssimo, falo com Deus. Tive problema de cigarro, já está com mais de 6 anos. Graças a Deus, estou curada. E procuro todos os dias ter intimidade com Deus. Isso é muito gratificante para mim, para a minha vida e para todos que vão ao Santíssimo todos os dias. Sou muito grata a Deus.
0: Só isso? Só ver Jesus no Santíssimo, hein, dona? Não é assim, né? Para ver Jesus, próprio Jesus Cristo nos disse aonde ele está. Claro que ele está no sacrário, na hóstia consagrada, e visitar, dar bom dia para ele, ficar um tempinho diante dele para, sei lá, conversar com ele. Mas olha aonde ele indica a sua presença. Não esqueça isso, por favor. Tem mais?
1: Não, Dom, até o momento só foram esses mesmo.
0: Vamos então partir para a terceira parte, terceiro momento da leitura orante, que é a oração. Até agora, pelo texto direto da Bíblia, da palavra do Evangelho, pela meditação, Deus falou para nós. Na oração, devemos nós dizer a Deus algo que reconhecemos, que a palavra de Deus nos futucou para que nós prestamos atenção. vamos fazer disso nossa oração, falando para Deus o que nos realmente aflige, o que nós precisamos, o que é necessário na nossa continuação da nossa fé, do nosso seguimento de Jesus. Entretanto, ouviremos a música.

0: que oração nós poderíamos apresentar a Deus inspirado nesta palavra hoje refletida? Eu quero falar assim em minha oração para Deus. O Senhor, eu creio na ressurreição. Creio também que eu ressuscitarei. Mas que isso deve significar para mim? Ajude-me para que eu não me ligo demais aos bens materiais. Como ontem lemos na Eucaristia, no trecho de Provérbios, eu não quero riqueza nem pobreza. Dá-me, Senhor, o que é necessário para a minha vida. Esta frase batalhou dentro de mim e hoje também queria transmitir ela para vocês. Qual devia ser nossa atitude diante dos bens? É esta que fala Provérbios. Não quero riqueza nem pobreza. Dá-me, Senhor, aquilo que é necessário para sustentar a minha vida. Que Jesus ajude a nós ter esta ideia, esta oração, este pensamento bem na frente da minha mente, da nossa mente e do nosso coração. Jesus nos ensina que nós ressuscitaremos. Não levaremos nada consigo, o que é material, palpável, visível. Mas rezaremos consigo para testemunhar no nosso favor o que nós com aquelas coisas, bens materiais que nós tínhamos à disposição, o que nós fizemos com eles. Eles vão nos acompanhar e eles vão testemunhas a nosso favor para que Jesus nos acolhe na ressurreição. Assim eu penso que isso devia ser manifestado em nossa oração. O que você pensou? Quer partilhar conosco?
1: Então a gente tem aqui a participação de Helena, aqui mesmo da cidade de Arco Verde. Ela diz aqui o seguinte: bom dia, crer em Jesus não é apenas esperar o céu, é buscar viver de acordo com ele, mesmo nas dificuldades. Essa foi a mensagem de Helena.
0: Porque caminhamos para o céu pelos passos da terra, né? Se alguém durante a vida, no corpo, a vida material, carnal, já está querendo caminhar no céu, não dá, gente, assim não dá. Tem que caminhar por terra. E esta terra nos apresenta tantos desafios que nós, como gente de fé, nós devemos tentar resolver eles, se possível, pela coisa da fé. Tem mais?
1: Não, só foi essa a mensagem.
0: Muito bem. Vamos então partir para a última parte, último momento da nossa oração, da nossa leitura orante, contemplação. Neste ponto devemos refletir para que tipo de ação Deus nos leva, nos direciona, para que a palavra refletida não seja somente dentro de nós e como se fosse estéril. Ela quer se tornar vida, ela quer se tornar carne, como o verbo se fez carne. Também este verbo, esta palavra que se alojou dentro de mim, que eu concebi através da reflexão, ela deve se tornar carne, deve se tornar ação. Pensa bem, que tipo de ação você poderia fazer na base desta leitura de hoje? Ouviremos a música.

0: Estamos no último passo da leitura Orange, que é contemplação. Neste momento me lembrei uma palavra que ouvimos na missa quando ela foi rezada na língua latina. Eu ainda me lembro deste tempo, como padre jovem, recém ordenado, e um ano depois rezei missa na língua latina. Aí no final da missa o celebrante falava: "Ite missa est". Os teólogos tentavam interpretar esta frase "ite missa est" neste sentido, que "ide", a missa, a missão está agora vossa. Na Eucaristia vocês participaram na missão de Jesus. Agora Jesus envia vocês que estão aqui, se alimentando com a palavra de Deus, com o corpo de Cristo. Ele nos envia: "Ide, a missão é vossa". E onde está a missão? Você não vai levar a Eucaristia, a hóstia consagrada, para os outros. Às vezes, ministros, quem sabe, levam para os doentes, nos hospitais, nas casas. Mas a missão é esta: ide e manifestai a todos, principalmente através do exemplo de vida, através do testemunho, que vocês estão realmente cheios de Jesus, que vocês encontraram Jesus, que vocês acreditam em Jesus, que Jesus para você não é só alguém, uma vez, quando você está na missa, uma hora por dia, mas ele sempre está com você, porque você viu Jesus e você está apaixonado por Jesus. E ele espera isso através de vocês. Ele está fazendo sua parte, assim como fez quando passou pela terra em corpo, assim agora, quando está presente no meio de nós, através dos sacramentos, de maneira especial da Eucaristia. Mas agora ele continua lá, na igreja, na hóstia consagrada, no sacrário, na hóstia exposta, né, no ostensório para adoração. Mas quem vai levar Jesus para fora da igreja somos nós, seus seguidores, aqueles que acreditamos nele, que ele é filho de Deus, e acreditamos também que ele vai avaliar como é que nós realmente cumprimos esta missão que ele confia aos seus discípulos. "Ite missa est", vai, agora a missão é sua, no meio das pessoas, de maneira especial os pobres, necessitados. Jesus está presente através de nós e quer ficar presente e perto, se não junto, dentro, com as pessoas a quais nós somos convidados. E você? O que você viu? Que tipo de ação Jesus, pela palavra de Deus, hoje refletida, te envia?
1: Dom, a gente tem aqui a mensagem de Ana Luísa, lá da cidade de Ceará. Ela diz aqui o seguinte, Dom: "Parabéns, Dom Eduardo, que Deus continue abençoando sua missão e seu ministério. Muito obrigado por nos ajudar a compreender o catecismo de uma forma tão simples, clara e profunda, tornando os ensinamentos da nossa fé mais acessíveis para todos nós. Deus abençoe sempre". Ela deixou aqui abaixo: "Precisamos permitir que ele transforme nossa vida, inclusive nossas fraquezas e erros".
0: Obrigado, viu? Realmente, a gente não quer aqui fazer uns discursos altamente teológicos, mas aqueles que a gente, mastigando, pode passar, como o apóstolo Paulo disse: se não pode passar, porque quem sabe os ouvintes não poderão assimilar alimento sólido, então enviamos alimento mais digerível, uma leite, uma papa, um mingau, mingau de fé, mingau de teologia. Obrigado, viu? Vamos então partir já. Tem mais alguma coisa?
1: Não, Dom, não. Só foram essas mesmo.
0: Vamos partir para últimos momentos da nossa reflexão e ouviremos para meditar Panis Angelicus, instrumental, para que nos ajude mais a refletir, mais assimilar, mais ainda nos definir para a nossa ação.

0: obrigado pela vossa audiência. Receba a bênção, que este dia realmente para vocês seja abençoado. O Senhor esteja convosco.
1: Ele está no meio de nós.
0: E a bênção de Deus Todo-Poderoso, Pai e Filho e Espírito Santo, desça sobre vós e permaneça para sempre.
1: Amém.
0: Obrigado pela vossa audiência. Fiquem com Deus. Louvado seja nosso Senhor Jesus Cristo.
1: Para sempre seja louvado.

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2: 10h59.
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10: Quando Jesus está presente corporalmente em nós, ao redor de nós, montam guarda de amor os anjos. São Bernardo de Claraval.
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1: Agora na Rádio Agnus Dei FM são 11 horas e 6 minutos. A partir de agora vamos juntos acompanhar a adoração ao Santíssimo Sacramento diretamente do Santuário da Divina Misericórdia.
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2: Queridos irmãos e irmãs que nos escutam pela rádio Agnus Dei, estamos transmitindo direto do Santuário da Divina Misericórdia, onde o Santíssimo Sacramento está exposto, como acontece todas as quintas-feiras. Desejo trazer-lhes até aqui, espiritualmente. Orar por você que está na estrada, você que está em casa, você que está no trabalho. Quero trazer a presença de Jesus, tantos irmãos e irmãs que te recomendaram as nossas orações, que pediram: Padre, reze por mim. Eu os coloco diante de ti, Senhor. Cuida, eu os trago à tua presença, diante do teu altar.

Recebe-nos, Senhor, como somos, cheios de cansaços, com os nossos problemas. Alivia-nos, Senhor, com a Tua bondade. Confirma-nos com a Tua presença. Toca, Senhor, cada pessoa que agora me escuta, para que todos sintam a ternura do Teu amor, humano e divino. Para que possam sentir a Tua amável presença. Fica conosco. Ilumina nossos caminhos. Dissipa as trevas de nossos medos, de nossas inseguranças. Jesus, nós Te amamos.

diante de Jesus as suas dificuldades, aquilo que atrapalha a sua vida, aqueles pensamentos que você não consegue controlar, mas que Jesus tudo pode. Entrega para Ele todos esses pensamentos, tudo isso que te atormenta e que você muitas vezes se acha vazio, vazia. Vai entregando ao coração de Jesus. Estamos aqui agora adorando o Senhor Jesus da Eucaristia. Entregue todos esses pensamentos, toda a tua vida, toda a tua família. Entregue todas as suas dificuldades, dificuldade de relacionamentos, relacionamentos na família, em casa e também no trabalho. Isso são coisas que vêm para tirar a tua paz. Não deixa. Clama o sangue de Jesus. Pede essa presença dele na tua vida, pela intercessão de Nossa Senhora. E você vai ver quanta graça vai acontecer. Quanto você vai se sentir livre, totalmente livre para servir ao Senhor. Comece já agradecendo neste momento em que você muitas vezes pensa que ligou esse rádio ou está pela televisão por acaso. Não é por acaso. É a grandeza e a misericórdia do Senhor que agora toca em você para que você possa ligar e você se deparar com tantas realidades que você precisa e que muitas vezes nem pensa. Vá agradecendo a Jesus, vá colocando no coração de Jesus todas as coisas que atormenta a você. Deixe Ele colocar você nos braços. Deixe Jesus te conduzindo a cada dia. Esse dia é único. Agradeça a Jesus. Amém, Jesus. Obrigada, Senhor, por tantas pessoas que agora estão conosco e que nos acompanham. Que todos eles, Jesus, sejam totalmente modificados, entregues ao teu coração, buscando a tua vontade, deixando-se conduzir pela ação do Espírito Santo. Muito obrigada, Jesus.

meu Senhor e meu Deus. Peço-vos pelos que não creem, pelos que não vos adoram, pelos que não vos procuram. Peço-vos, Senhor, a conversão dos pecadores, a conversão de muitas autoridades nesse mundo. Peço-vos pela paz do mundo. Realizai em nós a vossa obra. Não nos deixeis cair na tentação do vazio, da perda de nosso sentido existencial. Tornai-nos testemunhas autênticas do Evangelho. Livrai-nos da apostasia. O que é apostasia? Para você que está em casa, vocês que estão aqui, é quando um católico nega a sua fé, a fé recebida dos apóstolos, e a troca por uma coisa qualquer. Banaliza a sua fé no relativismo, do tanto faz como tanto fez. Não! Que teu sim seja sim, que teu não seja não, diz o Senhor, porque o mais vem do inimigo. Dá-nos a conversão dos pecadores, Senhor. Suplico-vos, santificai o clero. Dai a nós, sacerdote, um desejo profundo de santidade. Livrai-nos das ambições e dos apegos desordenados às coisas materiais. Livrai-nos do autoritarismo em nossos trabalhos pastorais. Tornai-nos apenas servos inúteis, servos por amor, consagrados a vós para o serviço aos pobres e a todas as pessoas que sofrem. Meu Senhor e meu Deus, dai-nos santas vocações sacerdotais, religiosas e leigas. Confirmai pela efusão do vosso Espírito os missionários e missionárias que pelo mundo afora estão levando a alegria do Evangelho. Tende piedade da vossa Igreja, perseguida em tantos países, a Igreja dos Mártires de hoje, em Uganda, na África, milhares de cristãos ultimamente têm sido mortos. Em Uganda, na África, milhares de cristãos ultimamente

Dai-nos a coragem dos mártires de ontem e de hoje, a audácia de vossos apóstolos. Dai-nos a humildade de vossos santos e santas. Na vossa presença eucarística, clamo pela santificação da igreja, pela santificação das famílias, pela santificação dos jovens. Vinde nosso auxílio, apressai-vos, socorrei-nos sem demora. Estendei vossa mão poderosa sobre aqueles que se levantam contra nós, debocham de nossa pregação, da igreja una, santa, católica e apostólica, a vossa família, a vossa comunidade, a Jerusalém, a caminho para Jerusalém celestial. Não nos deixeis vacilar, Senhor. Não permitais que preguemos nada que não seja conforme a vossa vontade, a vossa palavra, a doutrina do magistério da igreja. Tende piedade de nós, Senhor. Tende piedade. Vinde nosso auxílio. Apressai-vos e socorrei-nos, porque os tempos são difíceis. Não permitais que estejamos legitimar ideologias contrárias à vossa vontade, à ideologia do gênero, às políticas abortivas. Não permitais que fiquemos calados, Senhor, para não sermos cúmplices e um dia sermos julgados pela nossa omissão. Cantemos mística sublime, para que eu e tu, você e ele, nós todos consagrados a ele, nos tornemos hóstias vivas na família, na escola, no trabalho, no mundo, para que tu estejas em cada um de nós e nós estejamos em ti, ó amado Jesus. Cantemos, cante onde você estiver, você que está no trabalho, nas farmácias, nas lojas, nos consultórios, nas clínicas médicas, você que está na estrada, vocês nos sítios, nos povoados, nas fazendas, vocês, onde quer que estejam, estejam conosco, louvando, glorificando a Deus nesta Quinta-feira Santa. Cantemos assim.

0: Permita que o Senhor esteja dentro de você. Mas como pode acontecer isso, Padre? Pelo seu querer. Ele virá pelo seu Espírito. Espírito Santo, Deus de Deus, que ele enviou sobre a igreja, sobre os batizados. Receba-o agora, onde você estiver. Mude a sua vida. Se você acreditar, ele transformará tudo do seu ser. Deus não lhe quer nessa miséria, como verme se arrastando pelo chão, na embriaguez, nos vícios, nas drogas. Deus não lhe fez para isso. É o inimigo que lhe deseja ver assim. Ele quer ver você prostrado, derrotado. Ele tem inveja de você porque sabe que você foi batizado, que você tem a graça da filiação divina, que você tem como prêmio um dia o céu. Por isso ele vem para lhe tentar e você cai, cai como uma fruta em um pé de árvore, uma fruta madura. Levante-se, homem, levante-se, mulher, erga-se do seu pecado. A mão do Senhor está estendida, diz: vem, segue-me. Vinde a mim, vós todos que estáis cansados, sobrecarregados, fadigados, eu vos aliviarei. Mas é preciso ir, é preciso querer. E o querer precisa ser exercitado com propósitos, senão você não sai dessa miséria. Quantas pessoas eu já vi querer sair do alcoolismo e não consegue, porque o querer não basta. É preciso associar o querer a atitudes, a lutas, comportamentos, propósitos. Por hoje eu não vou beber, você diz de manhã, promessa feita a Deus, e à noite você apenas agradece. Eu conheço centenas e centenas de pessoas que por esse caminho tão simples se libertaram. E você? Vai ficar assim? Você quer continuar perdendo tudo, não sendo nada? Nunca vi ninguém conseguir alguma coisa boa pela bebida. Nunca vi ninguém se promover pelas drogas. Nunca vi ninguém ser feliz longe de Deus. Levanta a cabeça, meu irmão. Levanta a cabeça, minha irmã. Hoje, diante do Senhor, ele manda lhe dizer: eu estou aqui diante dele, nesse santuário. Ele diz: levanta-te, anda, tu és meu. Não fique prostrado nessa miséria. Tome a mais importante decisão de sua vida. Diga: basta do pecado. Eu não vou mais beber, eu não vou mais usar drogas. Você pode, e fazendo isso, você será uma criatura nova, como Deus quer. Diga baixinho: amém.
1: Amém.
0: E você pode dizer: mas eu quero, mas não tenho forças. Você está dizendo uma verdade, porque a sua força não virá de você, virá do alto. Clame, clame, sustenta-me, Senhor, liberta-me, Senhor, clame, e você verá a força de Deus a lhe libertar, e você será vitorioso. Feliz aquele que confia no Senhor. Nessa vida somos combatentes da fé, permanentemente combatentes da fé. Na tua presença, amável Senhor, nesta hora santa eu clamo, peço-te pelas nossas crianças, protege-as. Não permitas que essa sociedade má, perversa, destrua a inocência das crianças. Quer destruir, você sabe disso. Você sabe que eu estou dizendo uma verdade. Interessa-me dizer a verdade do Evangelho e nada mais, para que todos sejam salvos. A perversidade do mundo, as leis iníquas, a ideologia de gênero que reduz o que é divino à materialidade, tanto faz como tanto fez. Não, Deus fez o homem, homem, fez a mulher, mulher, está escrito, e eu dependo e proclamo a palavra de Deus, quer agrade, quer desagrade, como diz o apóstolo Paulo, porque eu quero que todos se salvem. A gente respeita, a gente ama os diferentes, a gente entende os sofrimentos de muitas pessoas, mas não podemos legitimar o pecado. Precisamos abraçar o pecador, precisamos mostrar o caminho, porque Deus não condena ninguém, mas Deus condena o pecado, não o pecador. Será que você foi capaz de entender essas práticas abomináveis? E ainda vem para cima da gente querendo ensinar, como se não conhecêssemos a doutrina, a história da igreja. E ainda fico persuadindo através dos meios de comunicação, debochando de nossa fé. Mas no começo foi assim, sempre foi assim. Não tenha medo, meu irmão, pois quem perseverar até o fim será salvo. Diga você onde estiver, amém. Diga, vamos dizer, um amém forte.
1: Amém.
0: Amém. Esse amém, assim seja, nos trará a vitória. Não tenhamos medo desse mundo. Não tenham medo dos que matam o corpo, mas não podem matar a alma, diz o Senhor Jesus. Mas serei julgados conforme as vossas obras, diz Ele. Queremos o céu. Queremos a eternidade para a qual fomos. Não queremos ficar numa sepultura e no dia do juízo nos reduzirmos a nada. Fomos feitos para a ressurreição da carne no último dia, para vivermos eternamente com Ele. Vamos à luta, vamos pregar o Evangelho, quer agrade, quer desagrade. Vamos nos opor aos que se levantam contra a doutrina cristã, os que defendem abertamente o aborto. Vocês não veem ministros de Estado, ministros de Supremo Tribunal, políticos, homens e mulheres influentes. Não vamos nos curvar diante desse mundo perverso, envolto nas trevas. Com humildade, mas com coragem, sejamos fiéis. Faze-nos fiéis. Essa música, quando eu me ordenei há 50 anos atrás, foi assim como um compromisso que eu fiz com Ele, diante do qual eu estou presente. Eis-me presente aqui, te pedindo, faz-me fiel. Faz cada pessoa que me escuta agora fiel. Vamos cantar.

convido você que está em casa, onde você estiver, peça essa graça da fidelidade ao Evangelho, fidelidade a Jesus, fidelidade à igreja. Paz e

Ele responderá. Você pediu? Ele não permitirá que você vacile. Não permitirá que o inimigo olhe para você, porque ele é um lixo, mas ele tenta. Espírito maligno, afasta de todos os que invocam o nome de Jesus. Aparta-nos de todos quantos procuram seguir o caminho. Tu não tens poder sobre nós, porque fomos marcados desde o batismo com o sangue precioso do Cordeiro. Confirma a tua igreja, confirma os teus sacerdotes, confirma os nossos bispos, abençoa, protege, ilumina o Santo Padre, o Papa. Confirma a tua igreja no mundo inteiro, no bom combate contra as forças do mal.

0: mão no seu coração, onde você estiver. Você que está no trabalho, dirigindo, eleve a Deus o seu pensamento. Receba a efusão do Espírito Santo, o derramamento do Espírito Santo sobre você, sobre todos os seus projetos. Vida nova, meu irmão, vida nova, minha irmã. É diante do Santíssimo Sacramento que nós estamos clamando. Ó Jesus, realiza no coração dos fiéis aquelas obras extraordinárias que operastes no início da pregação do Evangelho. Porque em vós cremos, em vós confiamos, em vós esperamos. Sois o nosso Deus, a nossa força, o nosso refúgio. E nos recusamos a crer nas ideologias do nada. Nos recusamos ao materialismo ateu. Nós renunciamos às insídias de Satanás. Onde você estiver, diga amém. Diga amém forte.
1: Amém.
0: Amém. Assim seja. Cantemos tão sublime sacramento.

0: Oremos. Ore onde você estiver. Coloque agora diante do Senhor, como se estivesse aqui nesse santuário, aquela sua necessidade mais urgente, seus pedidos, suas dificuldades. Nós te apresentamos, Senhor, todos os enfermos. Visita-os, cura-os com o teu poder. Nós te apresentamos as nossas crianças, protege-as. Nós te apresentamos a nossa juventude. Anima-a no anúncio do Evangelho. Olha para aqueles jovens que, por não te conhecerem, se desviaram, que estão em caminhos tortuosos e tenebrosos. Enxuga as lágrimas das mães que choram pelos seus filhos desviados do caminho da verdade. Nós te pedimos, Senhor, confirma a nossa juventude missionária, o FMJ. Confirma esses jovens que nesse fim de semana estarão fazendo o Profetiza Jovem em Buíque, Pesqueira, Macaparana. Confirma-os com teu olhar. Inflama esses jovens para continuarem querendo conquistar o maior número possível de outros jovens para ti, Senhor. Nós te pedimos pela santificação da família. Nós clamamos que a tua bênção chegue a nós, sacerdotes. Dá-nos um coração semelhante ao teu, Senhor. Bom pastor, livra-nos das ambições, dos apegos, do autoritarismo. Torna-nos servos inúteis a serviço da tua igreja, a serviço dos pobres, no ministério que tu nos concedestes. Nós te pedimos, Senhor, que guardes na fé os que estão vacilando. Faz voltar à igreja os que dela se afastaram. Senhor Jesus Cristo, nesse admirável sacramento nos deixastes, nós vos saudamos, pão angélico, pão da vida.
1: Sois nosso Deus, nosso Redentor.
0: No pão do altar escondeis a vossa divindade.
1: Sois nosso Deus, nosso Redentor.
0: Salve, salve Jesus, Filho do Deus vivo.
1: Sois nosso Deus, nosso Redentor.
0: Salve, salve Jesus, Filho de Maria.
1: Sois nosso Deus, nosso Redentor.
0: Sois Deus verdadeiro presente na Eucaristia.
1: Sois nosso Deus, nosso Redentor.
0: Sede para nós penhor na vida e na morte.
1: Socorrei-nos, Deus amor.
0: Sede a esperança dos jovens e dos pobres.
1: Socorrei-nos, Deus amor.
0: Sede a força das crianças e dos jovens.
1: Socorrei-nos, Deus amor.
0: Sede amparo das famílias e de toda a Santa Igreja.
1: Socorrei-nos, Deus amor.
0: Sede nossa luz, nossa vida e nossa salvação.
1: Socorrei-nos, Deus amor.
0: Prepare-se para receber a bênção onde você estiver. Nas farmácias, nos consultórios, nas clínicas médicas, nas lojas, vocês que estão nas estradas, nos sítios, nos povoados. Por um instante, pare, só um instante. E quando o sino tocar, é como se você estivesse aqui nesse santuário. E o Senhor olhando para você e dizendo, tu és meu, tu és minha, eu te abençoo. E a bênção dele te protegerá, vai te trazer a saúde do corpo e da alma. Abençoa teu povo, Senhor. A todos quantos nos acompanham através da rádio, que é tua. Abençoa os cooperadores e cooperadoras dessa emissora, para que continuemos evangelizando 24 horas.

0: Oremos. Senhor Jesus Cristo, neste admirável sacramento, nos deixastes o memorial da vossa paixão, morte e ressurreição. Dai-nos adorar-vos tão profundamente na Eucaristia, que possamos colher continuamente os frutos da vossa redenção. Vós que sois Deus com o Pai, na unidade do Espírito Santo.
1: Amém.
0: Bendito seja Deus.
1: Bendito seja Deus.
0: Bendito seja seu santo nome.
1: Bendito seja seu santo nome.
0: Bendita seja sua universal presença.
1: Bendito seja sua universal presença.
0: Bendito seja Jesus, verdadeiro Deus e verdadeiro homem.
1: Bendito seja Jesus, verdadeiro Deus e verdadeiro homem.
0: Bendito seja Jesus. Bendito seja o nome de Jesus.
1: Bendito seja o nome de Jesus.
0: Bendito seja seu sacratíssimo coração.
1: Bendito seja seu sacratíssimo coração.
0: Bendito seja seu preciosíssimo sangue.
1: Bendito seja seu preciosíssimo sangue.
0: Bendito seja Jesus no Santíssimo Sacramento do altar.
1: Bendito seja Jesus no Santíssimo Sacramento do altar.
0: Bendito seja Jesus, meu Deus e Salvador.
1: Bendito seja Jesus, meu Deus e Salvador.
0: Bendito seja o Espírito Santo Paráclito.
1: Bendito seja o Espírito Santo Paráclito.
0: Bendito seja o Espírito Santo, vida e luz da Igreja.
1: Bendito seja o Espírito Santo, vida e luz da Igreja.
0: Bendito seja o Espírito Santo, hóspede de nossas almas.
1: Bendito seja o Espírito Santo, hóspede de nossas almas.
0: Bendito seja o Espírito Santo, consolador.
1: Bendito seja o Espírito Santo, consolador.
0: Bendito seja o Espírito Santo, luz e vida da missão.
1: Bendito seja o luz e vida da missão.
0: Bendita seja a grande Mãe de Deus, a Virgem Maria.
1: Bendito seja o Espírito Santo.
0: Bendita seja a sua Santa Imaculada Conceição.
1: Bendito seja a sua Santa Imaculada Conceição.
0: Bendita seja a sua gloriosa Assunção.
1: Bendito seja a sua gloriosa Assunção.
0: Bendito seja o nome de Maria, Virgem Mãe.
1: Bendito seja o nome de Maria, Virgem Mãe.
0: Bendito seja São José, seu castíssimo esposo.
2: Bendito seja São José, seu castíssimo esposo.
0: Bendito seja Deus nos seus anjos e nos seus santos.
2: Bendito seja Deus nos seus anjos e nos seus santos.
0: Oremos. Deus e Senhor nosso, protegei a vossa Igreja. Dá-lhe santos pastores, dignos ministros. Derramai as vossas bênçãos sobre o Santo Padre, o Papa Leão, sobre o Colégio Universal dos Bispos, sobre o nosso Bispo, Dom José Luiz Salles, sobre o nosso Pároco, Padre Adeildo, Padre Antônio Maciel, sobre todos, todo o clero, sobre todas as pessoas que se recomendaram às nossas orações ou pelas quais nós prometemos rezar. Abençoai o Brasil, dai ao nosso povo paz e prosperidade. Congregai em torno de vós todos os que professam a mesma fé. Não nos permitais vacilar no compromisso do testemunho. Olhai para esse santuário que vos pertence. Abençoai todos os romeiros que aqui chegam. Continuai realizando aqui prodígios e milagres para honra e glória de vosso nome. Tende misericórdia das almas que padecem no purgatório. Dai-lhe, Senhor, a luz e o descanso eterno. Amém. Pai nosso que estás nos céus, santificado seja o vosso nome. Venha a nós o vosso reino, seja feita a vossa vontade, assim na terra como nos céus.
2: O pão nosso de cada dia nos dai hoje, perdoai-nos as nossas ofensas, assim como nós perdoamos a quem nos tem ofendido. Não nos deixeis cair em tentação, mas livrai-nos do mal. Amém.
0: Ave Maria, cheia de graça, o Senhor é convosco. Bendita sois vós entre as mulheres, bendito é o fruto do vosso ventre, Jesus.
2: Santa Maria, Mãe de Deus, rogai por nós, pecadores, agora e na hora da nossa morte. Amém.
0: Glória ao Pai, ao Filho e ao Espírito Santo.
2: Como era no princípio, agora e sempre. Amém.
0: Creio em um só Deus, Pai Todo-Poderoso, Criador do céu e da terra, e de todas as coisas visíveis e invisíveis. Creio em só Senhor Jesus Cristo, Filho unigênito de Deus, nascido do Pai antes de todos os séculos, Deus de Deus, luz da luz, Deus verdadeiro de Deus verdadeiro, gerado, não criado, consubstancial ao Pai. Por Ele todas as coisas foram feitas, e por nós homens e para nossa salvação, desceu dos céus e se encarnou pelo Espírito Santo no seio da Virgem Maria e se fez homem. Também por nós foi crucificado sob Pôncio Pilatos, padeceu e foi sepultado, ressuscitou ao terceiro dia, conforme as Escrituras, subiu aos céus, onde está sentada à direita do Pai, e de novo há de vir em sua glória para julgar os vivos e os mortos, e o seu reino não terá fim. Creio no Espírito Santo,
2: Senhor que dá a vida e procede
0: do Pai e do Filho, e com o Pai e o Filho é adorado e glorificado. Ele que falou pelos profetas. Creio na Igreja una, santa, católica e apostólica. Professo o seu batismo para a remissão dos pecados. E espero a ressurreição dos mortos e a vida do mundo que há de vir. Amém. Oração inicial do texto de adoração ao Santíssimo Sacramento. Em silêncio, eleve seu pensamento. Adore o Senhor no silêncio de sua alma.

0: Ó pão do céu descido à terra para a salvação do gênero humano, adoro-vos e amo-vos de todo o meu coração. Ó sangue e água que jorraste do coração de Jesus como fonte de misericórdia para nós,
1: eu confio em vós.
0: Eterno Pai, eu vos ofereço o corpo, o sangue, a alma e a divindade do vosso diletíssimo Filho, nosso Senhor Jesus Cristo, em expiação de nossos pecados e dos pecados do mundo inteiro. Pela sua dolorosa paixão,
1: tende misericórdia de nós e do mundo inteiro.
0: Pela sua dolorosa paixão,
1: tende misericórdia de nós e do mundo inteiro.
0: Vamos rezar o texto como no original. Ó pão do céu, descido à terra para a salvação do gênero humano, adoro-vos e amo-vos de todo o meu coração. Jesus Eucarístico,
1: vós sois o meu paraíso.
0: Jesus Eucarístico,
1: vós sois o meu paraíso.
0: Jesus Eucarístico,
1: vós sois o meu paraíso.
0: Jesus Eucarístico,
1: vós sois o meu paraíso.
0: Jesus Eucarístico,
1: vós sois o meu paraíso.
0: Jesus Eucarístico,
1: vós sois o meu paraíso.
0: Jesus Eucarístico,
1: vós sois o meu paraíso.
0: Jesus Eucarístico,
1: vós sois o meu paraíso.
0: Jesus Eucarístico,
1: vós sois o meu paraíso. Paraíso.
0: Jesus Eucarístico,
1: vós sois o meu paraíso.
0: Jesus Eucarístico,
1: vós sois o meu paraíso.
0: Ó pão do céu, descido à terra para a salvação do gênero humano, adoro-vos e amo-vos de todo o meu coração.
1: Jesus Eucarístico,
0: vós sois o meu paraíso.
1: Jesus Eucarístico,
0: vós sois o meu paraíso.
1: Jesus Eucarístico,
0: vós sois o meu paraíso.
1: Jesus Eucarístico,
0: vós sois o meu paraíso.
1: Jesus Eucarístico,
0: vós sois o meu paraíso.
1: Jesus Eucarístico,
0: vós sois o meu paraíso.
1: Jesus Eucarístico,
0: vós sois o meu paraíso.
1: Jesus Eucarístico,
0: vós sois o meu paraíso.
1: Jesus Eucarístico,
0: vós sois o meu paraíso.
1: Jesus Eucarístico,
0: vós sois o meu paraíso.
1: Ó pão dos céus,
0: descido à terra para a salvação do gênero humano, adoro-vos e amo-vos de todo o meu coração.
2: Jesus Eucarístico,
0: vós sois o meu paraíso.
2: Jesus Eucarístico,
0: vós sois o meu paraíso.
2: Jesus Eucarístico,
0: vós sois o meu paraíso.
2: Jesus Eucarístico,
0: vós sois o meu paraíso.
2: Jesus Eucarístico,
0: vós sois o meu paraíso.
2: Jesus Eucarístico,
0: vós sois o meu paraíso.
2: Jesus Eucarístico,
0: vós sois o meu paraíso.
2: Jesus Eucarístico,
0: vós sois o meu paraíso.
2: Jesus Eucarístico,
0: vós sois o meu paraíso.
2: Jesus Eucarístico,
0: vós sois o meu paraíso.
2: Jesus Eucarístico,
0: vós sois o meu paraíso. Ó pão do céu, descido à terra para a salvação do gênero humano, adoro-vos e amo-vos de todo o meu coração.
3: Jesus Eucarístico,
0: vós sois o meu paraíso.
3: Jesus Eucarístico,
0: vós sois o meu paraíso.
3: Jesus Eucarístico,
0: vós sois o meu paraíso.
3: Jesus Eucarístico,
0: vós sois o meu paraíso.
3: Jesus Eucarístico,
0: vós sois o meu paraíso.
3: Jesus Eucarístico,
0: vós sois o meu paraíso.
3: Jesus Eucarístico,
0: vós sois o meu paraíso.
3: Jesus Eucarístico,
0: vós sois o meu paraíso.
3: Jesus Eucarístico,
0: vós sois o meu paraíso.
3: Jesus Eucarístico,
0: vós sois o meu paraíso. Ó pão do céu, descido à terra para a salvação do gênero humano, adoro-vos e amo-vos de todo o meu coração. Nessa quinta dezena, quero colocar você mais uma vez na presença do Senhor, apresentar-lhe suas necessidades, para que Ele abençoe e conceda saúde. Peço-vos, Senhor, pelo texto dos homens que realizaremos aqui no próximo domingo com os estados de Pernambuco, Alagoas e Paraíba. Trazei esses homens e suas famílias e que a vossa mãe os cubra com seu manto. Que esse domingo seja um tempo de bênçãos e graças para todos quantos aqui chegarem. Rezemos juntos. Jesus Eucarístico,
4: vós sois o meu paraíso.
0: Jesus Eucarístico,
4: vós sois o meu paraíso.
0: Jesus Eucarístico,
4: vós sois o meu paraíso.
0: Jesus Eucarístico,
4: vós sois o meu paraíso.
0: Jesus Eucarístico,
4: vós sois o meu paraíso.
0: Jesus Eucarístico,
4: vós sois o meu paraíso.
0: Jesus Eucarístico,
4: vós sois o meu paraíso.
0: Jesus Eucarístico,
4: vós sois o meu paraíso.
0: Jesus Eucarístico,
4: vós sois o meu paraíso.
0: Jesus Eucarístico,
4: vós sois o meu paraíso.
0: Jesus Eucarístico,
4: vós sois o meu paraíso.
0: Graças e louvores se dê a todo momento
5: ao Santíssimo Diviníssimo Sacramento.
0: Graças e louvores se dê a todo momento
5: ao Santíssimo Diviníssimo Sacramento.
0: Graças e louvores se dê a todo momento
2: ao Santíssimo Diviníssimo Sacramento.
0: Rezemos a oração de nossa comunidade a uma só voz. Senhor Jesus Cristo, tu és o pão que vivifica. Tu és o pão que nos faz irmãos, tu és o pão que nos dá o Pai, tu és o caminho que nós escolhemos, tu és o caminho que nos conduz através do sofrimento, tu és o caminho que nos conduz à alegria. É digno e justo cantar-te, bendizer-te, louvar-te, dar-te graças e adorar-te, em toda parte onde se esteve o teu domínio. Amém. Estamos chegando ao final dessa hora santa. Desejo a você que está conosco alegria, saúde, paz. Que o Senhor ponha a sua mão poderosa sobre você, lhe proteja. Hoje, 6 horas, celebramos aqui, como sempre, a missa pelos enfermos. Hoje não haverá missa às 17 horas. Eu vou abençoar uma creche. Eu gosto muito de abençoar escolas, creches, hospitais. Acredite, me sinto feliz, porque vejo como um sinal de luz, um sinal da presença de Deus, para que todos tenham vida e a tenham abundância. Nós lembramos que amanhã, última sexta-feira, e todas as últimas sextas-feiras de cada mês, com a autorização do Padre Adeildo, celebraremos agora, não mais em frente à rádio, mas imagine, naquele lugar lindo que eu construí há uns 30 anos atrás, a Capela da Santa Cruz, o Cruzeiro Novo, com um pôr do sol lindo sobre Arco Verde. Haveremos de estar juntos rezando. Eu quero impor as mãos sobre você. Leve a sua garrafinha d'água para que seja abençoada. Um momento lindo de fé, de comunhão e de esperança. Esperança, porque a nossa esperança está fundada em Jesus e não nos homens. Diga amém.
5: Amém.
0: Cantemos. Te amarei, Senhor. Quero que você cante onde você estiver, trabalhando, cantarole, cante e louve o Senhor.

0: farei.
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12: Deus quer o céu pra você. Ame ao Senhor.
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7: Não percamos tão grande oportunidade para negociar com Deus. Jesus não costuma pagar mal a hospedagem se o recebermos bem. Santa Teresa d'Ávila.
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bom Senhor nos deu a comer o pão do céu. Fazei isto em memória de mim. 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
1: 12:42.
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10: Na Eucaristia, Maria perpetua e estende a sua maternidade. Santo Afonso de Ligório.
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1: 1:03.
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1: 1:21.
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1: 1h41.
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1: Avante 70.
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1: 2 horas.
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5: Os minutos que vêm depois da comunhão, dizia a santa, são os mais preciosos que temos em nossa vida. Os mais apropriados de nossa parte para entendermos com Deus e da parte de Deus para comunicarmos o seu amor. São Gregório de Nissa.
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1: 12:21.
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tristeza, caminhar como quem tem certeza, partilhar com carinho da mesa, onde Deus vem nos alimentar, confiar como simples criança, que não sabe talvez a resposta, mas aceita do Pai a proposta, é meu jeito.

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1: 12h42.
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6: Há mais proveito na Eucaristia que em uma semana de jejum a pão e água. São Vicente Ferrer.
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todas as vezes que ouvires o bater do relógio, às 3 horas da tarde, deves mergulhar toda na minha misericórdia, adorando-a e glorificando-a. Implora a onipotência dela em favor do mundo inteiro, especialmente dos pobres pecadores, porque nesse momento foi largamente aberta para toda a alma. Nessa hora, conseguirás tudo para ti e para os outros. Nessa hora, realizou-se a graça para todo o mundo. A misericórdia venceu a justiça.

0: Louvado seja nosso Senhor Jesus Cristo.
1: Para sempre seja louvado.
0: Boa tarde, queridos irmãos. Boa tarde, queridas irmãs. Hoje, após a grandiosa, jubilosa festa da padroeira da nossa cidade, Nossa Senhora do Livramento, de uma forma belíssima, o encerramento ontem na Praça do Livramento, uma multidão de pessoas, que momento ímpar que fica guardado nos corações daqueles que se fizeram presentes. Agradecer a Deus também pelo dia do nosso patrono São Padre Pio, ontem também celebrado, 23 de setembro, dia de São Padre Pio. Roguemos ao Padre Pio, nosso pai espiritual, pelas bênçãos sobre nosso Brasil, nosso mundo, pela intercessão dele para que haja paz, cessem as guerras, haja unidade nas famílias, no trabalho, onde quer que seja necessário. São Padre Pio, nós te rogamos por todos aqueles que se lançaram a candidatura na política do nosso país, para que possam realizar com fidelidade, com honestidade, com justiça aqueles que forem eleitos. Intercede por cada um deles, São Padre Pio, nós te rogamos. Queremos clamar também ao Espírito Santo, para que ele venha conduzir este momento, para que haja em nós, para que habite em nós, em nossos corações, nas nossas mentes,

0: Sim, Espírito Santo, repousa sobre nós. Repousa sobre aqueles que estão hospitalizados, enfermos em suas casas. Repousa, Espírito Santo, sobre todos aqueles que estão passando por um processo de depressão, de ansiedade, por aqueles que fazem tratamento de quimioterapia, radioterapia, hemodiálise. São tantos irmãos e irmãs necessitados do teu agir, Espírito Santo. Te clamamos ainda, Espírito Santo, por tantos irmãos e irmãs, e aqui te apresentamos uma família tão querida, que passa por um momento de tribulação, turbulência em suas vidas, para que a causa que se encontra na justiça possa aparecer a verdade, porque a verdade vos libertará. Te clamamos ainda, Espírito Santo, sobre os nossos sacerdotes em nossa diocese de Pesqueira, sobre o nosso bispo Dom José Luiz. Te clamamos, Espírito Santo, o teu agir na vida do nosso pai espiritual, Padre Adilson Simões, por toda a sua missão, por esse ano em que celebra de forma jubilosa seus 50 anos de vida sacerdotal. Te pedimos também, Senhor, Espírito Santo de Deus, que possas agir também naqueles que blasfemam contra a Igreja Una Santa Católica, a Igreja que vós mesmo distes, nesta eu fundarei a minha Igreja, e as portas do inferno não prevalecerão contra ela. Que toda a blasfêmia caia por terra. Espírito Santo, nós confiamos e entregamos o próximo domingo, dia da Romaria dos Homens do Terço, para que aconteça um novo Pentecostes naquele cenáculo, onde a Mãe Rainha, três vezes admirável, reinará diante dos homens que ali estão, pelo poder do Pai, do Filho e do Espírito Santo. Te entregamos também, já Espírito Santo, confiando a tua providência, o encontro, a jornada, a quarta jornada da juventude, pedindo que as luzes do teu Espírito possam iluminar as mentes de todos aqueles que estão à frente deste encontro, no trabalho, na organização, todo o direcionamento, Espírito Santo, sobre esses jovens que prepara com tanto carinho, com zelo, para que aconteça também nos dias 16, 17 e 18 de outubro um novo Pentecostes na vida de tantos jovens que se farão presente. Gabi, você que faz parte dessa coordenação, apresenta agora diante do Espírito Santo de Deus todas as intenções para que esse evento aconteça conforme a vontade de Deus.
1: Te colocamos, Senhor Jesus, em teus pés todos os pregadores que estarão junto conosco nesse evento, todos os jovens que irão servir, e por cada alma que estará junto conosco, por cada familiar que deixará o seu filho, a sua filha, nesses três dias de retiro junto com a gente. Te pedimos, Senhor Jesus, que o Senhor nos fortaleça, cada um de nós, que o Senhor nos fortifique ainda mais, para que a gente consiga perseverar na tua misericórdia, Senhor Jesus. Te colocamos, Senhor Jesus, a nossa missão que vai acontecer em Macaparana, que a gente consiga apresentar a cada um desses jovens o amor misericordioso de Jesus. Que a nossa viagem seja tranquila e abençoada por tuas graças, Senhor. Que cada jovem que esteja lá, eles sintam o desejo de participar junto conosco dos três dias da jornada eucarística. que a gente consiga apresentar esse tesouro da igreja, esse coração do mundo, que a gente possa fazer com que cada jovem seja evangelizado e que a gente seja a luz no mundo. Te colocamos, Senhor Jesus, também em teus pés, o Profetiza em Buíque e também na cidade de Pesqueira, que vai acontecer nesses dois finais de semana. Que cada jovem, que cada coordenador que está à frente, eles sintam a presença do Espírito Santo e se fortaleçam ainda mais. Que todos os planos do coração de Jesus, eles sejam inundados sobre a gente e que tudo seja conforme a sua vontade.
0: Que assim seja, amém. Espírito Santo, olhai para essa juventude que se lança em missão com desejo ardente de cumprir o que vós mesmo solicitaste através do coração do Padre Adilson. Pregar o Evangelho a toda criatura, lançar-se em missão. Abençoai, guiai, protegei toda essa juventude em todas as missões apresentadas. Você que está em casa, também possa apresentar a sua intenção, a sua súplica, a sua necessidade, para que possamos dar início ao nosso texto, entregando, confiando na proteção divina, na providência divina, todas as nossas intenções.

0: Apresentemos todas as intenções que nos chegaram através do nosso call center. Rezemos neste texto pela cura de Maria José da Silva Lemos e por toda a sua família. Pela saúde de Sandro Feitosa de Espíndola. Orações por Maria das Graças Moura. Orações por Misael e Maria do Socorro da Silva. Por Letícia e Luiz Guilherme, que ela se encontra na UTI e ele na incubadora, mãe e filho. Pelo casamento de Marcelo e Janaíne. Pela conversão, cura e libertação de Janaíne Xavier. Pela proteção e saúde de Giovana Ferreira. Orações por Djaneira Torres Galindo dos Santos. E por todas as intenções que você apresenta agora no vosso coração, que brota do vosso coração. Iniciemos traçando sobre nós o sinal da nossa redenção. Pelo sinal da Santa Cruz.
1: Livrai-nos Deus, nosso Senhor, dos nossos inimigos. Em nome do Pai, do Filho e do Espírito Santo. Amém.
0: Pai nosso, que estais nos céus, santificado seja o vosso nome. Venha a nós o vosso reino. Seja feita a vossa vontade, assim na terra como no céu.
1: O pão nosso de cada dia nos dai hoje. Perdoai as nossas ofensas, assim como nós perdoamos a quem nos tem ofendido. E não deixeis cair em tentação, mas livrai-nos do mal. Amém.
0: Ave Maria, cheia de graças, o Senhor é convosco. Bendita sois vós entre as mulheres. Bendito é o fruto do vosso ventre, Jesus.
1: Santa Maria, Mãe de Deus, rogai por nós, pecadores, agora e na hora de nossa morte. Amém.
0: Professemos a nossa fé. Creio em Deus Pai, Todo-Poderoso, Criador do céu e da terra, e em Jesus Cristo, seu único Filho, nosso Senhor, que foi concebido pelo poder do Espírito Santo, nasceu da Virgem Maria, padeceu sobre Pôncio Pilatos, foi crucificado, morto e sepultado, desceu à mansão dos mortos, ressuscitou ao terceiro dia, subiu aos céus, está sentado à direita de Deus Pai Todo-Poderoso, de onde há de vir a julgar os vivos e os mortos. Creio no Espírito Santo, na Santa Igreja Católica, na comunhão dos santos, na remissão dos pecados, na ressurreição da carne, na vida eterna. Amém. Ó sangue e água, que jorraste do coração de Jesus, como fonte de misericórdia para nós,
1: eu confio em vós.
0: Eterno Pai, eu vos ofereço o corpo, o sangue, a alma e a divindade do vosso diletíssimo Filho, nosso Senhor Jesus Cristo, em expiação dos nossos pecados e pelos pecados do mundo inteiro. Pela sua dolorosa paixão,
1: tende misericórdia de nós e do mundo inteiro.
0: Pela sua dolorosa paixão,
1: tende misericórdia de nós e do mundo inteiro.
0: Pela sua dolorosa paixão,
1: tende misericórdia de nós e do mundo inteiro.
0: Pela sua dolorosa paixão,
1: tende misericórdia de nós e do mundo inteiro.
0: Pela sua dolorosa paixão,
1: tende misericórdia de nós e do mundo inteiro.
0: Pela sua dolorosa paixão,
1: tende misericórdia de nós e do mundo inteiro.
0: Pela sua dolorosa paixão,
1: tende misericórdia de nós e do mundo inteiro.
0: Pela sua dolorosa paixão,
1: tende misericórdia de nós e do mundo inteiro.
0: Pela sua dolorosa paixão,
1: tende misericórdia de nós e do mundo inteiro.
0: Pela sua dolorosa paixão,
1: tende misericórdia de nós e do mundo inteiro.
0: Ó sangue e água, que jorraste do coração de Jesus, como fonte de misericórdia para nós,
1: eu confio em vós.
0: Eterno Pai, eu vos ofereço o corpo, o sangue, a alma e a divindade do vosso diletíssimo Filho, nosso Senhor Jesus Cristo, em expiação dos nossos pecados e pelos pecados do mundo inteiro.
1: pela sua dolorosa paixão,
0: tende misericórdia de nós e do mundo inteiro.
1: Pela sua dolorosa paixão,
0: tende misericórdia de nós e do mundo inteiro.
1: Pela sua dolorosa paixão,
0: tende misericórdia de nós e do mundo inteiro.
1: Pela sua dolorosa paixão,
0: tende misericórdia de nós e do mundo inteiro.
1: Pela sua dolorosa paixão,
0: tende misericórdia de nós e do mundo inteiro.
1: Pela sua dolorosa paixão,
0: tende misericórdia de nós e do mundo inteiro.
1: Pela sua dolorosa paixão,
0: tende misericórdia de nós e do mundo inteiro.
1: Pela sua dolorosa paixão,
0: tende misericórdia de nós e do mundo inteiro.
1: Pela sua dolorosa paixão,
0: tende misericórdia de nós e do mundo inteiro.
1: Pela sua dolorosa paixão,
0: tende misericórdia de nós e do mundo inteiro.
1: Ó sangue e água que jorraste do coração de Jesus, como fonte de misericórdia para nós,
0: eu confio em vós.
1: Eterno Pai, eu vos ofereço
0: o corpo e o sangue,
1: a alma e a divindade de vosso deletíssimo Filho, nosso Senhor Jesus Cristo, em expiação dos nossos pecados e dos pecados do mundo inteiro.
2: Pela sua dolorosa paixão,
0: tende misericórdia de nós e do mundo inteiro.
2: Pela sua dolorosa paixão,

0: mundo inteiro.
1: Pela sua dolorosa paixão,
0: tende misericórdia de nós e do mundo inteiro. Ó sangue e água, que jorraste do coração de Jesus como fonte de misericórdia para nós,
2: eu confio em vós.
0: Eterno Pai, eu vos ofereço o corpo, o sangue, a alma e a divindade do vosso diletíssimo Filho, nosso Senhor Jesus Cristo, em expiação dos nossos pecados e pelos pecados do mundo inteiro, pela sua dolorosa paixão,
2: tende misericórdia de nós e do mundo inteiro.
0: Pela sua dolorosa paixão,
2: tende misericórdia de nós e do mundo inteiro.
0: Pela sua dolorosa paixão,
2: tende misericórdia de nós e do mundo inteiro.
0: Pela sua dolorosa paixão,
2: tende misericórdia de nós e do mundo inteiro.
0: Pela sua dolorosa paixão,
2: tende misericórdia de nós e do mundo inteiro.
0: Pela sua dolorosa paixão,
2: tende misericórdia de nós e do mundo inteiro.
0: Pela sua dolorosa paixão,
2: tende misericórdia de nós e do mundo inteiro.
0: Pela sua dolorosa paixão,
2: tende misericórdia de nós e do mundo inteiro.
0: Pela sua dolorosa paixão,
2: tende misericórdia de nós e do mundo inteiro.
0: Pela sua dolorosa paixão,
2: tende misericórdia de nós e do mundo inteiro.
0: Ó sangue e água, que jorraste do coração de Jesus como fonte de misericórdia para nós,
2: eu confio em vós.
0: Eterno Pai, eu vos ofereço o corpo, o sangue, a alma e a divindade do vosso diletíssimo Filho, nosso Senhor Jesus Cristo, em expiação dos nossos pecados e pelos pecados do mundo inteiro. Quinta dezena. Nessa quinta dezena, nós nos colocamos de joelhos, nós aqui no estúdio, e convidamos você que está em casa, que está no trabalho, se assim for possível, te colocar de joelhos diante dele, o Senhor dos senhores, o Rei dos reis, aquele que só a ele devemos nos dobrar, ajoelharmos, bendizer o seu nome, porque todo joelho se dobrará, toda língua proclamará que Jesus é o Senhor. Sim, tu és o Senhor de nossas vidas. Tu és o Senhor da nossa história, Tu és o Senhor desta emissora, Tu és o Senhor do nosso santuário, da nossa comunidade, Tu és o Senhor de cada filho da misericórdia, Tu és o Senhor da nossa cidade Arco Verde. Por isso nós queremos rezar este quinto mistério, clamando a Tua misericórdia sobre a nossa cidade, sobre a vida de cada um daqueles que nesse momento está sintonizado conosco, rezando o Terço da Misericórdia. Rezemos juntos.
2: Pela sua dolorosa paixão, tende misericórdia de nós e do mundo inteiro.
0: Pela sua dolorosa paixão, tende misericórdia de nós e do mundo inteiro. Pela sua dolorosa paixão, tende misericórdia de nós e do mundo inteiro. Pela sua dolorosa paixão, tende misericórdia de nós e do mundo inteiro. Pela sua dolorosa paixão, tende misericórdia de nós e do mundo inteiro. Pela sua dolorosa paixão, tende misericórdia de nós e do mundo inteiro. Pela sua dolorosa paixão, tende misericórdia de nós e do mundo inteiro. Pela sua dolorosa paixão, tende misericórdia de nós e do mundo inteiro. Pela sua dolorosa paixão, tende misericórdia de nós e do mundo inteiro. Pela sua dolorosa paixão, tende misericórdia de nós e do mundo inteiro. Deus Santo,
2: Deus Forte,
0: Deus Imortal, tende piedade de nós e do mundo inteiro.
2: Deus Santo,
0: Deus Forte,
2: Deus Imortal,
0: tende piedade de nós e do mundo inteiro.
2: Deus Santo,
0: Deus Forte,
2: Deus Imortal,
0: tende piedade de nós e do mundo inteiro. Jesus misericordioso,
2: eu confio em vós.
0: Mãe da misericórdia,
2: rogai por nós.
0: Santa Faustina,
2: rogai por nós.
0: São Padre Pio,
2: rogai por nós.
0: São João Paulo II,
2: rogai por nós.
0: São Miguel Arcanjo,
2: protegei-nos e defendei-nos no combate.
0: São Miguel Arcanjo,
2: protegei-nos e defendei-nos no combate.
0: São Miguel

o arcanjo, protegei-nos e defendei-nos no combate. São Carla Acutis, rogai por nós. Concluamos esse momento rezando assim: não há poder maior do que o poder da Santíssima Trindade, e é com este poder que nós nos revestimos. Em nome do Pai, do Filho e do Espírito Santo. Amém.

Após meditarmos o texto da misericórdia, esse texto que o próprio Jesus ensinou a Santa Faustina, e hoje também nós meditamos esse texto conforme a instrução de Santa Faustina. Queremos cada vez mais mergulhar no mistério da misericórdia de Deus, mergulhar nesse mistério onde o próprio Jesus age em cada um de nós. Naquilo que a gente acha impossível, Jesus vem, age e transforma. Depois dessa meditação, nós vamos ouvir o que Jesus nos diz hoje no seu Evangelho.

Em nome do Pai, e do Filho, e do Espírito Santo. Amém. Vinde, Espírito Santo, vinde por meio da poderosa intercessão do Imaculado Coração de Maria, vossa amadíssima esposa. Naquele tempo, o tetrarca Herodes ouviu falar de tudo o que estava acontecendo e ficou perplexo, porque alguns diziam que João Batista tinha ressuscitado dos mortos, outros diziam que Elias tinha aparecido, outros ainda que um dos antigos profetas tinha ressuscitado. Então Herodes disse: eu mandei degolar João. Quem é esse homem? Sobre quem ouço falar essas coisas? E procurava ver Jesus. Palavra da salvação, glória a vós, Senhor. Herodes é a figura de um homem ímpio. Ele já havia mandado degolar João porque ele não suportou a verdade. Quando não nos deixamos transformar pela verdade, cedemos à tentação de querer sufocá-lo, que é uma grande ilusão, porque a verdade é imortal. Mas Herodes então manda degolar João e agora é surpreendido com os grandes feitos desse Jesus que ele ainda desconhece. Quem é esse homem? Que está realizando milagres, que está transformando a vida de tantas pessoas, que está curando tantas pessoas. Herodes então quer ver Jesus. Herodes verá o Senhor. Mas o que move Herodes a procurar Jesus é a sua curiosidade e o seu medo. Herodes tem medo da verdade. E ao encontrar-se com Jesus, ele será de uma indiferença tal, que o Senhor então se recusa a realizar qualquer milagre diante de Herodes. Jesus não dá uma palavra diante de Herodes. Jesus silencia completamente diante de Herodes. Herodes desperdiçou a oportunidade da sua vida. Ele podia ter alcançado o perdão dos seus pecados. Ele podia ter sido liberto de todos os males. Ele podia ter tido o seu coração curado. Ele podia ter tido uma vida renovada. Mas ele não quis. Ele preferiu. Ele preferiu o pecado. Quão terrível é o fim deste homem. Diferente de você que hoje está aqui, eu tenho certeza disso, que você veio aqui para viver, para fazer a experiência da presença de Deus. Você veio não por curiosidade, não por medo, mas você veio desejoso de uma transformação, de conversão. Você veio com o coração contrito, com o coração humilhado na presença do Senhor. Você veio e reconhece em Jesus, não milagreiro, não. Mas você reconhece que Jesus é verdadeiramente o Senhor, o seu Senhor, o seu Salvador. E por isso este encontro, ele não acontece em vão. Essa oportunidade não é desperdiçada. Você está aproveitando essa oportunidade nesse encontro que você está tendo com Deus. A graça está sendo derramada. A cura está acontecendo. A libertação está acontecendo. Porque você veio encontrar o Senhor com o coração disposto. E por isso as coisas acontecem. A graça está acontecendo. Amém. Declara isso: eu acolho a graça de Deus hoje na minha vida. Eu acolho a transformação que Jesus quer operar hoje na minha vida. Ele é, Jesus é o meu Senhor, o meu Salvador. Permita que o Senhor então destrone, destrua todos os altares erguidos a Baal, que ainda estão aí presentes na sua vida. Que o Senhor realize esta varredura. Que o Senhor te liberte de toda a ilusão, de todo o espírito mau, de todas as falsas doutrinas. Abandona o pecado, abandona o erro e deixa que a verdade hoje te traga libertação. Jesus é o meu Senhor, o meu único Senhor, o meu único Salvador. E assim como todos aqueles que se deixaram olhar pelo Senhor, o cego que foi curado, o paralítico que voltou a andar, o leproso que foi purificado, a hemorroíza que foi curada, a filha de Jairo, o filho da viúva de Naim,
todos aqueles que ressuscitaram. Que hoje você também possa ressuscitar de toda a morte provocada pelo pecado. Que o Senhor possa dizer sobre ti aquilo mesmo que disse sobre Lázaro: sai para fora. Levanta-te e anda. Enxerga de novo. Proclama os grandes feitos do Senhor. Veja quantas graças o Senhor já está derramando neste encontro, nesta palavra. Obrigada, Jesus. Obrigada. Obrigada. Reza com fé. Pelo poder que vos concedeu Deus Pai, Ave Maria, cheia de graça, o Senhor é convosco. Bendita sois vós entre as mulheres, e bendito é o fruto do vosso ventre, Jesus. Santa Maria, Mãe de Deus, rogai por nós, pecadores, agora e na hora de nossa morte. Amém. Pela sabedoria que vos concedeu Deus Filho, Ave Maria, cheia de graça, o Senhor é convosco. Bendita sois vós entre as mulheres, e bendito é o fruto do vosso ventre, Jesus. Santa Maria, Mãe de Deus, rogai por nós, pecadores, agora e na hora de nossa morte. Amém. Pelo amor que vos concedeu Deus Espírito Santo, Ave Maria, cheia de graça, o Senhor é convosco. Bendita sois vós entre as mulheres, e bendito é o fruto do vosso ventre, Jesus. Santa Maria, Mãe de Deus, rogai por nós, pecadores, agora e na hora de nossa morte. Amém. Rogai por nós, Santa Mãe de Deus, para que sejamos dignos das promessas de Cristo. Em nome do Pai, do Filho e do Espírito Santo. Amém.

Mas Deus, o diário 378, que diz: mas Deus prometeu uma grande graça. Mas Deus prometeu uma grande graça, especialmente a ti e a todos que proclamarem esta grande misericórdia. Eu mesmo os defenderei na hora da morte como a minha glória. E ainda que os pecados da alma fossem negros como a noite, quando o pecador recorre à minha misericórdia, presta-me a maior glória e é a honra da minha paixão. Quando a alma glorifica a minha bondade, então Satanás treme diante dela e foge até o fundo do inferno. Gente, quando a alma glorifica a bondade de Deus, a ira de Satanás é tamanha que ele foge até o fundo do inferno. Para que isso aconteça, basta a mim, basta a você glorificar, bendizer a bondade de Deus em nossas vidas. Mesmo que os nossos pecados sejam negros como a noite, mesmo que muitas vezes batemos em nosso peito achando que não temos perdão dos nossos pecados, mas se recorremos à misericórdia dele, claro, confessando os nossos pecados, glorificando o nome do Senhor, Satanás irá sim fugir de nós, porque o pecado não vem de Deus. Bem sabemos de onde vem o pecado: as más atitudes, os maus pensamentos, os maus desejos, o que sai de nossa boca que não agrada a Deus, não vem de Deus. E quando temos força para lutar contra toda essa tentação, glorificando e bendizendo a bondade de Deus, estaremos sim fazendo Satanás fugir para as profundezas do inferno. Ele que já é um derrotado, mas não se conforma com a sua derrota e fica insistindo. E onde ele encontra brechas, ele vai agindo. Então estejamos preparados, fechando todas essas brechas, todas as arestas, para que ele não tome posse em nossas vidas, nas nossas fraquezas. Cada vez mais confiemos na misericórdia de Deus. Confiemos que essa misericórdia nos sustenta, nos mantém de pé, nos socorre. Busquemos, mesmo que nossos pecados sejam negros, eu repito, proclamar essa grande misericórdia, glorificando a bondade de Deus em nossas vidas.

0: Jesus, eu confio em Ti, nós confiamos em Ti. E nós queremos confiar essa misericórdia à festa de São Miguel Arcanjo, lá na reitoria de São Miguel. Hoje, Padre Benevaldo não veio para a meditação do texto, porque está na organização de todo esse evento que tem início hoje, lá na reitoria de São Miguel. Nosso abraço ao Padre Benevaldo, a todos os paroquianos aí da reitoria, que jubilosamente preparam a festa do grande Arcanjo Miguel. E queremos também hoje parabenizar, Mateus, todos aqueles que fazem aniversário neste dia.
1: Aniversariantes do dia. Felicidade,
0: parabéns, são palavras de quem... Parabenizamos a Eliane Cavalcante Leal de Moraes, a Maria Josiene Lopes, Maria Mônica Alves dos Santos, a Norma Barbosa de Souza, Rosilma Florencio da Silva, Viviane Patrícia de Moraes Valença. A todos vocês, nosso abraço, nossos sinceros votos de um parabéns abençoado. Yeah.

0: Nos alegramos pelo dom da vida dos irmãos e irmãs que nessa data fazem aniversário, mas também lembramos daqueles que passaram por nós e nossas famílias, amigos, parentes, que fizeram a sua Páscoa deixando a saudade, mas também deixando o seu legado de exemplo, de testemunho. E hoje queremos rezar pela alma do Abner Costa, da Mônica Alice Cordeiro de Lima, pelo seu sétimo dia, a Beatriz Lopes Bezerra, Sebastião Bezerra Zeca, José Maurício Lopes Bezerra, Pedro Honório, Manuel Honório, Beatriz Santina, João Alexandre de Mendonça. Por esses irmãos e irmãs, descanso eterno dá-lhe, Senhor.
1: A luz perpétua e resplendor.
0: Que os nossos irmãos descansem em paz.

0: Estamos concluindo mais um momento da misericórdia, a hora da misericórdia. Agradecer às emissoras que participaram conosco neste momento, neste dia, nesta quinta-feira eucarística. Você já teve um tempo para adorar Jesus hoje? Já parou para fazer sua adoração agradecendo esse grande mistério de amor, Jesus na Santa Eucaristia? Queremos te agradecer, Jesus, pão do céu para a vida dos homens. Queremos te agradecer por todo o bem que realizas em nossas vidas. E queremos também pedir a intercessão de São Miguel Arcanjo pelo agir na nossa vida, pelo agir em nossas casas, nossas famílias. 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
0: 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Queremos mais uma vez lembrar da nossa romaria próximo domingo. Isso, gente, vai ser um momento lindo, tenha certeza. Vai ser um cenáculo onde o Espírito Santo vai derramar todos os dons necessários para todos que estiverem ali presente. E também por aqueles que participarão através da nossa rádio, dos meios de comunicação do nosso santuário. 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
0: Pronto, falar com a Giovana, passar essa informação e ela vai estar repassando para toda a equipe organizadora. Vai ser muito bonito, vai ser um dia inesquecível. Não deixe de participar. Não, é só para os homens do texto? Homens do texto com suas famílias. Se você não é participante do movimento de homens do texto na sua paróquia, não tem nenhum problema. Vem participar também conosco. É para toda a igreja de Deus, para toda a igreja do Senhor. Então, nós estamos aguardando a sua participação. Próximo sábado, 27, Romaria dos Homens do Terço. Repetindo, dia 16, 17, 18 de outubro, já estamos nos preparando para o quarto encontro com a juventude, quarta jornada da juventude. Como falamos no início do programa, estamos nos organizando, nos preparando para isso. Nós estamos com um talãozinho de rifa para vender. Se você pode nos ajudar comprando uma rifa ou pegando um talão de rifa para vender, pode vir até aqui a nossa rádio. A Giovana vai estar com o talão disponível para que você possa nos ajudar. Os custos são altos, mas como o padre sempre diz, não tem medo. Para Jesus, ele encara, ele faz, ele acredita na providência divina que passa pelas suas mãos, que passa pelo seu coração generoso. Então, pode ajudar também. Se você tem sobrinho, se você tem afilhado, se você tem neto, dando de presente também esta inscrição, né? A Gabi não está aqui no momento, mas a gente também não sei te informar o valor da inscrição, mas com certeza é um valor que dá para você. É um valor que você pode dar de presente ao seu neto, ao seu sobrinho, ao seu afilhado. E hoje, Mateus, um pai lá de Recife, achei muito interessante, que ele disse que eles são de igreja, toda a vida tem a vivência de igreja, mas o filho nunca quis acompanhar. E agora despertou nele esse desejo dele fazer esta jornada, participar dessa jornada, né?
1: Graças a Deus, né, Anabel? É muito... muito bom ver que jovens estão cada vez mais vindo para a nossa igreja, conhecendo mais a Deus, porque é muito gratificante ver que quanto mais você conhece Ele, mais você se sente abençoado.
0: Exatamente. Então, assim como esse jovem, né, Mateus, a gente espera que tantos outros também despertem, né? Desperta tu que dormes, né? Diz a palavra. Você possa despertar, participar desse momento. É um momento único, um momento. Quantas graças e quantos testemunhos a gente já tem como exemplo das jornadas anteriores, né? Então não vai ser diferente essa quarta jornada, né? Todos os pregadores, todo momento que está sendo preparada com tanto amor, que vai deixar você. Mesmo aqueles que vêm, e a gente sabe, Mateus, isso é uma realidade, muitos vêm pelo oba-oba, porque está com a turminha de amigo. Quando chega aqui, há um encontro. Há um encontro dele com o próprio Jesus. Porque quando Jesus bate a porta, não tem quem resista. A gente abre essa porta, acolhe e não quer mais deixar. Então, mais uma vez, você avó, você padrinho, madrinha, você tia, dá de presente essa inscrição para esse jovem que de repente deve estar tão distante, tão afastado da igreja. Quem sabe esse presente que você vai dar não seja um voltar-se para Deus, voltar-se para a igreja. Então fica aqui a proposta, fica aqui a sugestão, que eu acredito que é um presente do céu para um jovem, tá bom? Então nós vamos concluir esse momento agradecendo a Deus, lembrando amanhã às 17 horas retornaremos com a nossa missa no Cruzeiro. Às 17 horas estaremos juntamente com o Padre Adilson até o mês de dezembro, como ele vem sempre fazendo dentro da programação dos seus 50 anos, estaremos lá no Cruzeiro com a missa votiva de Nossa Senhora das Lágrimas. Não será aqui em frente à nossa rádio, será lá no Cruzeiro. Seja você também convidado, venha fazer parte desse momento. Quem já participou sabe como é gratificante. É um pedacinho do céu na terra. Concluamos esse momento rezando assim. Não há poder maior do que o poder da Santíssima Trindade. E é com este poder que nós nos revestimos. Em nome do Pai, do Filho e do Espírito Santo. Amém. Louvado seja nosso Senhor Jesus Cristo.
1: Para sempre seja louvado.
0: Jesus, eu confio em vós.
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Olá, minha gente querida, muito boa tarde a você que me escuta agora pela frequência 106.7, pelo nosso aplicativo ou pela nossa página terradamisericórdia.com.br. Agnus Dei FM, estamos juntos em nosso querigma nesta quinta-feira eucarística, dia 24 de setembro de 2026. Hoje é programa de número 59, estamos juntos mais uma vez, aberta a nossa linha pelo 87991853312, você conosco aqui, Padre Edson Rodrigues com você, estamos juntos, o nosso querigma desta quinta-feira está no ar.

0: peixe era escuro, mas os dois precisavam pescar.
1: E hoje nós temos várias perguntas para responder, viu? Em nosso programa, perguntas sobre, por exemplo, a questão da oferta da missa e das cestas básicas. O que é que tem a ver isso? Vou falar sobre isso. Você vai entender que uma pergunta que fizeram aqui para mim sobre a questão de oferta da missa e sobre a doação de cestas básicas. O que é que tem a ver uma coisa com outra? Tá curioso? Vamos saber sobre essa história. A questão se tudo que está na Bíblia de fato aconteceu. Ou se não aconteceu, por que foi criado? Perguntas curiosas e muito boas. Depois, se um padre pode ser político? Olha as perguntas que chegaram aqui hoje. Desde ontem vem chegando perguntas aqui pelo 99185-3312. Estas e outras perguntas, nós vamos respondê-las em nosso programa de hoje.

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1: Mas começamos então, como temos feito a cada dia nesse mês de setembro, com o estudo da palavra de Deus. Hoje passamos a mais uma carta paulina. Hoje nós vamos ver um pouco sobre a carta de São Paulo aos Colossenses. Vamos lá.

Santo Livro. Bom, São Paulo escreveu várias cartas, sabemos disso já, né? E essa é mais uma carta. A carta de São Paulo aos Colossenses. Colossenses era o povo de uma cidade chamada Colosso. São Paulo estava em Roma, na sua primeira prisão, lá em Roma. Ali nos Atos Apóstolos se conta essa história, no capítulo 28. Ali São Paulo estava pelo ano 57, mais ou menos. A exemplo da carta de Corinto, essa carta aos Colossenses, ela parece ter sido escrita por causa de algumas informações que chegaram para São Paulo de como estava a igreja internamente ali na cidade de Colossos. O objetivo da carta de São Paulo aos Colossenses era exatamente alertar o povo para o falso ensinamento que estava acontecendo dentro daquela comunidade. Não é de hoje que tem gente influenciando as pessoas negativamente do ponto de vista da religião. Isso é antigo. É só hoje, não. Hoje talvez seja mais intenso por conta das redes sociais e a velocidade de informação. Mas já faz tempo que as comunidades são influenciadas por doutrinas falsas ou estranhas. Essa carta de São Paulo aos Colossenses, grande parte dela é dirigida contra as pessoas que tentaram combinar doutrinas de misticismo, asceticismo com o cristianismo. Numa palavra mais simples, a mistura de doutrinas estranhas, diferentes daquela que São Paulo tinha pregado. E esse pessoal prometia uma vida espiritual mais elevada, uma visão mais profunda do mundo, dos espíritos, aquela coisa meio que bastante fora do evangelho que foi pregado por São Paulo. Então essas pessoas se infiltraram na comunidade e começaram a fazer a cabeça do povo de Colossos. São Paulo escreve alertando para que o povo tenha cuidado e tenha Jesus como essencial para tudo. São Paulo escreve argumentando que esses ensinamentos que estão infiltrados na comunidade devem ser deixados de lado e Jesus seja de fato aquilo que é o essencial. Quando ele fala em lua nova, quando ele fala em sábados, ele deixa claro que ali tinha pessoas judaizantes que buscavam afastar os discípulos da simplicidade do evangelho, complicando as coisas. Essa carta aos Colossenses, ela tem duas partes. São Paulo sempre escreve assim, uma parte doutrinal, ensinando as pessoas, e uma parte prática. Toda carta de São Paulo normalmente tem isso. Quando se lê essa carta de São Paulo aos Colossenses, fica muito claro então que São Paulo tenta convencer o povo para olhar para Jesus com os pés firmes do chão, longe de uma espiritualidade aérea, desencarnada, uma coisa somente lá no céu simplesmente. Essa carta não é longa, são apenas 4 capítulos. O que chama a atenção é no primeiro capítulo o chamado hino sobre Jesus Cristo. Os cristãos, eles compunham, eles cantavam hinos, e Paulo toma um deles e acrescenta algumas frases que podiam ajudar os colossenses a não se enredarem em ensinamentos enganosos. O hino dizia assim: Jesus Cristo é a imagem do Deus invisível, o primogênito de toda a criatura, porque nele foram criadas todas as coisas, tudo foi criado por ele e para ele, nos céus e na terra, as visíveis e as invisíveis, tronos, soberanias, principados e autoridades. Ou seja, São Paulo está dizendo que tudo o que existe se pode ver, e também o que existe e é invisível, como os anjos, tudo foi criado em Jesus, por ele e para ele. Jesus está acima de todas as forças invisíveis, acima de todos os anjos. Os colossenses, eles estavam dando muita importância aos poderes celestes, às diversas categorias de anjos, deixando de lado a realidade visível de Jesus. Parece muito com o tempo de hoje. A gente está se apegando a devoções variadas e a pessoa de Jesus está ficando de lado. Já percebeu isso? Em muitas espiritualidades cristãs hoje, há muita coisa que o povo se apega. E Jesus, a pessoa de Jesus, está ficando esquecida. É tantas ave-marias para cá, é tantos credos para lá, é tantos pai nossos para cá, e a pessoa de Jesus está ficando esquecida. Preste bem atenção se não é isso. Há muita devoção, ou se quer chamar devocionismo, criado
e o evangelho fica de lado. Basta ver as práticas de orações que a gente tem e os encontros sobre a Bíblia que a gente tem. Quantas práticas de orações a gente tem? Oh, diversas, muitas. Quantos encontros para estudar a palavra de Deus os movimentos pastorais têm? É uma pergunta que eu faço. E aqui cabe a cada pastoral, a cada movimento, se avaliar qual o lugar que ocupa a palavra de Deus no nosso movimento, na nossa pastoral. Veja que é importante isso. São Paulo chama atenção a um povo que estava dando muita importância aos poderes celestes, às diversas categorias de anjos, deixando de lado a realidade visível de Jesus. Nós temos hoje cristãos que insistem no culto aos anjos, cristãos que têm medo das forças ocultas, gente que anda atrás de energias espirituais. Se alguma coisa existe, existe para Jesus. Tendo Jesus, nós temos tudo. Por isso São Paulo diz assim: Ele é antes de tudo e tudo nele subsiste. Ele é a cabeça da igreja, que é o seu corpo. Os colossenses são chamados a ver Jesus como cabeça da igreja e ver a igreja como corpo de Cristo. O corpo é visível, está na terra e é formado por nós, criaturas concretas de carne e osso. É importante isso, não perder de vista a pessoa de Jesus. Senão a gente cai nas devoções e devocionismos e vai ficando Jesus para trás. E aí fica uma fé que vira crendice. Na segunda estrofe do hino de São Paulo, aos Colossenses, ele diz assim: Ele é o princípio, o primogênito dos mortos, porque nele aprouve a Deus fazer habitar toda a plenitude e reconciliar por ele e para ele todos os seres. São Paulo acrescenta que Jesus tem em tudo a primazia e reconcilia os seres da terra e do céu, realizando a paz pelo sangue da sua cruz. Jesus, que está acima de tudo, ele se interessa pelo que acontece no céu e na terra e obtém a paz derramando numa cruz real o sangue do seu corpo físico. Foi no seu corpo de carne que Jesus nos reconciliou e o entregou à morte para nossa santificação. E agora, o corpo visível de Jesus no mundo é a comunidade dos fiéis, é a igreja. Você compreende? Então São Paulo aceita se sacrificar por essa igreja para que os cristãos sejam perfeitos em Jesus. Ele se sente forte pela energia que vem de Jesus. Ninguém deve enganar os colossenses, nem a nós hoje, com argumentos capciosos, com ensinamentos inúteis que não são de Cristo, mas são deste mundo. Há muita gente usando a palavra de Deus para finalidades não verdadeiras e não corretas. Basta ver o campo político eleitoral, as campanhas políticas eleitorais. Nunca se falou tanto em Jesus, em Deus e na Bíblia como nessas campanhas eleitorais, de todos os partidos, usando a palavra de Deus para qualquer situação, o nome de Deus para qualquer situação. Então nós reconhecemos e afirmamos a divindade de Jesus, mas ela habita nele corporalmente. E nós aceitamos a existência de seres celestes espirituais, mas a cabeça de todos é Jesus. Os colossenses tinham uma tendência de uma espiritualidade desencarnada, e isso levou o povo a práticas esotéricas, aquelas coisas ligadas a outros mundos. Eles eram influenciados pelos judeus da Babilônia, então eles praticavam normas dos judeus, não para salvação, como os gálatas, mas para ganhar sabedoria e conhecimento dos mistérios do céu. Com essas práticas, eles se achavam pessoas de alta espiritualidade. São Paulo diz que a religiosidade deles é afetada, que aquilo não vale nada, porque o que vale de verdade é o corpo de Jesus. O que vale mesmo é estar em Jesus e formar esse seu corpo visível no mundo, que é a igreja. Neste corpo, todo mundo deve se tratar com muita caridade. E a caridade, vista por São Paulo, é o vínculo da perfeição. Todo mundo deve se respeitar mutuamente, deve se ajudar e todo mundo deve crescer. Afinal, é preciso saber tirar proveito do tempo presente onde a gente vive. Então essa é a carta de São Paulo aos Colossenses, né? Escrita em Éfeso para o povo de Colossos, chamando atenção para as influências negativas dentro da comunidade,
para que se libertem disto e ponham seu olhar na pessoa de Jesus, que é o centro de tudo. No

0: Nós vamos ao intervalo comercial e voltamos daqui a pouco. Tem pergunta, olha, vamos lá. Perguntas como: um padre pode ser político? A questão do altar na missa e seu significado, e os altares que a gente faz em casa ou em qualquer outro lugar. Essas e outras perguntas a gente vai responder daqui a pouco, depois do intervalo. Até já.
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6: 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Santa Teresinha de Lisieux.
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0: A amizade faz emergir o melhor de uma pessoa através do esquecimento de si mesmo.
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0: Estamos de volta com o nosso segundo bloco desse querigma nesta quinta-feira eucarística. Hoje é dia de Eucaristia, em especial, né? A quinta-feira eucarística sempre é um dia muito especial. É dia, se a gente não pode, por exemplo, ir para a missa hoje, um bom católico hoje deve dar um jeito de fazer uma pequena visita a Jesus no Santíssimo Sacramento, no Sacrário ou o Santíssimo Exposto em algum lugar. Mas hoje é dia de visita ao Sacrário. A gente precisa recuperar esse hábito bonito e muito salutar da igreja. Toda quinta-feira, de modo muito especial, é dia de a gente fazer uma visita a Jesus Eucarístico. Seja indo para a missa, seja indo a uma igreja diante do Sacrário, seja no próprio Santíssimo Exposto, né? Ou, para quem não pode de forma alguma, fazer uma comunhão espiritual, então, pela missa da TV, pela missa do rádio. Mas, enfim, hoje é dia de a gente se ligar a Eucaristia. Hoje é quinta-feira. E as quintas-feiras na igreja, nós católicos rememoramos de modo muito concreto o dia da instituição da Eucaristia na última ceia, que a gente celebra de modo tão bonito na Semana Santa. Então, vamos continuar com este hábito bonito. Nas quintas-feiras, uma passadinha na igreja, bem rápida assim, ainda que seja rápida. Não precisa ser uma coisa que fica o dia todo lá, uma hora, duas ou três. Não. Você está indo para o trabalho, está voltando do trabalho, está no intervalo, tem um tempinho, vai lá no Sacrário, faz uma oração breve, faz uma visita a Jesus e continua a lida. Isso é importante, isso fortalece a nossa espiritualidade, isso ajuda muito, muito, muito a gente.
1: De Lourdes de Nazaré, Virgem Santa da Saúde, da Boa Nova e da Fé.
0: A gente está voltando com essa música do Roberto Carlos, Todas as Nossas Senhoras. Interessante que o Roberto fez essa música e ele ajuda a gente, sem querer, certamente, acho que ele nem pensou nisso, mas ele ajuda a gente na Igreja Católica a explicar por que Nossa Senhora tem tantos títulos, né? Eu já expliquei, inclusive, nesse programa sobre isso, né? Vai de acordo com a realidade de cada situação, de cada lugar. Nossa Senhora tem vários títulos por conta das histórias de Nossa Senhora com o nosso povo. Então tem vários nomes, inclusive o Roberto Carlos cita nessa música vários títulos marianos.

Bom, mas agora vamos nós para nossas perguntas, né? A primeira que chega aqui é uma pergunta muito intrigante. Uma pessoa que nos mandou aqui, ela pediu até para não se identificar. Eu não sei por quê, porque é uma pergunta simples, não tem nada extraordinário. Mas ela não quis, eu vou respeitar. Ela é apenas da Diocese de Petrolina. E ela diz assim: não sei se estou correta, mas eu prefiro dar a oferta da igreja em cestas básicas para os pobres. Bom, eu já escutei isso de muita gente. Já escutei isso de muita gente, e aí falta em esclarecer a respeito de um senso de igreja. O que é senso de igreja? Eu sempre disse, e já disse outras vezes aqui também no programa, que nós temos católicos hoje que estão na igreja, mas não são igreja. Como assim? Pois é, exatamente. Tem muito católico que frequenta a igreja, mas não é igreja. Ou pelo menos não dá sinais de que faz parte dessa igreja. Frequenta o templo, vai à missa, participa ali, está ali, mas não se sente igreja. Esses dias eu estava conversando nas aulas com os seminaristas e eu perguntava para eles: gente, como é que a gente enxerga? Eu perguntei para os seminaristas que estão no meio do povo, participando das pastorais, e eu perguntei para os meninos: olha, como é que vocês veem isso, essa questão do povo que se sente igreja? O que é que o povo entende por igreja? É uma instituição? São pessoas da mesma fé? É uma religiosidade? O que que o povo entende por igreja? Aí eu chego na questão de agora, né? Que é, há muita gente que está na igreja, mas não é igreja. E isso, essa questão que me foi trazida agora como pergunta, que a pessoa não quer se identificar, eu trago como geral, então. Por que que você prefere dar uma cesta básica a um pobre em vez de dar uma oferta para a sua igreja? Provavelmente você não conseguiu distinguir uma coisa da outra. As duas coisas são necessárias e são importantes, são salutares. Tanto ajudar os pobres como manter a sua comunidade. Então, uma coisa não exclui outra. Eu posso perfeitamente ajudar os pobres e posso manter a minha comunidade. Se eu tiver a consciência, olhe lá, agora vem. Se eu tiver a consciência de que eu sou igreja e não de que eu estou na igreja. Compreende a situação? É perfeitamente possível você dar a sua oferta na igreja, e eu quero lembrar exatamente isso. Já fiz isso em programas passados, eu vou só recordar a diferença entre oferta e dízimo. Tá lembrado que eu falei para vocês? O dízimo é um compromisso que se tem com a igreja mensalmente. A oferta que se põe na missa, ela não é obrigatória. Ali é opcional. Ali as pessoas doam se quiserem e o quanto quiserem. Então é perfeitamente possível que eu possa colaborar ou dar a minha oferta na igreja, que é um sinal. Escute bem, aquela oferta da igreja ali é um sinal apenas da minha oferta, eu, pessoa, a Jesus. Eu me oferto ao Senhor na hora da missa. A gente já viu isso aí quando a gente estudou a liturgia eucarística nesse programa. Eu me oferto ao Senhor. A primeira oferta importante sou eu. Então eu me oferto ao Senhor, e como sinal dessa minha oferta pessoal, deixo algo meu naquela oferta ali, material. Mas daí a dizer: não, eu prefiro dar a cesta básica para os pobres do que dar para a igreja, parece que está faltando aí um pouco de equilíbrio e de orientação do que é uma coisa e do que é outra. Não é obrigado a deixar de fazer uma coisa e fazer outra, não. Aí você tem o seguinte: você pode perfeitamente colaborar com a sua igreja e ajudar os pobres. Até porque, provavelmente, o que você deposita numa missa não é o equivalente a uma cesta básica para os pobres. Então, uma coisa não exclui outra de forma alguma. Vamos deixar claro isso. É possível ajudar os pobres? Sim. É necessário? Sim. A prática da caridade justifica toda a questão da nossa religiosidade. E é possível ajudar a igreja? É possível manter a igreja. Não é nem ajudar, é manter a igreja. Porque não se trata de ajuda. Não se trata de esmola para a igreja. Se trata de manutenção. Ou seja, a minha família na fé, eu sou responsável por ela. Então, não há nenhuma dificuldade quanto a isso. É perfeitamente possível fazer uma coisa e fazer outra sem nenhum problema. Vamos a outra pergunta que chega aqui para nós. Então, aqui chega a pergunta sobre a questão do altar da igreja, os altares que a gente faz em casa. Veja bem, aqui quem me pergunta é Antônio Carlos, lá de Santa Cruz do Capibaribe, diocese de Caruaru. Boa tarde
ao povo querido de Santa Cruz do Capibaribe. E aproveito já no gancho e já mando ali um abraço também para quem está encostado em Santa Cruz do Capibaribe, meus queridos lá de São Domingos, paróquia São Domingos, lá do Brejo da Madre de Deus, município do Brejo. São Domingos e Santa Cruz ficam colados por uma ponte, né? Então, São Domingos, um abraço a vocês lá, o Padre Justino e a toda a comunidade. O altar é que tem na igreja é diferente do altar que eu faço em casa, lógico que é diferente. E não só por causa do formato, da localização, não. As pessoas acham que o altar na igreja é só um ornamento, é só uma mesa que coloca. Não, não é assim, não. Não. O altar normalmente é de pedra ou de madeira, depende, né? A gente nunca deve fazer o altar que não seja nem de pedra nem de madeira. Às vezes coloca o altar com essas mesas de plástico, não é conveniente. O altar ou é de pedra ou é de madeira. E ele fica no centro do presbitério. O presbitério é aquela região da igreja, aquele espaço da igreja onde acontece a celebração. Ali chama-se presbitério, onde fica a cadeira do padre, onde fica ali o altar, o ambon, aquele espaço ali chama-se presbitério. No centro do presbitério está o altar, que simboliza a própria pessoa de Jesus. Por isso o padre, quando chega para a missa, ele beija o altar. Quando ele sai da missa, ele beija o altar. O altar é sempre reverenciado, cada vez que se passa na frente dele, deve-se fazer uma vênia, uma reverência, curvar a cabeça. Não se ajoelhar, só se ajoelha quando tem o Santíssimo. Mas, estando o altar ali, se faz uma reverência quando se passa na frente do altar, para lá e para cá. Esse é o altar da igreja, onde acontece o sacrifício eucarístico, é forrado com uma toalha branca e tem que ser branca. O padre já explicou por que tem que ser branca, por conta do simbolismo com o cordeiro pascal. Lembra que o padre já explicou na missa isso, no programa, aqui, sobre a toalha branca? Toalha branca. É, esses dias eu fui celebrar uma missa e a toalha era vermelha. Não entendi muito aquela questão. Era uma toalha vermelha forrando o altar. Não. A toalha tem que ser branca, porque é símbolo do cordeiro pascal. Então não vamos enfeitar o altar com toalhas de outras cores. Não faz sentido. Mesmo que a celebração seja de um mártir, seja vermelho o paramento, ou seja verde do tempo comum, ou seja roxo da quaresma, do advento, mas o altar é invariável. A toalha do altar é branca. E dentro do possível, com o mínimo de enfeite possível. Às vezes chega na igreja e tem aquelas toalhas de altar com aqueles bordados, aquelas flores, não sei o que, um santo. Não, a toalha do altar é branca e com o mínimo de enfeite possível. Porque o destaque não é o enfeite, o destaque é a toalha. É o próprio simbolismo da toalha. Mas eu acho bonito, por exemplo, a gente chega nas igrejas e tem aquelas toalhas trabalhadas com renascença. Que coisa linda, né? Que bonito aquilo ali. A arte humana para servir ao altar de Jesus. Coisa linda. O branco da toalha é o suficiente para falar do cordeiro pascal. Então o altar está ali, ele é principal, ele é forrado, ele está ali forrado com a toalha branca, e depois ele recebe uma nova toalha, que é o corporal, para a missa, que é aquele pano pequenininho quadrado que coloca em cima para colocar o corpo e o sangue de Jesus. Enfim, é diferente do altar de casa? É diferente do altar de casa. O altar de casa a gente faz na simplicidade e dentro da devoção que a gente tem. Os altares têm várias imagens diferentes. É bonito, a gente chega nas casas, às vezes tem oratórios. Os oratórios são aqueles lugares, aquele cantinho da casa que alguém reservou e colocou tudo que foi de santo ali. E o povo diz assim: padre, aqui é meu cantinho da minha casa, meu cantinho de oração. Que coisa bonita, né? Um altar feito em casa. Esse mês agora a gente está com um altar em casa, o altar da palavra de Deus. A palavra de Deus em destaque. Dependendo da devoção, pode estar o de São Miguel também, de repente pode ser São Miguel, não sei, cada um vai ter, mais tarde vai ter o Nossa Senhora Aparecida em casa, que daqui a pouco já é o novenário dela. Enfim, o altar de casa é diferente do altar da igreja? Sim, porque no da igreja ele acontece o sacrifício eucarístico, e ali no altar da igreja somente para isso, viu? Aquela mesa da igreja no altar é dedicada só para isso. Aí não tem noivo para assinar papel ali em cima. Não tem menino para se sentar ali em cima para tirar foto, como eu já vi algumas vezes. O pessoal está criança sentada no batizado, por exemplo, em cima do altar para tirar uma foto. Não, o altar é sagrado. Aquele lugar ali só se usa para o sacrifício eucarístico. Somente para o sacrifício eucarístico. Então não tem outra finalidade o altar, não. Ele é aquilo que de fato se presta a ser. Ele fica no centro, porque o centro é Jesus, e a gente se volta em torno dele. Por que em torno dele? Vamos lembrar ali, ó, Jesus na ceia,
Vamos lembrar Jesus convidado para um jantar na casa de alguém? Os judeus reuniam em torno da mesa aqueles que eram da sua intimidade. Está lembrado que o padre explicou isso? É? A gente se reúne ao redor da mesa como irmãos, filhos do mesmo pai, porque nós somos da intimidade de Jesus. Ele nos convida a celebrar a ceia com ele. Então eu vou à missa porque eu atendo o convite dele, não é porque eu estou afim ou não estou afim. Veja que a diferença qual é, né? Eu não vou à missa também porque eu estou cumprindo um preceito que a igreja manda eu ir à missa de domingo. Não, eu vou à missa porque ele me convidou e ele disse: eu desejei ardentemente comer esta Páscoa com vocês, venham. E eu vou à missa por isso, eu atendo ao chamado dele e não vou por uma regra, por uma lei, por um... Não, eu vou porque ele me chama e eu quero estar com ele, ouvir a sua palavra e me alimentar daquele pão. Bonito então esse simbolismo da igreja, como é bonito ser católico. A igreja tem tanta coisa bonita e a gente vai aprendendo, e esse programa se presta a isso. O querigma foi feito, pensado para isso, para esclarecer, para tornar você mais católico, para você conhecer mais a sua igreja, ter gosto de participar da igreja. E é importante isso, né? Pois bem, essas duas perguntas eu deixei aqui para esse bloco. Nós vamos voltar no terceiro bloco com mais uma pergunta e também o estudo das diretrizes gerais da ação evangelizadora da igreja no Brasil. No terceiro bloco a gente volta para cá. Eu vou ao intervalo e volto daqui a pouco. Até já.

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0: O som da canção Eu Me Sinto Irmão, música do Padre Zezinho sobre a Sagrada Escritura, né? Eu me sinto irmão cada vez que eu abro o meu livro santo, e no livro santo o Senhor me diz que eu não vivo só. Deus é Pai de todos. Somos pó da terra e voltaremos ao mesmo pó. Padre Zezinho cantando pra nós, Eu Me Sinto Irmão.
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0: E agora vamos ao nosso último bloco do nosso querigma. E a pergunta é: se padre pode ser político? Ei, questão polêmica isso, né? Padre, aqui tem, essa pergunta já chegou de várias pessoas, entendeu? De várias pessoas. E aqui eu não vou nem citar nomes, porque tem muita gente perguntou isso. Afinal de contas, é possível que um padre seja político? Olha, pra, antes de falar disso aqui, é uma questão que mexe com muita coisa, isso mexe com muitas opiniões. Primeiro, a gente precisa distinguir uma coisa muito clara, porque esse ano já surgiram vários padres que se licenciaram para exercer cargos públicos. A gente queria dizer que a igreja, ela valoriza a atividade política, política com P maiúsculo, vamos dizer assim. Uma política com P maiúsculo é diferente da politicagem que a gente está vendo. O brasileiro confunde muito a política partidária com a política verdadeira. O que é a política na visão da igreja? É uma forma privilegiada de caridade social. A política verdadeira. Por isso, a igreja incentiva os seus fiéis leigos a assumirem responsabilidades no serviço do bem comum. Precisamos distinguir isso. Então, a política verdadeira não é essa politicagem que a gente vê. É aquilo que, de fato, a igreja entende como a maneira privilegiada, repito, de uma caridade social. Essa é a visão da igreja sobre a política. O Conselho Vaticano II, ele ensina, lá num documento chamado Alegria e Esperança, em latim chamado Gaudium et Spes, lá no número 76, ele diz assim: a igreja, que em razão da sua missão e competência, de modo algum se confunde com a sociedade, nem está ligada a qualquer sistema político determinado, é ao mesmo tempo o sinal e salvaguarda da transcendência da pessoa humana. Ou seja, nós não temos ligações político-partidárias. Nossos bispos deixaram bem claro isso esse ano, sobretudo nessa campanha eleitoral que está acontecendo. A igreja tem a sua independência e tem a sua autonomia enquanto igreja em relação ao Estado. Cada um deve agir no seu próprio âmbito, mas os dois devem trabalhar em parceria no serviço à vocação pessoal e social da humanidade. Essa colaboração precisa ser saudável. Você precisa ser boa, respeitosa dos âmbitos próprios de cada um. Ambos devem lutar pelo mesmo ideal, mas cada um no seu quadrado, como diz o ditado. A igreja não pode entrar em política partidária. Ela faz o seu trabalho de evangelização, que entra na dimensão, ontem a gente via isso, né, no documento da igreja, entra na dimensão social de trabalho caritativo. Então o padre, ele está acima de qualquer política. Esse é o contexto em que é preciso avaliar a atuação de um padre que é ministro de Jesus e seu evangelho, e por isso ele é ministro da igreja. O documento que orienta a vida dos padres na igreja, chamado Diretório para o Ministério e a Vida dos Presbíteros, lá no número 33, veja o que a igreja diz a respeito disso. O sacerdote, que é servidor da igreja, que em virtude da sua universalidade e catolicidade não pode ligar-se a nenhuma contingência histórica, estará acima de qualquer parte política. Ele não pode tomar parte ativa em partidos políticos ou na condução de associações sindicais, a menos que, na opinião da autoridade eclesiástica competente, no caso de uma diocese, o bispo, o exijam a defesa dos direitos da igreja e a promoção do bem comum. Então fica claro que padre não se envolve com política partidária. Espera aí que daqui a pouco eu chego a resposta da pergunta. Os leigos, então. A igreja diz que são muitos os homens e mulheres com vocação política, muitos. É a eles que corresponde agir, no político e no social. A igreja respeita profundamente todos os leigos que participam da promoção do bem comum, considerando cada um como um dever ético, para todos os membros da sociedade. Aos padres corresponde acompanhar os leigos na formação permanente de uma consciência reta. Os sacerdotes, diz a Igreja, eles são homens a serviço de todos, em busca da fraternidade espiritual. Tomar partido envolve o risco de dividir. Por isso, os padres não podem intervir diretamente na ação política nem na organização social. Reduzir a missão do padre a tarefas que são próprias do mundo civil não é uma conquista, mas é uma gravíssima perda para a fecundidade evangélica da Igreja inteira. O apelo constante dos leigos, dos pobres, dos doentes, dos marginalizados, das crianças, dos jovens e das famílias testemunha isto. Portanto, o padre não deve se envolver em política partidária. Agora, a pergunta que foi feita é: mas há padres que se candidatam? O que que acontece nesses casos? Se algum padre quer se envolver com política partidária, por exemplo, um padre quer se candidatar para ser prefeito, deputado, senador, enfim, ele precisa primeiro pedir um afastamento da Igreja. A Igreja não vai ficar com o padre sendo padre em exercício e candidato ou então exercendo um cargo público. Ele vai se afastar da Igreja durante aquele período. Para ele voltar, vai depender muito do processo de cada diocese, de cada bispo. Como é que o padre volta? Aí cada bispo vai saber depois, passada o período de exercício político, o bispo vai conversar com o padre e vai ver os caminhos quais são. Mas, via de regra, nenhum padre deveria se envolver com política partidária. Inclusive, não só como candidato, mas também como cabo eleitoral. Eu conheci uma pessoa que disse: padre, olha, tem padre que fica fazendo campanha para A e para B. Não é o nosso papel. Não é o nosso papel, enquanto sacerdotes, está fazendo campanha para A ou para B, pedindo voto para A ou para B. Não é o nosso papel. Até porque vocês sabem que a política divide muita gente. No momento que eu tomo partido de um lado, eu automaticamente já ganho inimizade, que no Brasil, infelizmente, é isso, né? Os políticos não se têm como adversários, eles se têm como inimigos. Isso é muito complicado. O povo não consegue entender, o próprio povo faz isso, né? O povo não consegue entender que os candidatos são adversários políticos, eles não são inimigos. O fato de eu pensar diferente de você, o fato de eu ter uma proposta diferente da sua, não me faz inimigo seu. Nós podemos divergir, podemos ser adversários, mas não inimigos. Mas no Brasil, atualmente, a política está nesse campo assim. É ódio para cá, ódio para lá. Não se trata de questão de ódio. Eu escolho tal candidato, você escolhe tal candidato. E tudo bem, tudo certo, caminhamos juntos. Qual o problema? O grande problema no Brasil é que a coisa passou para o nível da inimizade. Eu conheço famílias destruídas por causa disso. E esse é um problema hoje. Venho dizendo nesse programa e vou continuar dizendo: gente, isso passa. Essas coisas passam, política passa. E a família fica. Meu Deus, eu conheço famílias hoje destruídas, gente intrigada de gente dentro da família por causa de A e de B. Eu faço uma pergunta: que vale a pena destruir sua família por causa de candidato político? Que daqui a 3 meses já não tem mais nada, daqui a 15 dias acabou a história. E você vai ficar com sua família destruída porque você dá mais valor a um candidato A ou B do que a sua própria família? O trabalho da Igreja com as famílias parece que está sendo em vão. A gente se sente impotente, porque é a gente pregando a unidade das famílias, o bem das famílias, a criação dos filhos, a união conjugal, e o povo brigando por causa de A e de B, de candidato A, candidato B, partido A, partido B. Eu estou vendo católico brigando com o outro, se matando, criando inimizades por causa do fulano de tal ou fulano de tal. Isso vai passar, viu? Mas a sua família permanece. Pelo amor de Deus, onde é que nós estamos? Isso é fanatismo já. Chega a ser fanatismo. As redes sociais, a internet, a mídia têm provocado isso muito no povo. Eu tenho acompanhado os vídeos e as posições de cada um. É uma loucura. Gente doente mesmo, doente, assim, doente. Inclusive psicologicamente doente, por causa de campanha política. Onde é que nós estamos? Para onde é que nós vamos? Então é preciso compreender que a política é o exercício do bem comum. Mas nós não podemos fazer das nossas vidas e das nossas famílias serem preteridas por causa de político A, político B. Gente, eu chamo a atenção aqui, veja se sua família não está assim. Há grupos de famílias em WhatsApp que se presta para brigar. E tá tudo certo, meu voto é um, seu voto é outro, e qual o problema? E a gente vai se matar por causa disso? É? Vale a pena? Vale a pena criar inimizade? Vale a pena destruir uma família por causa de um partido político? Eu faço essa pergunta e deixo no ar. Mas eu volto aqui então e concluo com isso. Um padre, ele não pode se envolver com política partidária. Seja como candidato, seja como filiado a um partido, seja como promotor eleitoral de quem quer que seja. Um padre não pode se envolver com isso. E se ele quiser se envolver com isso, ele precisa pedir ao bispo dele a autorização para se afastar da igreja, para entrar nesse campo político. Se ele vencer a eleição, ele fica afastado da igreja enquanto ele exercer aquele cargo. Depois, para voltar, ele precisa voltar ao seu bispo e conversar como vai voltar, porque também não é só terminar o cargo e voltar. Tem todo um trâmite na igreja que precisa ser feito. Se o padre quiser de fato, o bispo vai encontrar um caminho para poder afastá-lo das funções ministeriais. O padre não pode estar numa campanha, num cargo público, e indo ao altar ao mesmo tempo celebrar os sacramentos. Ele precisa se afastar. E depois, para voltar, ele vê com o bispo como é que faz. Mas isso é importante, esse é um lado da questão. E o outro lado que eu aqui friso é o cuidado que a gente tem que ter, sobretudo nesses próximos 15 dias, porque a coisa vai ficando cada vez mais quente, mais calorosa, para a gente não perder de vista a nossa família. A família e os amigos, coisas preciosas que a gente demora a construir, laços de amizades, e aí por causa de um candidato A ou B, perde a amizade. Bobagem pura. Tudo isso passa, lembre disso, vai passar. E quando você olhar para os dois lados, não vai ter um político do seu lado, nenhum. A sua família vai estar lá. E aí, como é que fica a situação? Vamos pensar nessa história? Pensar nisso direitinho para a gente poder avaliar bem essas questões e ver se vale a pena de fato se matar por esse povo.

0: Perigma de hoje fica por aqui. Estaremos de volta amanhã às 16h, como de costume, segunda a sexta estamos aqui. Você fica agora com a Santa Missa e logo depois o Terço Mariano em nossa rádio, depois a programação noturna. Um grande abraço para você, Deus abençoe, até amanhã.
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1: Não somos nós que transformamos Jesus Cristo em nós, como fazemos com os outros alimentos que tomamos, mas é Jesus Cristo que nos transforma nele. Santo Agostinho.
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0: 6 horas. Na tradição da igreja, a hora da anunciação a Maria. Estamos juntos e queremos nos dirigir à Mãe de Jesus, Mãe de Deus e Mãe da Igreja. Ó Virgem Clementíssima, escutai nossas preces. Vinde nosso auxílio, colocai-nos sob a vossa proteção. Convido você que me escuta a rezar conosco a belíssima oração do Ângelus. Estamos reunidos e reunidas em nome do Pai, do Filho e do Espírito Santo.
1: Amém.
0: O anjo do Senhor anunciou a Maria.
1: E ela concebeu do Espírito Santo.
0: Ave Maria, cheia de graça, o Senhor é convosco. Bendita sois vós entre as mulheres. Bendito é o fruto do vosso ventre, Jesus.
1: Santa Maria, Mãe de Deus, rogai por nós, pecadores, agora e na hora de nossa morte. Amém.
0: Eis aqui a serva do Senhor.
1: Faça-se em mim segundo a vossa palavra.
0: Ave Maria, cheia de graça, o Senhor é convosco. Bendita sois vós entre as mulheres. Bendito é o fruto do vosso ventre, Jesus.
1: Santa Maria, Mãe de Deus, rogai por nós, pecadores, agora e na hora de nossa morte. Amém.
0: E o Verbo se fez carne
1: e habitou entre nós.
0: Ave Maria, cheia de graça, o Senhor é convosco. Bendita sois vós entre as mulheres, bendito é o fruto do vosso ventre, Jesus.
1: Santa Maria, Mãe de Deus, rogai por nós, pecadores, agora e na hora de nossa morte. Amém.
0: Glória ao Pai, ao Filho e ao Espírito Santo.
1: Como era no princípio, agora e sempre. Amém.
0: Oremos. Ó Deus, derramai a vossa graça em nossos corações, para que, conhecendo pela mensagem do anjo a encarnação do vosso Filho, cheguemos por sua paixão e cruz à glória da ressurreição. Por nosso Senhor Jesus Cristo vos pedimos, na unidade do Espírito Santo.
1: Amém.
0: Tenham todos e todas uma abençoada noite. Que o Senhor fecunde seus corações e ilumine seus caminhos. O Senhor vos abençoe e vos guarde. Em nome do Pai, do Filho e do Espírito Santo.
1: Amém.

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0: Louvado seja nosso Senhor Jesus Cristo.
1: Para sempre seja louvado.
0: Boa noite, amados irmãos e irmãs em sintonia com a rádio Agnus de FM 106.7. A família Mariana está reunida. Estamos iniciando o momento mariano no crepúsculo deste dia 24 de setembro. Estamos unidos pela oração, na fé, na missão de evangelizar. Lembro-me, em tempos anteriores, o programa da Paróquia Nossa Senhora do Livramento. Evangelizar, evangelizar sempre. E a gente dizia, evangelizar-se para evangelizar. Esse era o mote. E é verdade. Precisamos nos evangelizar para pôr em prática o que a palavra nos traz. Aqui no estúdio São João Paulo II, temos a presença dos irmãos Homens do Terço, querida comunidade Mãe da Santa Esperança, e temos a alegria também de contar hoje com o nosso querido menino de Caruaru, o nosso Danilo Anjos. Boa noite, Danilo.
2: Meu irmão Gilson Almena, boa noite para você, boa noite para os meus irmãos Homens do Terço, boa noite Lucas Mateus, a você, meu irmão, minha irmã, que nos acompanham pela Rádio Agnus Dei na frequência 106,7. Pois é, Gilson Almena, costumeiramente vou acompanho vocês rezando o Terço Mariano
0: lá em Caruaru,
2: pelo aplicativo, isso, pelas redes sociais lá em Caruaru, onde eu moro. Mas hoje estou por aqui pela terrinha,
0: muito
2: filho
0: bem
2: da terra, isso, não poderia deixar de, quando estou aqui, vim rezar presencialmente com vocês essa oração mariana, mas sobretudo cristocêntrica. Boa noite a todos.
0: Obrigado, Danilo, seja muito bem-vindo. Aos irmãos, Marcelo aqui conosco, pode pegar o microfone, irmão, fazemos a saudação com você, e assim saudamos a todos os irmãos da querida comunidade Mãe da Santa Esperança, e aqui enviamos o nosso abraço fraterno ao padre Glauco, né? Que é o pároco dessa querida comunidade. Fique à vontade, seja bem-vindo.
3: Boa noite, Gilson, boa noite, meus irmãos, boa noite, nosso irmão ali de Caruaru, né?
0: Danilo.
3: Danilo, é um prazer, nós não tá agora vendo ele assim, né?
0: Exatamente, o menino de Caruaru.
3: Já é conhecido seu de muitos anos, mas a gente não conhece ele, vem mais e você falando não, aí,
0: o
3: né?
0: O conhecimento faz algum tempo, eu conheci primeiro a vovó dele.
3: Muito bem.
0: É, exato.
3: Mas é um prazer.
0: Minha querida professora.
3: É um prazer estar todos nós reunidos aqui.
0: E aí, vem a mamãe.
2: Alegria é nossa.
0: Exato. E aqui contamos com as presenças do João Miguel, que é o menino, né? Que esse, né? Em estatura e sabedoria. Boa noite, Miguel. Tudo bem? Muito, fale no microfone.
4: Tudo.
0: Muito bem, seja bem-vindo. Contamos com a presença do irmão.
5: Boa noite.
0: Seja bem-vindo. Lembrando o nome dele?
5: José Carafa dos Santos.
0: Seu José, muito bem. Nosso querido Tavares, o corredor, o atleta.
6: É,
0: tudo bem, Tavares?
6: Tudo bem, meu irmão Gilson Almena.
0: Seja
6: boa noite
0: bem-vindo
6: a todos que fazem parte desta rádio Agnus Dei. Boa noite aqui ao nosso irmão Danilo. É uma alegria estar aqui participando deste momento grandioso e forte. E também quero desejar também um abraço, né? A minha família que está escutando, para que seja santificada e abençoada.
0: Amém, assim
6: a minha
0: seja.
6: Mãe que mora em Belo Jardim também, nesse dia estará aniversariando, para que o Senhor ilumina a vida dela e de cada um de nós, para que possamos ser, como sempre o nosso irmão Gilson Almena fala, bons anunciadores do reino de Deus neste mundo.
0: Amém.
2: Amém.
0: Nossa saudação, nosso querido irmão. Pode passar o microfone para ele.
2: Cristiano.
0: Cristiano, seja bem-vindo sempre.
2: Muito obrigado.
0: Já reza com a gente aqui. Obrigado. E o Lucas Mateus com a sua técnica. Você que nos acompanha pela live, acompanha pela frequência modulada. Imagem e som sobre o comando do nosso querido Lucas Mateus. Como dizemos sempre no início de cada momento orante, terço na mão,
1: inimigo no chão.
0: Pelo sinal da Santa Cruz, livra-nos Deus nosso Senhor dos nossos inimigos. Em nome do Pai, do Filho e do Espírito Santo. Amém. Divino e amado Jesus, a vós oferecemos esse terço que vamos rezar, contemplando os mistérios de nossa redenção. Concedei-nos, por intercessão da bem-aventurada Virgem Maria, a vossa Mãe Santíssima, a quem nos dirigimos, as virtudes para bem rezarmos e a graça de alcançarmos as indulgências desta santa e amável devoção, compartilhando com os irmãos as intenções. E com a presença do irmão Danilo, vamos ouvir através da sua narrativa, os pedidos de oração que nos foram enviados, Nandir, pelo Call Center.
2: Pois bem, Gilson Mena, vamos rezar aqui pela cura de Maria José da Silva Lemos e pela sua família. Oração pela saúde de Sandro Feitosa de Espíndola. Orações por Maria da Graça Moura. Orações por Misael e Maria do Socorro da Silva. Orações para Letícia e Luiz Guilherme. Ela se encontra na UTI e ele na incubadora. Rezemos para Nossa Senhora da Saúde auxilie eles.
0: Amém.
2: Pelo casamento de Marcelo e Janaíne. Pela conversão, cura e libertação de Janaíne Xavier. Pela proteção e saúde de Giovana Ferreira. E rezemos também por Dejanira Torres Galindo dos Santos.
0: Amém, assim seja. Que o médico dos médicos, Jesus, possa favorecer todos esses irmãos nos seus pedidos, nas suas necessidades que agora foram apresentadas. Queremos compartilhar as orações em unidade com a Santa Igreja, presente aqui no mundo inteiro, com o Papa Leão, nosso bispo Dom José Luiz, os sacerdotes, o clero diocesano de Pesqueira, pelo Santuário Jesus Misericordioso, pelo Padre Adilson Simões, Padre Antônio Maciel, Dom Eduardo Zielski, Padre Reginaldo e todos os sacerdotes religiosos e religiosas que estão participando semanalmente das atividades, das celebrações do Santuário Jesus Misericordioso em Serra das Varas. Por toda a nossa equipe aqui da rádio, pelos cooperadores da obra da misericórdia, pelos grupos de oração Texto dos Homens, que estamos nos preparando próximo domingo, o grande momento, a Romaria dos Homens do Texto, de vários estados, para o Santuário Jesus Misericordioso em Serra das Varas. Mais um encontro, regional, com os grupos de oração dos Homens do Texto. Rezemos, pois, pelo êxito missionário, catequético, evangelizador, nos testemunhos que haveremos de ter, de ouvir, de partilhar no próximo domingo, a partir das 8 horas da manhã, até as 4 da tarde, um dia inteiro de orações. E não só para os homens, as famílias são convidadas. Todos vamos partilhar com a presença de centenas de homens que vão estar conosco, dando seu testemunho. Homens rezando pela santificação das famílias. Rezamos pelos enfermos, os que estão nos hospitais em Arco Verde, Hospital Regional, Memorial, São Camilo, os que fazem tratamento fora de domicílio. E pelas intenções compartilhadas com os homens do texto, eu pediria ao irmão que apresentasse em nome do grupo as intenções dos irmãos, ou o irmão Tavares pode apresentar no momento pelo grupo de oração a qual fazem se representar.
6: Que este texto, esta forte oração, chegue a todas as famílias, especialmente aquelas que estão em conflitos, para que não desanimem, não desistam, e sigam o exemplo da família de Nazaré, Jesus, Maria e José, Não desanimem, confiem no Senhor, pela santificação de todas as famílias do Brasil e do mundo, que Jesus possa conceder a grande misericórdia que ele tem e graça para todos nós. Amém.
0: Amém. Danilo, em nome dos filhos e filhas da misericórdia.
2: Pois é, Gilson, ainda você já colocou a intenção pelo encontro interestadual dos homens do texto, o próximo domingo no santuário. Então vamos acrescentar a unidade dos filhos e filhas da misericórdia
0: bem
2: de
0: lembrado,
2: todos os núcleos.
0: Bem
2: de
0: lembrado,
2: todos os
0: querido.
2: Núcleos. O quão é importante manter-se a unidade de comunhão de todos os núcleos dos filhos e filhas da misericórdia, em prol dos nossos núcleos, mas sobretudo em prol da Ótimo. Comunidade e da experiência que é ser filho da misericórdia. Mas acrescento também, Gilson, me permita colocar também no próximo mês de outubro a quarta jornada eucarística jovem.
0: Sim.
2: Que seja
0: de 26 a 28, é isso?
2: De 16, 17 e 18 de outubro.
0: 16 a 18.
2: Isso. Que sejam 3 dias de profundo mergulhar dos jovens. O futuro da nossa igreja
0: Isso.
2: estará presente lá no santuário a partir do mês que vem, e rezemos para que o êxito seja completo dessa jornada.
0: E nós queremos nos unir agora à querida comunidade da Reitoria de São Miguel, que dentro de alguns instantes já inicia o seu momento, festivo, São Miguel Arcanjo, rezando a quaresma e iniciando os momentos celebrativos na Praça de São Miguel, indo até o dia 29, é isso?
6: Correto.
0: De hoje até o dia 29, sempre nessa sequência, Termina a festa da Mãe do Livramento, começa do São Miguel e em seguida tem São Francisco, lá no bairro Sucupira, e também na sequência o São Geraldo. E assim a nossa comunidade católica fica sempre muito bem assistida e vibrante nas celebrações, nos padroeiros e dentro desse contexto as comunidades circunvizinhas que participam conosco. Aqui eu quero complementar as intenções em favor daqueles que estão ainda com causas pendentes na justiça, Danilo. São tantos irmãos que pedem, são tantos irmãos que pedem essas causas pendentes, e a gente sabe, é angustiante, né? Ficam esperando os resultados e que haja consenso, não é? Respeitabilidade cristã. Essas causas são muitas. Então rezamos diariamente por essas resoluções, não é? Consensuais, que haja entendimento. E lembramos, não podemos esquecer os conflitos que ainda acontecem pelo mundo afora, pelo fim das guerras, pela paz e por todos quantos sofrem a tirania do egoísmo das guerras. Diante das intenções apresentadas, vamos professar a nossa fé. Creio em Deus Pai Todo-Poderoso, Criador do céu e da terra, e em Jesus Cristo, seu único Filho, nosso Senhor, que foi concebido pelo poder do Espírito Santo, nasceu da Virgem Maria, padeceu sob Pôncio Pilatos, foi crucificado, morto e sepultado, desceu à mansão dos mortos, ressuscitou ao terceiro dia, subiu aos céus e está sentado à direita de Deus Pai Todo-Poderoso, de onde há de vir a julgar os vivos e os mortos. Creio no Espírito Santo, na Santa Igreja Católica, na comunhão dos santos, na remissão dos pecados, na ressurreição da carne, na vida eterna. Amém. Danilo, Pai Nosso.
2: Pai Nosso que estás no céu, santificado seja o vosso nome. Venha a nós o vosso reino, seja feita a vossa vontade, assim na terra como no céu.
1: O pão nosso de cada dia nos dai hoje, perdoai as nossas ofensas, assim como nós perdoamos a quem nos tem ofendido. E não nos deixeis cair em tentação, mas livrai-nos do mal.
0: Amém. Louvemos a Maria, filha amada do Pai Eterno.
3: Ave Maria, cheia de graça, o Senhor é convosco, bendita sois vós entre as mulheres, e bendito é o fruto do vosso ventre, Jesus.
1: Santa Maria, Mãe de Deus, rogai por nós, pecadores, agora e na hora de nossa morte. Amém.
0: Louvemos a Maria, Mãe admirável de Deus Filho.
6: Ave Maria, cheia de graça, o Senhor é convosco. Bendita sois vós entre as mulheres, e bendito é o fruto do vosso ventre, Jesus.
1: Santa Maria, Mãe de Deus, rogai por nós, pecadores, agora e na hora de nossa morte. Amém.
0: Louvemos a Maria, esposa fidelíssima do Divino Espírito Santo.
4: Ave Maria, cheia de graça, o Senhor é convosco. Bendita sois vós entre as mulheres. Bendito é o fruto do vosso ventre, Jesus.
1: Santa Maria, Mãe de Deus, rogai por nós, pecadores, agora e na hora de nossa morte. Amém.
0: Glória ao Pai, ao Filho e ao Espírito Santo.
1: Como era no princípio, agora e sempre. Amém.
0: Ó meu Jesus, perdoai-nos, livrai-nos do fogo do inferno. Levai as almas todas para o céu.
1: E socorrei principalmente as que mais precisarem da vossa misericórdia.
0: Ó Deus, sede para nós força e proteção.
1: Jesus, Maria e José, nossa família vossa é.
0: Maria, Mãe da Eucaristia,
1: passa na frente.
0: São Miguel Arcanjo,
1: protegei-nos e defendei-nos no combate.
0: Nossa Senhora do Livramento,
1: rogai por nós.
0: Saudando os irmãos que nos acompanham através da live, nosso Facebook. Boa noite, Maria de Fátima, obrigado. Faz parte da família Mariana, obrigado ao Sérgio Gomes, os irmãos do sítio Climério, boa noite a todos, dona Didiga e família, queremos agradecer aqui a intenção da Fátima Corte Real, entregando uma rosa para Nossa Senhora, para perfumar o jardim da Nossa Mãe Santíssima. Esse oferecimento tem uma profundidade imensa. Obrigado, Fátima, pela colocação. Hugo Alves, boa noite. Pedindo orações por sua mãe, que está aniversariando. Parabéns, dona Maria José, a mãe do Hugo Alves. Deus abençoe, saúde e paz, e vamos felicitá-la novamente com as intenções dos aniversariantes a seguir. Rita Angelina, boa noite. Melissa Santana também. Paz e bem, uma abençoada noite a todos nós. Mistérios luminosos. O primeiro mistério, vamos contemplar o batismo de Jesus nas águas do Rio Jordão. Danilo.
2: Pai nosso que estás no céu, santificado seja o vosso nome. Venha a nós o vosso reino, seja feita a vossa vontade, assim na terra como no céu.
1: O pão nosso de cada dia nos dai hoje. Perdoai as nossas ofensas, assim como nós perdoamos a quem nos tem ofendido. E não nos deixeis cair em tentação, mas livrai-nos do mal. Amém.
2: Ave Maria, cheia de graça, o Senhor é convosco. Bendita sois vós entre as mulheres, e bendito é o fruto do vosso ventre, Jesus.
1: Santa Maria, Mãe de Deus, rogai por nós, pecadores, agora e na hora de nossa morte. Amém.
2: Ave Maria, cheia de graça, o Senhor é convosco. Bendita sois vós entre as mulheres, e bendito é o fruto do vosso ventre, Jesus.
1: Santa Maria, Mãe de Deus, rogai por nós, pecadores, agora e na hora de nossa morte. Amém.
2: Ave Maria, cheia de graça, o Senhor é convosco. Bendita sois vós entre as mulheres, e bendito é o fruto do vosso ventre, Jesus.
1: Santa Maria, Mãe de Deus, rogai por nós, pecadores, agora e na hora de nossa morte. Amém.
2: Ave Maria, cheia de graça, o Senhor é convosco. Bendita sois vós entre as mulheres, e bendito é o fruto do vosso ventre, Jesus.
1: Santa Maria, Mãe de Deus, rogai por nós, pecadores, agora e na hora de nossa morte. Amém.
2: Ave Maria, cheia de graça, o Senhor é convosco. Bendita sois vós entre as mulheres, e bendito é o fruto do vosso ventre, Jesus.
1: Santa Maria, Mãe de Deus, rogai por nós, pecadores, agora e na hora de nossa morte. Amém.
2: Ave Maria, cheia de graça, o Senhor é convosco. Bendita sois vós entre as mulheres, e bendito é o fruto do vosso ventre, Jesus.
1: Santa,
2: o Senhor é convosco. Bendita sois vós entre as mulheres, e bendito é o fruto do vosso ventre.

0: morte. Amém.
1: Ave Maria, cheia de graça, o Senhor é convosco. Bendita sois vós entre as mulheres, e bendito é o fruto do vosso ventre, Jesus.
0: Santa Maria, Mãe de Deus, rogai por nós, pecadores, agora e na hora de nossa morte. Amém.
1: Ave Maria, cheia de graça, o Senhor é convosco. Bendita sois vós entre as mulheres, e bendito é o fruto do vosso ventre, Jesus.
0: Santa Maria, Mãe de Deus, rogai por nós, pecadores, agora e na hora de nossa morte. Amém.
1: Glória ao Pai, ao Filho e ao Espírito Santo,
0: como era no princípio, agora e sempre. Amém.
1: Ó meu Jesus, perdoai-nos e livrai-nos do fogo do inferno, levai as almas todas para o céu e socorrei principalmente as que mais precisarem da vossa misericórdia.
0: Ó Deus, sede para nós força e proteção.
1: Jesus, Maria e José, nossa família vossa é.
0: Maria, Mãe da Eucaristia,
1: passa na frente.
0: São Miguel Arcanjo,
1: protegei-nos e defendei-nos no combate.
0: Nossa Senhora, Mãe da Santa Esperança,
1: rogai por nós.
0: E nós queremos, Danilo, agora colocar diante do Senhor os nomes dos aniversariantes. Vamos agradecer pelo dom da vida desses irmãos e irmãs.
1: Muito bem, vamos agradecer os aniversariantes cooperadores, aqueles que contribuem, que ajudam na manutenção dessa importante emissora 24 horas por dia, todos os dias.
0: Isso, evangelizando.
1: Muito bem. Então, saudamos Eliane Cavalcante Leal de Moraes, Maria Josiene Lopes, Maria Mônica Alves dos Santos, Norma Barbosa de Souza, Rosilma Florencio da Silva, Viviane Patrícia de Moraes Valência. A todos eles, nossos parabéns.
0: Muito bem, queremos acrescentar aqui, citamos agora há pouco, vamos reforçar a mãe do Hugo Alves, né? Dona Maria José, que está aniversariando também. Muita saúde, paz, prosperidade, sabedoria para o caminhar no dia a dia. Queremos saudar também os irmãos que estão enviando aqui seus pedidos de oração. Nós queremos agradecer a Joelma Silva Cardoso, que está conosco, a Maria Cavalcante também. Boa noite, salve Maria. Graciane mandou do sítio Alto da Telha, ali em Iati, bem ali, né? Iati, Pernambuco, um abraço, queridos irmãos. E de lá para cá, nós saudamos os irmãos em Alagoinha, também os irmãos em Venturosa, Pedra, para o lado de cá, vamos a Buíque, Catimbau, um grande momento, já vivenciamos lá com essa querida comunidade. Obrigado pela partilha. O Antônio Luiz, querida comunidade de Santa Luzia, aqui em Arco Verde, boa noite. Obrigado, rezando conosco. Vamos contemplar o segundo mistério luminoso. Jesus realiza o primeiro milagre nas bodas de Caná, na Galileia.
2: Pai nosso que estás no céu, santificado seja o vosso nome. Venha a nós o vosso reino. Seja feita a vossa vontade, assim na terra como no céu.
3: O pão nosso de cada dia nos dai hoje. Perdoai as nossas ofensas, assim como nós perdoamos a quem nos tem ofendido. E não nos deixeis cair em tentação, mas livrai-nos do mal. Amém.
2: Ave Maria, cheia de graça, o Senhor é convosco. Bendita sois vós entre as mulheres. Bendito é o fruto do vosso ventre, Jesus.
3: Santa Maria, Mãe de Deus, rogai por nós, pecadores, agora e na hora de nossa morte. Amém.
2: Ave Maria, cheia de graça, o Senhor é convosco. Bendita sois vós entre as mulheres. Bendito é o fruto do vosso ventre, Jesus.
3: Santa Maria, Mãe de Deus, rogai por nós, pecadores, agora e na hora de nossa morte. Amém.
2: Ave Maria, cheia de graça, o Senhor é convosco. Bendita sois vós entre as mulheres. Bendito é o fruto do vosso ventre, Jesus.
3: Santa Maria, Mãe de Deus, rogai por nós, pecadores, agora e na hora de nossa morte. Amém.
2: Ave Maria, cheia de graça, o Senhor é convosco. Bendita sois vós entre as mulheres. Bendito é o fruto do vosso ventre, Jesus.
3: Santa Maria, Mãe de Deus, rogai por nós, pecadores, agora e na hora de nossa morte. Amém.
2: Ave Maria, cheia de graça, o Senhor é convosco. Bendita sois vós entre as mulheres. Bendito é o fruto do vosso ventre, Jesus.
3: Santa Maria, Mãe de Deus, rogai por nós, pecadores, agora e na hora de nossa morte. Amém.
2: Ave Maria, cheia de graça, o Senhor é convosco. Bendita sois vós entre as mulheres.

0: Bendita o fruto do vosso ventre, Jesus.
1: Santa Maria, Mãe de Deus, rogai por nós, pecadores, agora e na hora de nossa morte. Amém.
0: Ave Maria, cheia de graça, o Senhor é convosco. Bendita sois vós entre as mulheres. Bendito é o fruto do vosso ventre, Jesus.
1: Santa Maria, Mãe de Deus, rogai por nós, pecadores, agora e na hora de nossa morte. Amém.
0: Ave Maria, cheia de graça, o Senhor é convosco. Bendita sois vós entre as mulheres. Bendito é o fruto do vosso ventre, Jesus.
1: Santa Maria, Mãe de Deus, rogai por nós, pecadores, agora e na hora de nossa morte. Amém.
0: Ave Maria, cheia de graça, o Senhor é convosco. Bendita sois vós entre as mulheres. Bendito é o fruto do vosso ventre, Jesus.
1: Santa Maria, Mãe de Deus, rogai por nós, pecadores, agora e na hora de nossa morte. Amém.
0: Ave Maria, cheia de graça, o Senhor é convosco. Bendita sois vós entre as mulheres. Bendito é o fruto do vosso ventre, Jesus.
1: Santa Maria, Mãe de Deus, rogai por nós, pecadores, agora e na hora de nossa morte. Amém.
0: Ave, glória ao Pai, ao Filho e ao Espírito Santo.
1: Como era no princípio, agora e sempre. Amém.
0: Meu Jesus,
2: perdoai, livrai do fogo do inferno, levai as almas todas para os céus e socorrei principalmente as que mais precisarem da vossa misericórdia.
3: Ó Deus, sede para nós força e proteção.
1: Jesus, Maria e José, nossa família vossa é.
3: Maria, Mãe da Eucaristia,
1: passa na frente.
3: São Miguel Arcanjo,
1: protegei-nos e defendei-nos no combate.
3: Nossa Senhora de Fátima,
1: rogai por nós.
3: Boa noite, irmão Francisco Maciel, faz parte do grupo de oração que está aqui representado. Queridos irmãos da Boa Esperança, salve Maria, a nossa alegria. Alaíde Rosendo, do assentamento Serrote Redondo, em Ipujuca. Obrigado aos irmãos de Ipujuca, Descobrimento, Canela de Ema. Queremos agradecer também aos irmãos lá no Cocal, também Cid Soares, nossa querida irmã Grazi Araújo. Aqui ela está rezando e lembrando Genildo Teixeira, falecido hoje. Descanso eterno, dai-lhe, Senhor.
1: A luz perpétua resplendor.
3: Descanse em paz o irmão Genildo Teixeira. Queremos agradecer também a participação da Valdinice, no São Cristóvão, aqui em Arco Verde. Boa noite a todos que se fazem presente aqui no estúdio, pedindo oração por sua família e também pela paz no mundo. Queremos agradecer. Danilo Silva, boa noite. Rezando por nós aqui, todos os presentes, pelas famílias e também pelo dom da vida do seu sobrinho José Antony. Hoje ele está completando 5 aninhos de vida. Parabéns ao Antony. Muito bom ter mais esta criança, não é? Entre nós. Maria Rodrigues, boa noite. E queremos agradecer os irmãos em Serra das Varas, querido santuário. Rezando também com Rosa, seu Gonzaga, obrigado pelo testemunho. E lembramos aqui os irmãos, mais uma vez, que estão em oração na reitoria de São Miguel. Terceiro mistério luminoso, o anúncio do reino, o convite à conversão.
4: Pai nosso que estás nos céus, santificado seja vosso nome, venha a nós o vosso reino, seja feita a vossa vontade, assim na terra como no céu.
1: O pão nosso de cada dia nos dai hoje, perdoai as nossas ofensas, assim como nós perdoamos a quem nos tem ofendido. E não nos deixeis cair em tentação, mas livrai-nos do mal. Amém.
4: Ave Maria, cheia de graça, o Senhor é convosco. Bendita sois vós entre as mulheres, e bendito é o fruto do vosso ventre, Jesus.
1: Santa Maria, Mãe de Deus, rogai por nós, pecadores, agora e na hora de nossa morte. Amém.
4: Ave Maria, cheia de graça, o Senhor é convosco. Bendita sois vós entre as mulheres, e bendito é o fruto do vosso ventre, Jesus.
1: Santa Maria, Mãe de Deus, rogai por nós, pecadores, agora e na hora de nossa morte. Amém.
4: Ave Maria, cheia de graça, o Senhor é convosco. Bendita sois vós entre as mulheres, e bendito é o fruto do vosso ventre, Jesus.
1: Santa Maria, Mãe de Deus, rogai por nós, pecadores, agora e na hora de nossa morte. Amém.
4: Ave Maria, cheia de graça, o Senhor é convosco. Bendita sois vós entre as mulheres, e bendito é o fruto do vosso ventre, Jesus.
1: Santa Maria, Mãe de Deus, rogai por nós, pecadores, agora e na hora de nossa morte. Amém.
4: Ave Maria, cheia de graça, o Senhor é convosco. Bendita sois vós entre as mulheres, e bendito é o fruto do vosso ventre, Jesus.
1: Santa Maria, Mãe de Deus, rogai por nós, pecadores, agora e na hora de nossa morte. Amém.
4: Ave Maria, cheia de graça, o Senhor é convosco. Bendita sois vós entre as mulheres, e bendito é o fruto do vosso ventre, Jesus.
1: Santa Maria, Mãe de Deus, rogai por nós, pecadores, agora e na hora de nossa morte. Amém.
4: Ave Maria, cheia de graça, o Senhor é convosco. Bendita sois vós entre as mulheres, e bendito é o fruto do vosso ventre, Jesus.
1: Santa Maria, Mãe de Deus, rogai por nós, pecadores, agora e na hora de nossa morte. Amém.
4: Ave Maria, cheia de graça, o Senhor é convosco. Bendita sois vós entre as mulheres, e bendito é o fruto do vosso ventre, Jesus.
1: Santa Maria, Mãe de Deus, rogai por nós, pecadores, agora e na hora de nossa morte. Amém.
4: Ave Maria, cheia de graça, o Senhor é convosco. Bendita sois vós entre as mulheres, e bendito é o fruto do vosso ventre, Jesus.
1: Santa Maria, Mãe de Deus, rogai por nós, pecadores, agora e na hora de nossa morte. Amém.
4: Ave Maria, cheia de graça, o Senhor é convosco. Bendita sois vós entre as mulheres, e bendito é o fruto do vosso ventre, Jesus.
1: Santa Maria, Mãe de Deus, rogai por nós, pecadores, agora e na hora de nossa morte. Amém.
4: Glória ao Pai, ao Filho e ao Espírito Santo,
1: como era no princípio, agora e sempre. Amém.
2: Ó meu Jesus, perdoai-nos, livrai-nos do fogo do inferno, levai as almas todas para os céus, e socorrei principalmente as que mais precisarem da vossa misericórdia.
3: Ó Deus, sede para nós força e proteção.
1: Jesus, Maria e José, nossa família vossa é.
3: Maria, Mãe da Eucaristia,
1: passa na frente.
3: São Miguel Arcanjo,
1: protegei-nos e defendei-nos no combate.
3: Nossa Senhora do Carmo,
1: rogai por nós.

0: Danilo, vamos apresentar o nome, né, dos irmãos que já realizaram sua Páscoa, rezar por estas famílias enlutadas.
1: Rezemos por Mônica Alice Cordeiro de Lima, no seu 7º dia de falecimento. Rezemos também por Beatriz Lopes Bezerra, Sebastião Bezerra Zeca, José Maurício Lopes Bezerra, Pedro Honório, Manuel Honório, Beatriz Santina, João Alexandre de Mendonça. Rezemos também pelas almas de Maria Vilani Bezerra, Josefa Bezerra dos Anjos e Maria José Bezerra.
0: Queremos também complementar aqui o pedido da Grazi Araújo, né? O Genil Teixeira, que faleceu hoje. Então, por esses irmãos todos, mais uma vez rezamos: descanso eterno, dai-lhe, Senhor.
2: A luz perpétua resplendor.
0: Pela misericórdia do Senhor, esses irmãos e irmãs descansem em paz.
1: Amém. Amém.
0: Queremos saudar os irmãos que estão aqui bem pertinho da gente, sempre rezam conosco no Alto Cardeal. Obrigado a você da Coab 1, Coab 2, também os irmãos do Residencial Maria de Fátima. Obrigado pela amável companhia aos irmãos que estão conosco nesse momento. Lembramos aqui também a participação dos irmãos aqui através da live. O Ramon Silva em Pesqueira, boa noite, obrigado. Maria de Lourdes no JK, aqui em Arco Verde, obrigado. Irmã Feitosa, rezando pelos enfermos, também pelos idosos, muito bem lembrado. Obrigado, Irmã Feitosa. Helenita, rezando com todos os irmãos, a querida comunidade da Boa Vista, com a sua família. Paz e bem para vocês. Vamos contemplar o quarto mistério luminoso, a transfiguração de Jesus.
3: Gilson, nesse quarto mistério, eu queria oferecer principalmente à minha família que está em casa, a minha esposa, sim, Maria Vilma. Ah. Meus dois meninos ficam em casa, João Vitor e Maria Alice, minha pequenininha, que fez 7 meses ontem.
0: Parabéns. Tá
3: crescendo em Cristo, né?
0: Exato, eles estão cortando o restinho do bolo.
3: É verdade.
0: Né? Guardaram aquelas 3 fatias.
3: É. Né? A coisa mais
0: linda. Não sei pra quem.
3: E também, também oferecer a meus clientes, meus amigos, que Jesus abençoe cada um, cada um deles, né?
0: Importante as intenções.
3: Amém. Pai nosso que estás no céu, santificado seja o vosso nome. Venha a nós o nosso reino, seja feita a vossa vontade, assim na terra como no céu.
2: O pão nosso de cada dia nos dai hoje, perdoai as nossas ofensas, assim como nós perdoamos a quem nos tem ofendido, e não nos deixeis cair em tentação, mas livrai-nos do mal. Amém.
3: Ave Maria, cheia de graça, o Senhor é convosco. Bendita sois vós entre as mulheres, bendito é o fruto do vosso ventre, Jesus.
2: Santa Maria, Mãe de Deus, rogai por nós, pecadores, agora e na hora de nossa morte. Amém.
3: Ave Maria, cheia de graça, o Senhor é convosco. Bendita sois vós entre as mulheres, bendito é o fruto do vosso ventre, Jesus.
2: Santa Maria, Mãe de Deus, rogai por nós, pecadores, agora e na hora de nossa morte. Amém.
3: Ave Maria, cheia de graça, o Senhor é convosco. Bendita sois vós entre as mulheres, bendito é o fruto do vosso ventre, Jesus.
2: Santa Maria, Mãe de Deus, rogai por nós, pecadores, agora e na hora de nossa morte. Amém.
3: Ave Maria, cheia de graça, o Senhor é convosco. Bendita sois vós entre as mulheres, e bendito é o fruto do vosso ventre, Jesus.
2: Santa Maria, Mãe de Deus, rogai por nós, pecadores, agora e na hora de nossa morte. Amém.
3: Ave Maria, cheia de graça, o Senhor é convosco. Bendita sois vós entre as mulheres, bendito é o fruto do vosso ventre, Jesus.
2: Santa Maria, Mãe de Deus, rogai por nós, pecadores, agora e na hora de nossa morte. Amém.
3: Ave Maria, cheia de graça, o Senhor é convosco. Bendita sois vós entre as mulheres, bendito é o fruto do vosso ventre, Jesus.
2: Santa Maria, Mãe de Deus, rogai por nós, pecadores, agora e na hora de nossa morte. Amém.
3: Ave Maria, cheia de graça, o Senhor é convosco. Bendita sois vós entre as mulheres, bendito é o fruto do vosso ventre, Jesus.
2: Santa Maria, Mãe de Deus, rogai por nós, pecadores, agora e na hora de nossa morte. Amém.
3: Ave Maria, cheia de graça, o Senhor é convosco. Bendita sois vós entre as mulheres, bendito é o fruto do vosso ventre, Jesus.
2: Santa Maria, Mãe de Deus, rogai por nós, pecadores, agora e na hora de nossa morte. Amém.
3: Ave Maria, cheia de graça, o Senhor é convosco. Bendita sois vós entre as mulheres, e bendito é o fruto do vosso ventre, Jesus.
2: Santa Maria, Mãe de Deus, rogai por nós, pecadores, agora e na hora de nossa morte. Amém.
3: Ave Maria, cheia de graça, o Senhor é convosco. Bendita sois vós entre as mulheres, bendito é o fruto do vosso ventre, Jesus.
2: Santa Maria, Mãe de Deus, rogai por nós, pecadores, agora e na hora de nossa morte. Amém.
3: Glória ao Pai, ao Filho e ao Espírito Santo,
2: como era no princípio, agora e sempre. Amém.
3: Ó meu Jesus,
2: perdoai-nos, livrai-nos do fogo do inferno, levai as almas todas para o céu e socorrei principalmente as que mais precisarem da vossa misericórdia.
0: Ó Deus, sede para nós força e proteção.
2: Jesus, Maria e José, nossa família vossa é.
0: Maria, mãe da Eucaristia,
2: passa na frente.
0: São Miguel Arcanjo,
2: protegei-nos e defendei-nos no combate.
0: Nossa Senhora de Guadalupe,
2: rogai por nós.
0: Nós queremos agradecer a Wélida, ela é da cidade de Pesqueira, ela está rezando, pedindo orações em favor de Valdelaine, que está no hospital, está na sala vermelha, e rezando por todos os enfermos do mundo inteiro. Rezemos, pois, pela recuperação desta irmã Valdelaine, a pedido de Wélida, da cidade de Pesqueira. Helena Barro Preto, boa noite a todos que fazem esse momento de oração, partilhando a oração por sua tia que está internada aqui em Arco Verde, em um hospital aqui na cidade. Também pela conversão dos pecadores e pelo fim das guerras. Obrigado, Helena, pela sua participação. Queremos agradecer. Ailton Pereira, pesqueirense, rezando hoje pela saúde da sua mãe também. Lembrando aqui a recuperação da amiga Welda. Obrigado pela participação aos irmãos que rezam conosco nesse momento, bem pertinho da gente, na Neto Cavalcante. Boa noite, obrigado pela participação. Os irmãos também que estão rezando conosco na Praça Barão do Rio Branco, obrigado pelo testemunho. Vamos contemplar o quinto mistério luminoso, a instituição da Eucaristia nesta quinta-feira eucarística. Queremos agradecer ao Senhor por este momento, a quinta-feira eucarística, a última do mês de setembro, Danilo, é isso?
1: Última quinta-feira eucarística de setembro.
0: Setembro hoje, então, rezemos a Jesus misericordioso, Jesus eucarístico, por todas as famílias e particularmente por aquelas que estão nesse momento esperando os resultados dos exames, principalmente dos que fazem tratamento fora do domicílio, não é? As que fazem tratamento fora, os que estão, não é, também lutando contra essa terrível doença chamada depressão. Rezemos pelos irmãos, que Jesus Mestre os reerga, estejam sempre firmes nesse momento. Vamos rezar este quinto mistério, começando com o irmão, o Pai Nosso.
4: Pai nosso que está no céu, santificado seja o vosso nome, venha a nós o vosso reino, seja feita a vossa vontade, assim na terra como no céu.
2: O pão nosso de cada dia nos dai hoje, perdoai as nossas ofensas, assim como nós perdoamos a quem nos tem ofendido, e não nos deixeis cair em tentação, mas livrai-nos do mal. Amém.
4: Ave Maria, cheia de graça, o Senhor é convosco, bendita sois vós entre as mulheres, e bendito é o fruto do vosso ventre, Jesus.
2: Santa Maria, Mãe de Deus, rogai por nós, pecadores, agora e na hora de nossa morte. Amém.
4: Ave Maria, cheia de graça, o Senhor é convosco. Bendita sois vós entre as mulheres. Bendito é o fruto do vosso ventre, Jesus.
2: Santa Maria, Mãe de Deus, rogai por nós, pecadores, agora e na hora de nossa morte. Amém.
4: Ave Maria, cheia de graça, o Senhor é convosco. Bendita sois vós entre as mulheres, e bendito é o fruto do vosso ventre, Jesus.
2: Santa Maria, Mãe de Deus, rogai por nós, pecadores, agora e na hora de nossa morte. Amém.
4: Ave Maria, cheia de graça, o Senhor é convosco. Bendita sois vós entre as mulheres, e bendito é o fruto do vosso ventre, Jesus.
2: Santa Maria, Mãe de Deus, rogai por nós, pecadores, agora e na hora de nossa morte. Amém.
4: Ave Maria, cheia de graça, o Senhor é convosco. Bendita sois vós entre as mulheres. Bendito é o fruto do vosso ventre, Jesus.
2: Santa Maria, Mãe de Deus, rogai por nós, pecadores, agora e na hora de nossa morte. Amém.
5: Ave Maria, cheia de graça, o Senhor é convosco. Bendita sois vós entre as mulheres, e bendito é o fruto do vosso ventre, Jesus.
2: Santa Maria, Mãe de Deus, rogai por nós, pecadores, agora e na hora de nossa morte. Amém.
5: Ave Maria, cheia de graça, o Senhor é convosco. Bendita sois vós entre as mulheres, e bendito é o fruto do vosso ventre, Jesus.
2: Santa Maria, Mãe de Deus, rogai por nós, pecadores, agora e na hora de nossa morte. Amém.
5: Ave Maria, cheia de graça, o Senhor é convosco. Bendita sois vós entre as mulheres, e bendito é o fruto do vosso ventre, Jesus.
2: Santa Maria, Mãe de Deus, rogai por nós, pecadores, agora e na hora de nossa morte. Amém.
5: Ave Maria, cheia de graça, o Senhor é convosco. Bendita sois vós entre as mulheres, e bendito é o fruto do vosso ventre, Jesus.
2: Santa Maria, Mãe de Deus, rogai por nós, pecadores, agora e na hora de nossa morte. Amém.
5: Ave Maria, cheia de graça, o Senhor é convosco. Bendita sois vós entre as mulheres, e bendito é o fruto do vosso ventre, Jesus.
2: Santa Maria, Mãe de Deus, rogai por nós, pecadores, agora e na hora de nossa morte. Amém.
5: Glória ao Pai, ao Filho e ao Espírito Santo,
2: como era no princípio, agora e sempre. Amém.
6: Ó meu Jesus, perdoai-nos, livrai-nos do fogo do inferno,
2: levai as almas todas para o céu e socorrei principalmente as que mais precisarem da vossa misericórdia.
0: Ó Deus, sede para nós força e proteção.
2: Jesus, Maria e José, nossa família, vossa é.
0: Maria, Mãe da Eucaristia,
2: passa na frente.
0: São Miguel Arcanjo,
2: protegei-nos e defendei-nos no combate.
0: Nossa Senhora da Penha,
2: rogai por nós.
0: Agradecimento. Infinitas graças vos damos, soberana Rainha,
2: pelos benefícios que todos os dias recebemos de vossas mãos maternais. Dignai-vos agora e para sempre tomarmos debaixo do vosso poderoso amparo, e para mais vos agradecer, vos saudamos com a Salve Rainha. Salve Rainha, Mãe de Misericórdia, vida, doçura e esperança nossa, salve. A vós bradamos os degredados filhos de Eva, a vós suspiramos gemendo e chorando nesse vale de lágrimas. Eia, pois, advogada nossa, estes vossos olhos misericordiosos a nós volvei, e depois deste desterro, mostrai-nos Jesus, bendito é o fruto do vosso ventre, ó clemente e piedosa, ó doce sempre Virgem Maria,
0: rogai por nós, Santa Mãe de Deus,
2: para que sejamos dignos das promessas de Cristo. Amém.
0: Ó Maria concebida sem pecado,
2: rogai por nós que recorremos a vós.
0: Maria, Mãe da Eucaristia,
2: passa na frente.
0: São Miguel Arcanjo,
2: protegei-nos e defendei-nos no combate.
0: Nossa Senhora Aparecida, padroeira do Brasil,
2: rogai por nós.

0: Amados irmãos e irmãs, antes de recebermos a bênção com os irmãos da Boa Esperança, com o Danilo, com o Mateus, nós queremos fazer um convite em nome dos irmãos, homens do texto, que vão participar também lá no domingo da Grande Romaria. Eles são do querido bairro do São Cristóvão. Vejamos, Danilo.
1: Muito bem, então na esteira, Gilson Mena, do encontro interestadual dos homens do texto, todos os homens e todas as famílias, evidentemente, são convidadas a participar da caminhada devocional.
0: Isso acontece todos os anos, hein?
1: Todos os anos, é.
0: Graças a Deus, há um bom tempo então, que eles estão fazendo.
1: Que bom, louvado seja Deus pelos homens do texto da Igreja de São Cristóvão, da Paróquia de São Cristóvão, que convidam todos os membros do entorno para participar de uma caminhada devocional. A saída vai ser no dia 29 de setembro,
0: no domingo,
1: às 5 horas da manhã. Em frente à Igreja do São Cristóvão, e o destino é o Santuário da Divina Misericórdia em Serra das Varas, Arco Verde, Pernambuco, Brasil.
0: Vamos preparar, exatamente. Os que estão já preparados fazem caminhada, não é, cotidianamente, não vão ter muita dificuldade. Agora, não vamos de forma nenhuma, não é, deixar de participar. Você que pode fazer essa caminhada. Domingo, 5 da manhã, saindo em caminhada, peregrinação, devocional, os homens e todos quantos possam acompanhar lá da Praça de São Cristóvão, saindo às 5 horas da manhã. Obrigado ao Elton, ao Luiz, ao Severino, por esse grande empenho em participar. Já há alguns anos que eles vêm fazendo essa caminhada, né? É importante, e principalmente para o próximo domingo, vamos estar firmes nesse encontro com os irmãos. 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Lembramos também os irmãos, já dentro de instantes, na reitoria de São Miguel. Um grande momento em que inicia-se hoje essa caminhada até o dia 29. E vamos participar. Padre Benevaldo e toda a sua equipe, né, empenhados para esse momento. Vamos participar destas noites memoráveis com São Miguel Arcanjo, defendendo-nos sempre no combate. Danilo, alguma colocação vinda com os irmãos, os filhos da misericórdia, algo a ser programado, como é que está?
1: Não, Gilson Mena, por hora nós seguimos na nossa missão lá em Caruaru, todas as terças-feiras, 19 horas. Muito em breve vou até combinar com você e com o Nabel para a gente entrar ao vivo de lá.
0: Claro, claro.
1: Vamos tentar articular isso aí.
0: É interessante.
1: Porque aí participa todos os membros do,
0: claro, claro,
1: do, dos FM lá
0: é
1: de Caruaru.
0: Possível, sim. Nós tivemos aquele tempo rezando pelo telefone.
1: Foi.
0: Você inclusive participou.
1: Sim, sim.
0: É? Então, vamos abrir esse parêntese.
1: Vamos combinar isso aí com eles lá.
0: Exatamente. Muito obrigado pela participação. Queridos irmãos, Boa Esperança, um abraço. Essa turma que testemunha sempre. Obrigado ao padre Glauco e a toda a querida comunidade Mãe da Santa Esperança. E vamos continuar em missão. Queremos agradecer também a você que já faz, não é, a sua oferta, já é cooperador. Citamos agora você que ainda não é, através do Pix. Alguma informação, irmão?
2: Eu queria dizer, Gils, que nosso encontro, texto dos homens lá toda segunda-feira às 7h30 da noite.
0: Ótimo.
2: Sejam todos bem-vindos, aquele que nunca foi.
0: Isso.
2: Tem a curiosidade de ver como é nosso texto lá, como é nossa reunião, vá. É, seja muito bem-vindo à nossa paróquia, né, seu Luiz? Seja muito bem-vindo e leve mais um.
0: Isso.
2: Sempre é bem-vindo na nossa paróquia e em qualquer
0: dúvida,
2: uma delas.
0: Exatamente.
2: Vamos rezar que em oração fica melhor, né, Gil?
0: Sem dúvida. Nunca é demais, sempre há um espaço para oração. Como a gente diz no começo, né? Texto na mão, o inimigo no chão. vamos concluir esse momento. Obrigado, Mateus, pelo apoio. E dentro de instantes, o Instituto RECD vai chegar para a sua evangelização até às 9 da noite. Continue ligado na rádio Agnus DFM 106.7. Fé, educação e cultura. Rezemos.
3: Não há poder maior do que o poder da Santíssima Trindade, e é com este poder que nós nos revestimos. Em nome do Pai, do Filho e do Espírito Santo. Amém.
0: Louvado seja nosso Senhor Jesus Cristo.
3: Para sempre seja louvado.
0: Salve Maria,
3: a nossa alegria.
0: Boa noite.
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4: Os minutos que vêm depois da comunhão, dizia a santa, são os mais preciosos que temos em nossa vida, os mais apropriados de nossa parte para entendermos com Deus, e da parte de Deus para comunicarmos o seu amor. São Gregório de Nissa.
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0: Amados irmãos e irmãs, eu estou retornando para lembrar vocês, a partir de amanhã, a última sexta-feira de cada mês, a celebração da missa votiva dedicada a Nossa Senhora das Lágrimas será celebrada lá no alto do Cruzeiro Novo. Portanto, você que está acostumado a vir aqui em frente da rádio, a partir de amanhã vamos subir o morro, vamos subir até a capela da Santa Cruz no Cruzeiro Novo, e a celebração eucarística será celebrada lá com o padre Adilson Simões. Vamos participar a partir de amanhã da celebração da missa votiva dedicada a Nossa Senhora das Lágrimas lá no alto, na capela do Cruzeiro Novo. Boa noite.
4: O tempo passado diante do sacrário é o tempo mais bem empregado da minha vida. São João Bosco.
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noite, família Exército de São Miguel. Sejam bem-vindos ao Pelotão do Terço do Combate. Estamos às portas da festa de São Miguel Arcanjo. A quaresma de São Miguel está chegando ao final, mas atenção, Terço do Combate continua, o Rosário continua, o Exército de São Miguel continua já há 6 anos ao vivo todos os dias para você não rezar sozinho nem passar os seus dias sozinhos. Desde a madrugada até a noite, aqui, o Exército de São Miguel, o Instituto Hesed, com você. Então, permanece conosco, vamos viver em outubro, aqui no Terço do Combate, 5 dias de clamor pelo Brasil. Vamos vivenciar dias na companhia de Nossa Senhora, desatadora dos nós também. Outubro, no Terço do Combate, será um mês de muitas graças. É um mês também voltado à Nossa Senhora. Então, prepare o seu coração para continuar conosco e prepara o seu coração para viver com intensidade a festa de São Miguel, que começa amanhã. Amanhã às 13 horas já estaremos começando presencialmente lá no centro de eventos para quem vai presencialmente e também online, tá certo? Aí segue toda a programação. A programação está disponível também no nosso Instagram. Você pode conferir lá. E também, quem veio para Fortaleza e vai passar mais alguns dias para vir aqui na Fortaleza Angélica, você que é daqui da cidade de Fortaleza, saiba, segunda e terça-feira nos encontramos presencialmente também aqui na nossa casa a partir das 14 horas. Segunda, dia 28, tem Terço da Misericórdia presencial e online, Santa Missa e Terço do Combate. Também na terça-feira, que é o dia 29, o dia de São Miguel Arcanjo, nós vamos vivenciar aqui também o nosso encontro presencialmente, tá bom? Vamos rezar agora a coroa das lágrimas que prepara o Terço do Combate todas as noites e que também traz graças. Tem muitas graças que Nosso Senhor quer derramar através de Nossa Senhora das Lágrimas. Vamos rezar e começamos cantando a ela.

0: Amém, Jesus. Vamos rezar a nossa coroa das lágrimas. Coloca aqui a sua família, vamos pedir pelas famílias. Nossa Senhora prometeu para a irmã Amália, uma das promessas que ela fez é que se ouvisse esta jaculatória todas as noites nas casas dos brasileiros, ela protegeria essas casas do mal, do pecado, essas famílias não se perderiam. Então coloca aqui a sua família na intenção da coroa das lágrimas, coloca o sobrenome dela, da sua família, nas mãos de Nossa Senhora e pede, mãezinha, protege a minha família. Pelo sinal da Santa Cruz. Jesus, ouvi os nossos rogos.
1: Pelas lágrimas de vossa Mãe Santíssima.
0: Meu Jesus, ouvi os nossos rogos.
1: Pelas lágrimas de vossa Mãe Santíssima.
0: Meu Jesus, ouvi os nossos rogos.
1: Pelas lágrimas de vossa Mãe Santíssima.
0: Meu Jesus, ouvi os nossos rogos.
1: Pelas lágrimas de vossa Mãe Santíssima.
0: Meu Jesus, ouvi os nossos rogos.
1: Pelas lágrimas de vossa Mãe Santíssima.
0: Meu Jesus, ouvi os nossos rogos.
1: Pelas lágrimas de vossa Mãe Santíssima.
0: Meu Jesus, ouvi os nossos rogos.
1: Pelas lágrimas de vossa Mãe Santíssima.
0: Vede, ó Jesus, que são as lágrimas daquela que mais vos amou na terra
1: e que mais vos ama no céu.
0: Meu Jesus, ouvi os nossos rogos.
1: Pelas lágrimas de vossa Mãe Santíssima.
0: Meu Jesus, ouvi os nossos rogos.
1: Pelas lágrimas de vossa Mãe Santíssima.
0: Meu Jesus, ouvi os nossos rogos.
1: Pelas lágrimas de vossa Mãe Santíssima.
0: Meu Jesus, ouvi os nossos rogos.
1: Pelas lágrimas de vossa Mãe Santíssima.
0: Meu Jesus, ouvi os nossos rogos.
1: Pelas lágrimas de vossa Mãe Santíssima.
0: Meu Jesus, ouvi os nossos rogos.
1: Pelas lágrimas de vossa Mãe Santíssima.
0: Meu Jesus, ouvi os nossos rogos.
1: Pelas lágrimas de vossa Mãe Santíssima.
0: Vede, ó Jesus, que são as lágrimas daquela que mais vos amou na terra
1: e que mais vos ama no céu.
0: Meu Jesus, ouvi os nossos rogos.
1: Pelas lágrimas de vossa Mãe Santíssima.
0: Meu Jesus, ouvi os nossos rogos.
1: Pelas lágrimas de vossa Mãe Santíssima.
0: Meu Jesus, ouvi os nossos rogos.
1: Pelas lágrimas de vossa Mãe Santíssima.
0: Meu Jesus, ouvi os nossos rogos.
1: Pelas lágrimas de vossa Mãe Santíssima.
0: Meu Jesus, ouvi os nossos rogos.
1: Pelas lágrimas de vossa Mãe Santíssima.
0: Meu Jesus, ouvi os nossos rogos.
1: Pelas lágrimas de vossa Mãe Santíssima.
0: Meu Jesus, ouvi os nossos rogos.
1: Pelas lágrimas de vossa Mãe Santíssima.
0: Vede, ó Jesus, que são as lágrimas daquela que mais vos amou na terra
1: e que mais vos ama no céu.
0: Meu Jesus, ouvi os nossos rogos.
1: Pelas lágrimas de vossa Mãe Santíssima.
0: Meu Jesus, ouvi os nossos rogos.
1: Pelas lágrimas de vossa Mãe Santíssima.
0: Meu Jesus, ouvi os nossos rogos.
1: Pelas lágrimas de vossa Mãe Santíssima.
0: Meu Jesus, ouvi os nossos rogos.
1: Pelas lágrimas de vossa Mãe Santíssima.
0: Meu Jesus, ouvi os nossos rogos.
1: Pelas lágrimas de vossa Mãe Santíssima.
0: Meu Jesus, ouvi os nossos rogos.
1: Pelas lágrimas de vossa Mãe Santíssima.
0: Meu Jesus, ouvi os nossos rogos.
1: Pelas lágrimas de vossa Mãe Santíssima.
0: Vede, ó Jesus, que são as lágrimas daquela que mais vos amou na terra
1: e que mais vos ama no céu.
0: Meu Jesus, ouvi os nossos rogos.
1: Pelas lágrimas de vossa Mãe Santíssima.
0: Meu Jesus, ouvi os nossos rogos.
1: Pelas lágrimas de vossa Mãe Santíssima.
0: Meu Jesus, ouvi os nossos rogos.
1: Pelas lágrimas de vossa Mãe Santíssima.
0: Meu Jesus, ouvi os nossos rogos.
1: Pelas lágrimas de vossa Mãe Santíssima.
0: Meu Jesus, ouvi os nossos rogos.
1: Pelas lágrimas de vossa Mãe Santíssima.
0: Meu Jesus, ouvi os nossos rogos.
1: Pelas lágrimas de vossa Mãe Santíssima.
0: Meu Jesus, ouvi os nossos rogos.
1: Pelas lágrimas de vossa Mãe Santíssima.
0: Vede, ó Jesus, que são as lágrimas daquela que mais vos amou na terra
1: e que mais vos ama no céu.
0: Meu Jesus, ouvi os nossos rogos.
1: Pelas lágrimas de vossa Mãe Santíssima.
0: Meu Jesus, ouvi os nossos rogos.
1: Pelas lágrimas de vossa Mãe Santíssima.
0: Meu Jesus, ouvi os nossos rogos.
1: Pelas lágrimas de vossa Mãe Santíssima.
0: Meu Jesus, ouvi os nossos rogos.
1: Pelas lágrimas de vossa Mãe Santíssima.
0: Meu Jesus, ouvi os nossos rogos.
1: Pelas lágrimas de vossa Mãe Santíssima.
0: Meu Jesus, ouvi os nossos rogos.
1: Pelas lágrimas de vossa Mãe Santíssima.
0: Meu Jesus, ouvi os nossos rogos.
1: Pelas lágrimas de vossa Mãe Santíssima.
0: Vede, ó Jesus, que são as lágrimas daquela que mais vos amou na terra
1: e que mais vos ama no céu.
0: Meu Jesus, ouvi os nossos rogos.
1: Pelas lágrimas de vossa Mãe Santíssima.
0: Meu Jesus, ouvi os nossos rogos.
1: Pelas lágrimas de vossa Mãe Santíssima.
0: Meu Jesus, ouvi os nossos rogos.
1: Pelas lágrimas de vossa Mãe Santíssima.
0: Meu Jesus, ouvi os nossos rogos.
1: Pelas lágrimas de vossa Mãe Santíssima.
0: Meu Jesus, ouvi os nossos rogos.
1: Pelas lágrimas de vossa Mãe Santíssima.
0: Meu Jesus, ouvi os nossos rogos.
1: Pelas lágrimas de vossa Mãe Santíssima.
0: Meu Jesus, ouvi os nossos rogos.
1: Pelas lágrimas de vossa Mãe Santíssima.
0: Vede, ó Jesus, que são as lágrimas daquela que mais vos amou na terra.
1: E que mais vos ama no céu.
0: Vede, ó Jesus, que são as lágrimas daquela que mais vos amou na terra.
1: E que mais vos ama no céu.
0: Vede, ó Jesus, que são as lágrimas daquela que mais vos amou na terra.
1: E que mais vos ama no céu.
0: Oração final. Virgem e Santíssima e Mãe das Dores, nós vos pedimos que junteis os vossos rogos aos nossos, a fim de que Jesus, vosso divino Filho, a quem nos dirigimos, em nome das vossas lágrimas de mãe, ouça as nossas preces e nos conceda, com as graças que desejamos, a coroa da vida eterna. Amém. Por vossa mansidão divina, ó Jesus manietado,
1: salvai o mundo do erro que o ameaça.
0: Ó Virgem dolorosíssima,
1: as vossas lágrimas derrubaram o império infernal.
0: Enquanto cantamos, aproveita e compartilhe. Padre Emanuel Maria vai estar conosco daqui a pouquinho na pregação e no terço do combate. Compartilhe e volta.

0: Jesus. Gente, o testemunho do texto combate, todas as noites temos um milagre, uma graça para contar. E você que tem recebido também graças através do texto do combate, manda para nós o seu testemunho, especialmente se você vai estar presente na festa de São Miguel. Esses dois QR Codes aqui é para você baixar o aplicativo do nosso instituto e lá tem uma aba bem em cima, você passa o dedinho assim, você vai encontrar o nome Testemunhos. Abre, coloque o seu testemunho, escreva o seu testemunho lá e mande para nós. E logo em cima do testemunho, como um título, você coloca: eu estarei presencialmente na festa de São Miguel. Talvez a irmã Maria Filomena vá ao seu encontro, caso seja possível encontrar com todo mundo, né? Porque as graças e os milagres são abundantes, graças a Deus, aqui no texto do combate. E assim também com outras lives. Se você alcançou graças lá no Rosário, também do mesmo jeito. Também se você alcançou no texto da Misericórdia, na Novena Milagrosa de Pompeia, coloque, mande o seu testemunho, coloque esse título que vai estar presencialmente conosco, tá bom? Vamos ao testemunho desta noite. É, não vamos divulgar o nome da pessoa, mas o milagre, a graça é contada. Vamos lá. Eu conheci o Instituto Hesed no auge da pandemia, quando a minha vida estava completamente desestruturada. Eu acumulava dívidas, empréstimos, meu casamento estava em ruínas. Eu já não tinha forças nem para continuar com o meu comércio. Foi nesse período que, mexendo no celular, encontrei o texto do combate. Eu já havia perdido a vontade de viver e, em um dos dias mais difíceis, entre lágrimas e pensamentos de tirar a própria vida, eu ouvi o irmão rezando insistentemente por alguém e repetindo: não desista, não desista do que Deus te deu, não desista do seu trabalho, não desista da sua família. Naquele momento, os meus filhos me encontraram chorando. Eles me abraçaram e disseram: mãe, eu te amo, não chora. Deus vai abençoar e tudo isso vai passar. Eu nunca esqueci aquele dia. O amor dos meus filhos, unido às orações do Instituto Hesed, começou a me levantar. Parecia que cada palavra que eu ouvia chegava exatamente onde eu mais precisava. Há cerca de 3 anos, o irmão falou sobre alguém que enfrentava há anos grandes dificuldades financeiras no comércio. Disse que essa pessoa teria um lugar no alto e que deveria colocar ali uma imagem de São Padre Pio e de São Miguel. Eu tomei aquela palavra para mim. Meu comércio vivia cercado de dívidas, conflitos, perseguições e calúnias. Como não encontrei as imagens para comprar, levei para lá as que eu já tinha em casa. E pouco a pouco comecei a ver as coisas mudarem. Entreguei o meu trabalho à intercessão de São Padre Pio e de São Miguel. Hoje, estou vencendo as dívidas. A paz que antes não existia no meu casamento começou a voltar e sigo rezando todos os dias pela conversão do meu marido. Foram muitas batalhas ao longo desses anos, mas também inúmeras graças. Se eu fosse contar tudo, passaria o dia inteiro escrevendo. Mas existe uma frase que eu nunca mais, que nunca mais saiu do meu coração: não desista. Obrigada por não terem me deixado desistir da minha vida, do meu trabalho e da minha família. Talvez vocês nunca saibam o nome de muitas pessoas que alcançam através das orações, mas saibam que existem famílias que hoje conseguem contar sua história porque em algum momento vocês as ajudaram a continuar. Quem como Deus?
1: Ninguém. Ninguém.
0: Esse é o testemunho desta filha de Deus que conta isso. Que milagre isso. Você escutou uma voz respondendo aqui essa ejaculatória, o nosso Padre Emanuel Maria, que chegou, que vai pregar para nós. E esse testemunho vem reavivar a fé de fato para muitos que talvez estejam pensando em desistir. E essa palavra, não desista, é para você também. Nós somos pequenos servos que Deus escolheu, somos indignos, não merecemos servir ao Senhor. Mas é Ele quem tudo faz, é Ele que realiza a sua obra, é Ele que realiza o milagre dEle na sua vida. Deus também tem milagres para a sua vida, assim como tem para a minha, para a vida do Padre Emanuel Maria, para a vida de cada irmão e irmã, do irmão Luiz Maria, que está aqui todas as noites, o irmão Estevão Maria, o irmão Narciso Maria, que vai estar aqui, o irmão João da Cruz, os irmãos que servem aqui, os irmãos que estão lá na clausura, em outros serviços, você que reza por pessoas que nem estão rezando, mas essas pessoas precisam de milagres, o mundo está precisando de milagres. E todas as noites temos uma família que se reúne para pedir isso, milagres. Peça o seu, peça ao Senhor, o seu ou os seus milagres, mas não desista. Vamos suplicar o Espírito Santo agora, porque o Padre Manuel Maria já está aqui, é o nosso Padre, é o Padre do nosso Instituto. Vamos então acolhê-lo, depois de um bom tempo, bem-vindo Padre Manuel Maria. Vamos suplicar o Espírito Santo sobre ele, sobre você.

0: ninguém como Deus?
1: Ninguém.
2: Ninguém.
0: É uma alegria, a irmã Edviges ainda respondeu aqui o ninguém. Hoje a gente vai falar sobre meia-noite. Como assim, padre? A gente está agora ainda, pouco depois das 7 horas. Meia-noite já é em alguma parte da África ou talvez lá na Europa. Não, a gente vai falar da meia-noite da Sagrada Escritura. Pega a sua Bíblia e nós vamos abrir no livro dos Atos dos Apóstolos, capítulo 16, versículo 25. Olha o que diz a nossa Sagrada Escritura. Pela meia-noite, Paulo e Silas rezavam e cantavam um hino a Deus, e os prisioneiros os escutavam. Subitamente sentiu-se um terremoto tão grande que se abalaram até os fundamentos do cárcere. Abriram-se logo todas as portas e soltaram-se as algemas de todos. A meia-noite aconteceu e todos nós temos uma meia-noite, todos nós temos uma prova que a gente enfrenta. Uma prova talvez de um filho por quem eu rezo há tanto tempo e esse filho ainda não se converteu, está fechado num quarto, não sai de lá. Talvez alguém que luta por um casamento que está frio. Dividem a cama, mas o coração já está longe, já está distante um do outro. Tem gente que tem a meia-noite daquela conta que não fecha. Sabe quando a gente chega no dia 15 e a conta de azul já passa para vermelho, ainda falta meio mês para viver até chegar o próximo mês, quando entra o salário de novo? Diante dessa meia-noite, quando a gente reza e parece que o céu está fechado, hoje a gente entende o que, que esses dois homens fizeram. Paulo e Silas escolheram louvar a Deus na meia-noite e hoje eu quero falar com você do poder do louvor. Do poder do louvor, e é interessante, eu recebi essa missão de pregar, que tantas vezes tive dificuldade de louvar pelas minhas dificuldades. Tantas vezes quis murmurar, reclamar, colocar a culpa em todo mundo e não aprendi a louvar. E como eu agora preciso aprender a louvar e tenho que ler essa passagem, talvez de joelhos, com o coração unido a São Paulo, eles cantaram. Onde eles estavam? Gente, pegando a história um pouquinho antes, eles fizeram um bem, tiraram a ação do inimigo de uma mulher que estava envolvida com o inimigo, fizeram um ato de caridade. E aí o que que fez? Eles receberam açoites nas costas, batidas uma atrás da outra, pés presos com correntes no tronco, na prisão lá embaixo, fria, úmida, escura. Por quê? Porque eles fizeram o bem para uma mulher. Talvez a gente pense assim, padre, mas isso tem a ver comigo. Eu nunca fiz mal a ninguém, eu nunca matei, eu nunca roubei. Eu sempre quis andar caminhando na igreja. Nunca me afastei da igreja desde a minha infância e agora. Eu sempre quis andar caminhando na igreja. Nunca me afastei da igreja

com vontade de cantar, ah, agora eu vou cantar aquela música. Não, porque eles decidiram e tomaram uma decisão, vamos louvar, e começaram a louvar o Senhor. Você que tem um catecismo na igreja, da Igreja Católica aí com você, catecismo diz: o louvor é a forma de oração que mais imediatamente reconhece que Deus é Deus. O louvor é a forma de oração que reconhece que Deus é Deus. Ou seja, eu não louvo porque a prisão é boa, eu não louvo porque a minha situação está fácil, eu não louvo por causa disso, mas eu louvo porque eu tenho um Deus. Lembra daquela música da nossa irmã Maria Joana? Eu tenho um Deus que não se cansa de me levantar. Como foi bonito ver na consagração da diocese de Ituiutaba, lá em Iturama, nossa irmã Maria Alexia cantando, e o povo levantava as mãos naquele lugar de rodeio e louvava a Deus. Eu tenho um Deus que não se cansa de me levantar. Você tem que aprender a louvar, filho, em cada situação e em todos os momentos. Agora, o louvor tem plateia lá na prisão, todo mundo estava escutando. Imagino que São Paulo devia ter aprendido a cantar com os estudos que fez lá em Jerusalém, devia cantar muito bonito. Mas quando você louva na sua casa, você tem a plateia. Saber que seu esposo escuta quando você louva, quando as coisas estão difíceis. Eu me lembro até hoje, uma das minhas tias, ela casou muito nova, teve bebê muito novo e vivia uma vida muito difícil. E ela estava muito cansada, trabalhando em cima da prancheta. Naquela época não tinha AutoCAD, os arquitetos faziam, era desenhando com a caneta nanquim, o papel vegetal. E ela estava com muita dor nas costas, tinha trabalhado o dia inteiro e estava já tarde da noite. E aí ela louvou a Deus, falou assim: nossa, que dor nas costas, graças a Deus. O filhinho dela, meu primo, olhou para ela e falou: mamãe, por que que você diz que dor nas costas, graças a Deus? Não está doendo? E aí ela falou com a sabedoria de uma mulher de fé. Ela disse assim: eu louvo porque a gente tem como comer. E eu trabalho, estou com dor nas costas, mas eu trago comida para a gente comer. Aí ele ficou muito feliz, o meu priminho, criancinha, e disse assim: Jesus, eu te agradeço pela dor das costas da minha mamãe, não é? O louvor tem plateia. Quando você louva, as pessoas do seu lado aprendem a louvar. Quando você louva, você contagia as pessoas, e o contrário é da mesma forma. Já viu uma pessoa que reclama, que murmura? Uma pessoa que murmura vai contagiando. A pessoa reclama do calor e a outra fala: ai, pois é, o calor está ruim, mas o trânsito estava horrível. Pois é, mas eu estou aqui com uma dor de cabeça. E a pessoa fala: e hoje eu almocei e meu almoço estava tão ruim, sem tempero. Ah, mas essa aí, pronto. Se o louvor contagia, a reclamação contagia. Você é uma pessoa de louvor ou de reclamação? Não responde no chat, responde no coração. Porque hoje a gente vai trabalhar esse ponto e aprendermos a sermos homens e mulheres de louvor. Você sabe que eu tive a graça de ser o tradutor do Padre Rufus das vezes que ele veio aqui na nossa Fortaleza Angélica. Por 3 anos eu o acompanhei. Uma vez eu ouvi uma história que me impressionou, de uma freirinha. Ele foi pregar um retiro para umas freiras e essa freira tinha muita dor nas costas. E era dor demais, ela tinha dificuldade de subir, descer a escada. E quando ela estava na sala de formação, o padre Rufus pregando um retiro de cura interior, essa freirinha se mexia de um lado, do outro, com dor, e o retiro foi sobre o louvor. O padre Rufus fez uma pregação sobre o louvor. E ela começou a louvar, aquilo contagiou o coração dela, e aquela dor aumentava. E ela, louvando a Deus, ela foi jantar, e a dor maior, e ela louvava a Deus: Senhor, eu te louvo, eu te bendigo, e tudo. E aí ela foi ainda passar a noite na capela e a dor tinha piorado ainda mais. E ela louvou a Deus, louvando a Deus. E essa dor não melhorava, mas ainda assim ela insistia em louvar. Às vezes a gente desanima de louvar. A gente louva um dia ou dois, depois a coisa não muda, a gente vira a chave e começa a reclamar. Mas essa freirinha não. Era louvor atrás de louvor, atrás de louvor. E ela chegou na hora de dormir, na cela, era tanta dor, mas ainda assim ela louvou. Ficou louvando um tempo até que conseguiu dormir. Acordou meia-noite, igual Paulo e Silas estavam aqui nessa mesma hora. Ela acordou à meia-noite para louvar. Acordou à meia-noite, mas era tanta dor que ela ficou louvando. Ela se colocou de joelhos do lado da cama e louvou, louvou, até conseguir pegar no sono de novo e dormir. E ela conta que no dia seguinte, ela amanheceu completamente

0: sem dor. Amanheceu como se tivesse com um corpo novo e foi procurar o padre Rufus. E falou: padre Rufus, eu não tenho nenhuma dor. Aqui aconteceu um milagre do louvor e o padre Rufus falou para ela glorificar a Deus e continuar louvando. E enquanto ela estava nesse movimento de louvor, olha o que ela percebeu. Ela percebeu que tinha 4 pessoas que ela achava que tinha perdoado, 4 outras irmãs dentro do convento, mas ela ainda não tinha perdoado. E daí o que ela fez? Ela continuou louvando e deu o passo do perdão. E ela queria logo testemunhar que ela estava curada. O padre Rufus disse: não, a sua doença era muito grave, eu vou esperar 6 meses para dar o seu testemunho. E aí, o que aconteceu? 6 meses depois, ela escreveu para o padre Rufus e disse: padre Rufus, eu estou cada dia melhor, não tem mais dor nas costas. Amém. E o padre Rufus pegou aquilo e fez o quê? Publicou aquela notícia e espalhou para todos os lugares para dizer o poder do louvor. Você entende que talvez alguma coisa esteja parada porque você está reclamando demais? Lembra daquele personagem do desenho animado que dizia: oh vida, oh azar? Às vezes a gente está igual ele. A gente está reclamando e reclamando de tanta coisa, oh vida, oh azar. Mas essa é a hora, hoje, no poderoso texto do combate, na véspera da nossa festa de São Miguel de 2027, para você se decidir a ser um homem, uma mulher de louvor. Lembra disso? Eu anotei aqui: meia-noite não é o fim da história. Na hora do seu trabalho, é a hora de aprender a louvar. E o que aconteceu com o céu? O céu respondeu. Aqui está dizendo: abalaram-se logo todas as portas, no versículo 26, e soltaram-se as algemas de todo. E antes, abalou-se até, no versículo 26 diz ainda, abalaram até os fundamentos do cárcere. Entende que não abalou só a base do cárcere, abalou tudo, os fundamentos todos. Às vezes a gente acha que a prisão que a gente está vivendo, ela pode ser liberta com alguma ação pequena, mas às vezes a ação tem que ser de tremer a fechadura. O louvor dos anjos treme a fechadura e faz tudo acontecer, essa abertura. E enquanto eu preparava essa pregação, eu lembrava que o nosso exército de São Miguel é um exército angélico. Nós somos um exército de homens e mulheres que rezamos aqui na terra, mas junto conosco nós temos o glorioso São Miguel, príncipe dos exércitos do Senhor, e os anjos de Deus que estão aqui trabalhando, louvando e honrando também por nós. Lá também no livro dos Atos, agora um pouco antes, no capítulo 12, a gente vê essa história que Pedro estava preso. Como Paulo ficou preso no capítulo 16, Pedro estava preso no capítulo 12. E como foi a libertação dele? Homens e mulheres de fé louvavam e intercediam por ele. O que aconteceu? O anjo do Senhor foi lá e abriu as portas. Veja, pode ser com um terremoto, pode ser com o anjo do Senhor, mas se a oração é uma oração unida ao louvor, as graças acontecem. Faça o seu teste e faça um exame de consciência hoje, honesto. Eu estou sendo um homem, uma mulher de louvor ou não? Eu estou aprendendo a louvar a Deus? Pergunta para você mesmo. Como é que tem sido o seu dia de louvor? Você louva quando abre os olhos? Ou você vê logo a notificação do seu Instagram e vê uma notícia triste e já fica desanimado? Você louva quando você sai de casa e vê que o trânsito está maior? Você louva quando você está andando e de repente dá uma topada com seu dedão? Senhor, eu te louvo. Te louvo mesmo por essa dificuldade. Vamos nos tornar homens e mulheres de louvor, porque isso vai mudar tudo. Aquela grande mulher de fé, a dona Maria Gabriela Alves, que há tantas décadas reza por cura e libertação lá na região Santana, em São Paulo, ela é uma mulher extraordinária, uma graça dela ser minha madrinha de oração, e ela acompanha aqui o poderoso texto do combate toda noite. Bênção, madrinha. Ela fala do poder do louvor. Quantas vezes eu já fui lá e ela falava: louva, padre, louva sempre, louva por tudo. E a gente tem que aprender a louvar, né? A gente se decide a ser homens e mulheres de louvor, a gente aprende a grandes vitórias. Eu aproveito e lembro você, aqui a gente tem a imagem de São Miguel, e essa imagem de São Miguel é uma imagem que nos lembra o quê? A imagem de São Miguel nos lembra que o nome dele é Quem Como Deus. O brado de São Miguel é um brado de adoração, mas é também um brado de louvor. Ele louva a Deus. Então, se a gente louva, a gente está falando a língua dos anjos. A gente está louvando e falando com os anjos. Agora, tem um outro personagem nessa história. Se a gente continua a história, vamos lá pegar essa história aqui. Continuou no versículo 26 e no 27. Acordou o carcereiro e, vendo abertas as portas do cárcere, supôs que os presos haviam fugido. Tirou da espada e queria se matar. Então, se tinha alguém que estava preso, não era Paulo e Silas. Essa pessoa que estava presa era esse carcereiro. Ele que tinha as chaves da prisão estava preso pelo medo. Claro, porque 4 capítulos antes, quando São Pedro fugiu do cárcere, o rei mandou flagelar, bater naqueles soldados que tinham deixado Pedro fugir. E agora ele pensou, meu Deus, antes que ele me bata até eu morrer, eu já vou pegar a espada e já vou tirar a minha própria vida. Foi talvez o que ele pensou. E aí São Paulo disse para ele, não te faças nenhum mal, estamos todos aqui. Imagina que Paulo poderia ter fugido, porque o louvor dele abriu as portas da prisão, mas fez com que ele agora olhasse para a vida daquele carcereiro. Quando você reza, você recebe pessoas de presente para você cuidar. Pessoas que você não conhecia e que vão chegar perto de você para você falar do amor de Deus. Hoje, quando eu vim aqui para Fortaleza Angélica, lá da minha casa, em São Paulo, vim no avião. O avião estava repleto de pessoas que vinham para a festa de São Miguel. Olha que foi com emoção meu voo. E todo mundo lá falava, olha padre, eu tenho um testemunho. Eu ouvia, depois chegava outra pessoa, padre, eu tenho um testemunho que aconteceu. E a pessoa falava, o exército de São Miguel mudou a minha vida. E uma pessoa e outra falavam do louvor. E, gente, eu quase não consigo entrar no avião, fui um dos últimos. Quase eu não consigo sair do avião, quase eu não consigo sair do aeroporto, de gente me falando do poder do louvor, do poder da oração. Foi uma bênção e uma graça de Deus para a gente entender o quanto o teu louvor tem poder na tua vida e na vida da tua família. Então, se hoje alguém que está no poderoso texto do combate pensou em desistir, pensou em tirar a própria vida, hoje eu digo para você, a sua vida é importante para Deus. E hoje tem homens e mulheres aqui no poderoso texto do combate que vão louvar a Deus e vão interceder por você. O louvor iluminou o coração desse carcereiro e esse homem pediu luz. Essa imagem de pedir luz para mim é muito forte com uma outra história que eu ouvi do padre Rufus. Era a história de um ex-satanista e era um homem que ele era um homem profundamente arraigado nas tradições do inimigo de Deus. Ele fazia e mergulhava muitos feitiços, era uma vida muito pesada. E o padre Rufus leu a história daquele homem e ficou impressionado. Falou, meu Deus, esse é dos homens que eu vou rezar, um dos que teve a pior história. E o padre Rufus ficou com um pouco de receio. Claro que ele não tinha medo, mas assim, depois que ele leu a história, ele pensou, vou começar a rezar e esse homem vai vir direto para me matar. E ele, de longe, começou a rezar, falou com a pessoa, disse boa noite, a pessoa boa noite. E ele começou a fazer alguma oração silenciosa e a pessoa serena. Ele continuou rezando e a pessoa serena, sem nenhum problema. O padre Rufus olhava aquilo e falou, mas meu Deus, você não tem nada com o inimigo, você está completamente limpo. Mas desde quando você saiu da vida do satanismo? Ele disse, já saí há mais ou menos um ano. E o que, que você tem feito de lá para cá? E aí aquele homem olhou para o padre Rufus e disse, eu tenho lido a Bíblia todos os dias. O padre Rufus sorriu e disse, aí a luz está entrando no seu coração. Deus já te libertou por meio da leitura da sua palavra e eu não tenho mais o que fazer aqui. Viva a sua vida cristã e caminhe com Deus. E, claro, já tinha feito uma boa confissão, estava vivendo na graça de Deus, mas muitas pessoas que fazem uma boa confissão e vivem na graça de Deus precisam longo tempo de exorcismos, mas no caso desse homem, por causa da leitura diária da Sagrada Escritura, ele ficou completamente livre. Não é? A palavra de Deus, ela entra como luz nas trevas do nosso coração, porque lá na meia-noite é a hora da gente aprender a louvar. Então a gente aprende a louvar e louvar com a palavra. Aproveito e te dou um conselho. Meu livro preferido da Sagrada Escritura é o livro dos Salmos. É o livro que eu leio com mais gosto, com mais alegria. E no livro dos Salmos a gente tem tantas orações de louvor. Louvai o Senhor porque Ele é bom, eterna é a sua misericórdia. A casa de Israel agora eu diga, eterna é a sua misericórdia. A gente tem salmos e mais salmos e mais salmos de louvor para a gente aprender a louvar em todo o tempo. E olha só, há um ponto muito importante. Logo depois, a gente vê no livro dos Atos dos Apóstolos, crê no Senhor Jesus e será salvo tu e tua família. Imagina que esse carcereiro, vendo aqueles homens libertos, que ia cometer aquele ato terrível de tirar a própria vida, Paulo, não faça isso. E ele ficou encantado. Quem são esses? Eles louvam e cantam, presos, açoitados, louvam e cantam, a prisão se abre. Eles não fogem, ficam aqui. Eu vou tirar minha vida. Eles dizem, não faça isso. Quem são esses? Eu quero conhecer mais. E aí São Paulo olhou para ele e disse, crê no Senhor Jesus e será salvo tu e tua família. Não é impressionante? Imagina como está o coração desse carcereiro. Fosse eu naquela situação, eu ia falar, meu Deus, quem são esses? Eu ia ficar tão impressionado, eu ia ficar, meu Deus, é algo impressionante esses homens de louvor. E o que acontece? Crê no Senhor Jesus e será salvo tu e tua família. E me chamou a atenção, enquanto eu preparava essa pregação, essa fase, esse caminho do louvor. O louvor tocou o coração dele e ele diz, será salvo tu. A salvação começa no coração dele. Às vezes eu conheço algumas pessoas que têm uma experiência forte com Deus. E depois dessa experiência forte com Deus, mudam de vida, fazem uma boa confissão, começam a ir à Santa Missa todo domingo, às vezes até todo dia, começam a rezar o texto da misericórdia, o poderoso texto do combate, o texto, até o rosário da madrugada. E depois querem a ferro e fogo que a família se converta de uma vez. Querem que aconteça o mesmo milagre instantâneo que aconteceu com aquela pessoa. Gente, não é assim. Às vezes a gente converte para com a nossa oração paciente, cheia de louvor, a gente aos pouquinhos e louvando e clamando a conversão da nossa família. Isso chama atenção uma vez de um testemunho que eu contei, uma pregação que eu fiz no Misericórdia Brasil, ou na festa de São Miguel, não lembro, já faz alguns anos. O Seu João, rezando o poderoso texto do combate, essas histórias a gente vai contando, não é? Então, o Seu João, ele viveu uma vida inteira afastada e depois ele teve uma experiência forte com Deus e começou a rezar o poderoso texto do combate. E ele foi tão insistente e falava com seus filhos, que os quatro já tinham se afastado da fé, ele falava, vocês têm que rezar, vocês têm que clamar, tem o poderoso texto do combate. Eles disseram, não, pai, não, o Senhor reza por nós, mas a gente não vai rezar, não. Cada qual vivia a sua vida como se Deus não existisse. E aí o Seu João começou a entender que a sua força e o seu poder eram da oração. Aí ele começou a rezar por eles. E aos pouquinhos, não foi coisa de uma semana, mas aos poucos um dele teve um problema sério de saúde e lá, no problema sério de saúde, voltou a rezar e voltou a Deus. E o outro teve um problema financeiro grave e aos poucos um, outro e os quatro filhos voltaram para Deus e ele não desistiu de rezar o poderoso texto do combate todos os dias e continuou. E agora ele vê os seus quatro filhos firmes na igreja, firmes na oração. Você entende que às vezes não é automático e que Deus quer que você se converta primeiro, para que você comece a trabalhar o seu coração. Depois ele cuidou deles e lavou-lhes as chagas, imediatamente foi batizado ele e toda a família. Primeiro, ele lavou as chagas daqueles homens. Imagina, ele talvez tivesse batido naqueles homens e agora foi lá lavar as chagas dele. Então, as feridas foram tocadas e depois ele fez a obra completa. Veja, lembra daquela freirinha que eu contei a história do padre Rufus? Ela começou com o louvor e acabou com o perdão. Se você começa a louvar, talvez você veja que no seu coração tem alguma pessoa que você ainda não completou o perdão. Eu lembrei disso, de uma história que aconteceu comigo. Uma pessoa que eu achava que já tinha perdoado e convivia assim, mas quando eu não queria chegar perto, quando eu lembrava dessa pessoa, eu lembrava só dos defeitos, eu não queria proximidade, aí eu entendi que o meu perdão não tinha sido completo e eu precisei ir na capela e renovar o perdão para entender que eu precisava amar essa pessoa como Jesus ama, né? Tem uma irmã nossa que reza o poderoso texto do combate lá de Moçambique, e ela reza lá, já é meia-noite para frente, olha aí, meia-noite, tem pessoas agora lá na Espanha, na França, rezando conosco à meia-noite, estão agora firmes no poderoso texto do combate. Essa nossa irmã em Moçambique estava assim, ela viveu 10 anos afastada, e depois, por meio da palavra de Deus e do texto do combate, ela voltou, se confessou e viveu a vida da fé, rejuou. Ela rezou, jejuou na quaresma de São Miguel, e por meio dessa oração, ela conseguiu que a sua filha voltasse para a fé. Qual é o seu milagre que você está rezando há tanto tempo? Será que está faltando o quê? Está faltando louvar mais? Você que talvez esteja com a sua esposa, o seu esposo do lado, será que os dois juntos estão precisando louvar, agradecer a Deus? Você que está rezando por uma filha que está distante da graça de Deus e que precisa se aproximar, Deus hoje conta com o seu louvor e com a sua perseverança na oração. É bonito a gente lembrar que esse louvor nos leva a um lugar muito especial. Quando a gente tem o brado de São Miguel, o brado de São Miguel é: quem como Deus? Ninguém. É um brado de adoração. E quando a gente aprende com o exército de São Miguel a amar a Deus, a gente aprende automaticamente a adorar. Você já prestou atenção que em cada uma das lives do exército de São Miguel, Jesus é exposto no Santíssimo Sacramento. Em cada uma das nossas lives a gente adora o Senhor. E aqui a gente tem um exército de adoradores. Um exército que começa a adorar e adora da madrugada até a noite e fica firme na adoração. Essa é a nossa vida. Então, por que eu estou dizendo isso? Olha que bonito. Aqui no versículo 34 está escrito assim: em seguida ele os fez subir para sua casa, pôs-lhe a mesa e alegrou-se com toda a sua casa por haver crido em Deus. Então, a noite começou no louvor. Terminou como? A mesa. Por que eu estou dizendo isso? Porque às vezes a gente esquece que a Santa Missa é uma ação de graças, é um louvor. Eucaristia é ação de graças. E na Santa Missa a gente canta, inclusive, o canto dos anjos. Santo, santo, santo, Senhor Deus do Universo. Quando a gente vai começar a oração eucarística, depois do prefácio, a gente canta um hino de louvor. E é claro, todo domingo a gente canta o Glória. E o Glória é um hino de louvor por excelência. Então a gente louva na Santa Missa para depois a gente chegar à mesa e receber a Sagrada Comunhão. Que bonito isso. Então, tem alguém da sua família que precisa de uma graça grande, experimenta na hora do ofertório colocar naquela gotinha de água que o padre coloca a sua intenção de oração. Experimenta estar firme para que o Senhor faça grandes coisas lá, não é? Então a gente lembra que depois o São Paulo estava preso de novo agora lá, e ele escreve aos filipenses: alegrai-vos no Senhor, eu repito, alegrai-vos. Então, hoje a gente lembra de Paulo e Silas. Eles não tinham banda, eles não tinham a irmã Maria Alexia do lado com seu microfone, a irmã Teresa de Jesus, não tinham. Eles não tinham quem ajudasse a cantar, mas eles tinham a voz, eles tinham as chagas e eles tinham a fé. Eles tinham essas três coisas. Você tem voz? Tem. Você tem as chagas que o mundo te fez? Tem. E você tem fé? Tem. Você tem as três condições de Paulo e de Silas para começar a louvar. Então, pensa o que você precisa louvar. Louvar a Deus porque Ele é Senhor, Tu és o meu Deus e eu te louvo. Se você está em alguma prisão, alguma luta, Senhor, mesmo nessa prisão eu te louvo. Louva essa pessoa, e se você tem alguém que te feriu e você ainda não perdoou, diga: Senhor, eu te louvo e peço emprestado o teu coração para que eu possa amar e perdoar. E eu digo: eu quero perdoar. Talvez você perdoa, aquele homem Antônio que fez violência com você, aquele teu sócio Luiz que te abandonou e te deixou cheio de dívidas, talvez essa pessoa que precisa ser perdoada, faça isso hoje, peça que ele venha até a tua casa e os fundamentos hoje vão ser abalados. Hoje no poderoso texto do combate, nós vamos fazer uma oração firme e intensa, pedindo cura e libertação da nossa vida e da nossa família. Não esquece, meia-noite é hora de louvar. Mesmo que você esteja com chagas, mesmo que você esteja lutando, é hora de louvar. Para mim é uma alegria, sempre que eu venho, a Fortaleza está com você no poderoso texto do combate. Vou me preparar para chegar aqui e rezar essa oração tão especial. Mas eu passo agora a palavra para o nosso caro irmão, o irmão Estevão Maria Vianney, que vai partilhar uma bela história da graça de Deus com você.
1: Amém. É sempre com muita alegria que nós recebemos o nosso querido Padre Emanuel Maria aqui também, ministro de cura e libertação, muito ungido, e vai rezar conosco aqui o poderoso texto do combate. Ainda vai clamar com vocês por cura, por libertação e... já crendo nessas histórias que foram contadas, né, particularmente lembrando como a Sagrada Escritura faz esta cura no nosso coração. Você viu aquele homem que frequentava o satanismo e passou esse ano fazendo o estudo bíblico, né, lendo a Sagrada Escritura, e quando encontrou com o Padre Rufus, estava completamente liberto de toda a ação do inimigo por meio da Bíblia, por meio da leitura diária da Sagrada Escritura. Então é muito especial este louvor também. Nós rendemos louvor a Deus no meio de tantas lutas e tantos combates. E falando em lutas e combates, vamos passar daqui a pouco para o nosso bloco do Anjo da Guarda em Ação, mas vou só contextualizar para vocês: os anjos têm agido e muito, né? E muito, mas eles esperam também o nosso chamamento, nós chamarmos, invocarmos a presença dos santos anjos. Eles agem e caminham sempre ao nosso lado, mas quando nós damos essa abertura do coração, invocamos, eles vêm com mais potência. E hoje você vai ver um livramento extraordinário que aconteceu. Mas vamos agora para o nosso bloco Anjo da Guarda em Ação.

0: Antes de nós assistirmos esse vídeo, eu quero que você imagine você caminhando no meio de uma avenida de costas e do nada acontecer do seu lado, praticamente do seu lado ali, um capotamento, podemos dizer assim, um carro que capota ali, que vira e não atinge você. É justamente isso que aconteceu. Foi dois livramentos de uma mulher que estava na rua e outra que estava na calçada. Você vai passar esse vídeo agora e você vai assistir. A mulher estava caminhando na avenida, numa rua, e você pode ver esta... E pronto, já aconteceu, foi muito ligeiro. Então, um livramento extraordinário, uma picape que vinha atrás bateu num carro branco, num HRV, e capotou, olha aí o acontecimento. E não atingiu a mulher que estava no meio da rua. E eu não sei se você conseguiu perceber, mas na calçada, andando, aconteceu outro livramento, porque uma mulher vinha andando no sentido contrário. E esta HRV branca não atinge a mulher que estava na calçada, não... Infelizmente não passa muito bem na tela este livramento da mulher que estava na calçada, mas principalmente a ação do anjo da guarda, claro, foi também nesta mulher que estava na calçada, mas você pode ver nitidamente acontecendo com esta mulher que estava no meio da rua. Olha mais uma vez a atitude, a ação do anjo da guarda em fazer esta picape ali. Graças a Deus o motorista, você pode se perguntar, o motorista desta picape que capotou, ele está bem, foi feito também depois, logo em seguida, o teste do bafômetro e deu zero, ele não consumiu álcool, foi apenas ali uma falta de atenção, e nós sabemos que falta de atenção no trânsito é algo muito grave. Então, aconteceu este livramento do anjo da guarda, como a ação dos santos anjos é de suma importância, e nós clamarmos. A gente não sabe, claro, se essa mulher clamou a presença do anjo da guarda, mas ele agiu, talvez mesmo sem ela ter clamado. Então, imagina nós clamando a presença do anjo da guarda, pedindo a intercessão do nosso santo anjo, de São Miguel, de São Gabriel, do São Rafael, como isso potencializa na nossa vida a ação dos santos anjos. Então, de suma importância nós pedirmos, sempre que nós sairmos de casa, a ação do santo anjo, pedindo particularmente também a proteção de São Rafael, ele que intercede por aqueles que viajam, que transitam. Então, amanhã vamos estar vivendo a festa dos arcanjos, a sexta, sábado e domingo, esta festa, e muitas pessoas estão vindo no trânsito, estão vindo nessas viagens aqui para a nossa Fortaleza Angélica, para o centro de eventos, para vivenciarmos junto a festa dos arcanjos. Então a importância de pedir a intercessão de São Rafael, de pedir a intercessão do seu anjo da guarda, para que venha livrar de todos os males, de todos os acidentes, como você viu, desta mulher. Então agora vamos oficializar, podemos dizer assim, pedindo a intercessão do nosso anjo da guarda e clamando a proteção, pedindo que Jesus mande os santos anjos para que nos livre de todos os males físicos e também espirituais. Agora com fé, recebe Jesus e vamos iniciar o nosso poderoso texto do combate. Graças e louvores se deem a todo momento
1: ao Santíssimo e Diviníssimo Sacramento.

0: Hoje é a noite do impossível na sua vida. Aquilo que aos homens é impossível, Deus quer realizar esse impossível para que você possa crer cada vez mais. Filho, filha, nós estamos nas vésperas dessa celebração da festa de São Miguel. Estamos com muita alegria, já muitas caravanas chegando aqui diante do Senhor agora nesse poderoso terço do combate que você faz da sua casa. Mas amanhã muitos já estarão aqui fazendo aqui na nossa Fortaleza Angélica, quer dizer, lá no centro de eventos, né? Estaremos rezando ao vivo com milhares e milhares de pessoas, como somos milhares agora. Eu peço a você, filho, filha, que você abra o seu coração para essa noite pela fé. Jesus sempre diz no Evangelho: seja feito de acordo com a sua fé. Peça a Deus uma fé viva, uma fé que move montanhas, uma fé que te levante e que levante também aqueles que você ama, aqueles que são da sua família. Peço ao nosso Padre Emanuel Maria que possa trazer essa bênção sacerdotal sobre você. Se você estava fraco, desanimado, um pouco incrédulo, recebe essa bênção pedindo ao Senhor que levante a sua fé e assim você vai rezar bem esse poderoso terço do combate.
1: Eu peço que essa bênção te alcance agora, trazendo proteção e trazendo essa abertura para todas as graças que Deus quer derramar na sua vida. Hoje eu invoco a intercessão do glorioso São Miguel Arcanjo, cuja novena nós estamos celebrando, para que você seja alcançado, protegido e guardado. Em nome do Pai, do Filho e do Espírito Santo.
0: Amém. Amém. E recebendo essa bênção do Senhor, você sabe, é hora de compartilhar. Você que está pela primeira vez, seja bem-vindo, seja bem-vinda. Essa é a hora que nós transbordamos esse amor que o Senhor derrama sobre nós. Você aqui no cantinho, você deixa o seu like para que o próprio YouTube leve essa evangelização a outras pessoas e compartilha. Envie esse link para aqueles que você ama e o Senhor fará o resto. Enquanto nós cantamos, você evangeliza. Quero amar-te.

0: convido você, filho, filha, de pegar o seu texto agora e vamos rezar juntos. Coloca diante do Senhor qual é o seu pedido, qual é a sua necessidade. Nós vamos rezar junto com você pelas suas batalhas. Vamos rezar junto com você e vamos rezar por você. Uma grande família de oração agora se levanta para combatermos o bom combate da fé. Por isso entrega a Jesus com muita confiança o seu pedido, a sua necessidade, a sua família, seja lá qual for a batalha que você esteja enfrentando. Vamos unidos agora combater o bom combate, rezando esse terço do combate pela sua intenção. Pelo sinal da Santa Cruz, livra-nos Deus nosso Senhor dos nossos inimigos, em nome do Pai e do Filho e do Espírito Santo.
1: Amém.
0: Pai nosso que estais no céu, santificado seja o vosso nome. Venha a nós o vosso reino, seja feita a vossa vontade, assim na terra como no céu.
2: O pão nosso de cada dia nos dai hoje, perdoai-nos as nossas ofensas, assim como nós perdoamos a quem nos tem ofendido. E não nos deixeis cair em tentação, mas livrai-nos do mal. Amém.
0: Ave Maria, cheia de graça, o Senhor é convosco, bendita sois vós entre as mulheres, bendito é o fruto do vosso ventre, Jesus.

0: Pai Todo-Poderoso, de onde há de vir a julgar os vivos e os mortos, creio no Espírito Santo, na Santa Igreja Católica, na comunhão dos santos, na remissão dos pecados, na ressurreição da carne, na vida eterna. Amém.
1: Vamos rezar essa oração da Rainha dos Anjos, essa oração que tanto agrada a Nossa Senhora, essa oração que nós pedimos aos anjos o socorro do céu, essa oração tão exorcística que afasta todo tipo de mal do nosso lar. Augusto...

0: matam os demônios por toda parte, refreando a sua audácia e precipitando-os no abismo.
1: Quem como Deus?
0: Ninguém.
1: Ó bondosa e carinhosa mãe,
0: vós sereis sempre o nosso amor e a nossa esperança. Ó divina mãe, enviai os santos anjos em nossa defesa, afastando para longe de nós o cruel inimigo.
2: Nós queremos começar agora como Paulo e Silas fizeram. Eles não louvavam porque tudo estava bem. Não esquece o que a gente acabou de ouvir na pregação. Eles louvavam, embora tivessem apanhado bastante, estavam com as costas sangrando. Eles louvavam porque estavam amando a Deus mesmo no momento de tanta dor, presos, com o pé preso naquele cepo. Eles estavam louvando a Deus diante de situações dificílimas. Eu e você hoje temos esse chamado de aprendermos a louvar. E eu confesso agora, com todo o coração, eu me abro agora para você que reza junto conosco. Por muitas vezes eu não fui um homem de louvor. Por muitas vezes eu aprendi a murmurar e a reclamar das coisas difíceis que me aconteciam, como com qualquer pessoa. Mas hoje eu aprendi a duras penas que quem louva a Deus abre as portas para milagres e graças. Quem louva a Deus dá glória a Ele. Quem louva a Deus contagia as pessoas ao seu redor a serem homens e mulheres de louvor e faz com que as outras pessoas aprendam a serem homens e mulheres que escolhem a Deus em primeiro lugar. Atenção, você não louva porque está tudo perfeito, mas você louva porque Deus não te abandonou. Você louva porque mesmo na dificuldade você não se esquece dEle. Você louva porque o teu coração está unido ao dEle. Tão grande porque Ele te criou. Ele enviou o seu Filho Jesus para te salvar. Você louva a Deus porque Ele te ama como um filho. Não esquece que você tem um Pai no céu. Por isso agora, eu quero que você erga a tua mão direita numa atitude de louvor. Você agora que está rezando o poderoso texto do combate, talvez pela primeira vez que você vem, entra aqui hoje. É um momento de graça e de bênção. Pela primeira vez, talvez você está entrando nesse lugar, está sentindo algo diferente. Pensa nas coisas que você tem enfrentado de provas e começa a louvar. Eu quero te louvar, Senhor Jesus, pelas provas que eu tenho enfrentado na minha família. Apresenta as provas que você tem enfrentado agora sem medo. Louva o Senhor. Louva o Senhor pelas provas que você tem enfrentado na tua vida emocional. Às vezes você ficou viúva, mais jovem do que você imaginava que ficaria. Talvez você enfrenta uma prova de alguém que você amou e investiu tanto do teu tempo e essa pessoa não correspondeu. Louva o Senhor e deixa Ele fazer maravilhas. Louva e não para de louvar. Louva por tantas coisas que precisam ser louvadas, por uma enfermidade que não afasta por enquanto do teu corpo. Lembra daquela freira que louvou e a dor aumentava e ela louvava mais, e a dor aumentava mais e ela louvava mais ainda. Louva por todas essas coisas e deixa o louvor contagiar o teu coração. Hoje o louvor entra no coração de tantas pessoas que precisam de uma experiência forte com o amor de Deus. Hoje o louvor liberta tantas pessoas e abre esse coração ao louvor eterno. Porque nós louvamos aqui na terra e já lembramos que vamos louvar no céu. Por isso, com a mão direita erguida, você vai manter essa mão direita erguida em atitude de louvor ao Senhor. E você vai começar do início com o ministério. Louvar-te, amar-te é o que realiza.

0: chega a muitos corações, e o Senhor hoje, Ele faz na tua vida, Sandra, uma grande graça. Você louva a Deus, mesmo que a tua vida profissional esteja enfrentando tantas provas, você escolheu louvar, e o louvor está abrindo as portas de tantas graças. Há uma mãe, o nome dela é Madalena, que reza pelo seu filho. Madalena, o teu louvor vai chegar onde as tuas palavras não conhecem resposta. É muito forte a oração de mães agora, porque elas louvam pelo filho, e louvam pelo filho que ainda não reza, mas vai rezar. Há uma mãe que louva por uma filha, sua filha sai, e você ouve ela falando que ficou com um, com outro, com outro, com vários homens diferentes, e você sabe que essa vida não é para sua filha, mas você louva a Deus pela vida da sua filha, e você louva agradecendo a Deus pelo amor. Há uma pessoa aqui que reza conosco e recebeu recentemente um diagnóstico de câncer de mama. Você recebeu esse diagnóstico e está difícil suportar isso, mas você está louvando, louvando e louvando o Senhor, e o Senhor hoje faz grandes coisas porque você o louva. O louvor é muito poderoso nesse momento. Deixa o louvor chegar ao teu coração, e deixa o louvor chegar ao coração de Deus.
1: E neste momento muitos são os filhos e filhas que louvam o Senhor, e muitos dizem para o Senhor: Senhor, o meu clima, o meu momento não está para louvar, não está para eu dizer palavras bonitas, mas o que agrada ao Senhor é a sua sinceridade, a sinceridade do seu coração, as coisas difíceis, os desafios que você vem enfrentando, as injustiças, alguns desses está na iminência de ficar desempregado, outros já ficaram, outros receberam notícias ruins, mas mesmo assim você diz para o Senhor: Senhor, eu te louvo, eu te agradeço. E o belo que agrada o coração do Senhor, que você diz: Senhor, tudo tu podes transformar todas essas situações, todos esses desafios, todas essas coisas ruins que eu estou vivendo em bênção, em bem. E acredite que o Senhor vai reverter tudo isso em graça e em bênção para você, para sua família. E o Senhor acolhe o seu louvor mesmo do seu coração, né? Sem você estar com clima de louvar, sem você estar com essa atmosfera, com o seu coração cheio de ânimo, cheio de fervor, mas mesmo assim você dizia: eu te louvo, Senhor. E o mais bonito é que você dizia: Jesus, tu és o Senhor da minha vida, o Senhor da minha história, de todos esses acontecimentos que eu estou vivendo. E obrigado, Senhor. E transforma todas essas situações que os teus filhos te apresentam em graça, em bênção, em santidade, em motivação, em determinação, para que cada dia mais os teus filhos possam te louvar, te buscar e esperar de ti, Senhor, todas as graças e todas as bênçãos. E nós te louvamos porque o Senhor recebe os nossos louvores, mesmo em meio às dificuldades, mesmo em meio às lágrimas, mesmo em meio às dores, o Senhor recebe o nosso louvor e transforma todas essas situações em graça, em santidade, em paz e em bênção.
0: Amém. Eu louvo a Deus assim em todas as situações. Irmão João da Cruz, me vinha tão forte ao coração aquela oração que o Senhor gosta tanto de rezar: Jesus passou à frente, foi à frente. Eu peço que o irmão João da Cruz nos ensine essa oração tão poderosa. Ele, como ministro de cura e libertação, nos dá tanto testemunho. Ele reza para nós e reza conosco essa oração. Reza agora com o poderoso texto do combate, irmão João da Cruz, essa oração. Sim. De confiança no Senhor.
1: Esta oração foi uma senhora que busca muito a santidade, que ela sentiu Jesus dizendo para ela esta oração. Ela, na verdade, é uma jaculatória que infunde fé. E vamos, eu vou rezando e você vai repetindo comigo: Jesus foi à frente.

0: Ainda uma vez, Jesus foi à frente.
1: Jesus foi à frente.
0: Chegou primeiro.
1: Chegou primeiro.
0: Abriu a porta.
1: Abriu a porta.
0: E mudou tudo.
1: E mudou tudo.
0: Eu tenho fé.
1: Eu tenho fé. Louva o Senhor, filho, filha, porque quando você louva, o mal é vencido. Quando você louva, os milagres acontecem. Quando você louva, o Espírito de Deus se manifesta na sua vida. E ainda uma vez, quero amar-te, Senhor.

0: Muitas vezes nós pedimos ao Senhor uma graça, pedimos e pedimos e a graça não vem. Quando começamos a louvar a Deus, bendizer a Deus, o milagre acontece. Não que você não deva pedir, você precisa também pedir ao Senhor as graças que você precisa. Mas você vai aprendendo a já pedir agradecendo. Está lá em Marcos capítulo 3. Quando você pedir algo, já acredite que você recebeu. Já louve ao Senhor e você vai ver como a paz de Deus, como as graças virão sobre você. São Miguel e todos os santos anjos,
1: combatei e rogai por nós.
0: São Miguel e todos os santos anjos,
1: combatei e rogai por nós.
0: São Miguel e todos os

0: sereis as legiões celestes, para que as vossas ordens persigam e combatam os demônios por toda parte, refreando a sua audácia e precipitando-os no abismo.
1: Quem como Deus?
0: Ninguém.
1: Ó bondosa e carinhosa mãe,
0: vós sereis sempre o nosso amor e a nossa esperança. Ó divina mãe, enviai os santos anjos em nossa defesa, afastando para longe de nós o cruel inimigo.
2: E nesta segunda dezena, pense agora numa pessoa que você ama que está passando por sérias dificuldades. Seja quais forem as dificuldades de saúde, problemas de tentação, problemas ou dificuldades em até atentando contra a própria vida ou com tentação em relação a isso, não sei. Traga agora esta pessoa à presença do Senhor de modo especial. Coloco aqui diante do Senhor o jovem Miguel, que ele receba a graça que ele mais necessita nesse momento difícil que ele está atravessando. E pedindo agora com esta canção que todas as muralhas na vida dessas pessoas que nós amamos caiam por terra, pela intercessão da Virgem Maria e de São Miguel Arcanjo.

0: E vamos agora rezar juntos esta oração. Traga mais uma vez na presença do Senhor. Sei que você não tem só apenas uma pessoa, um filho, uma filha, alguém que você ama, mas várias pessoas. Coloque-as agora na presença do Senhor, intercedendo por elas, pela conversão, pela libertação, pela graça de saúde que esta pessoa que você ora mais necessita, e seja qual for a graça e a bênção que você está pedindo. Rezemos juntos. Ó Deus, Criador e Defensor do gênero humano.
1: Ó Deus, Criador e Defensor do gênero humano.
0: Vós que criastes o homem à vossa imagem e semelhança.
1: Vós que criastes o homem à vossa imagem e semelhança.
0: Olhai para o vosso servo.
1: Olhai para o vosso servo.
0: E diga o nome agora dele, dela, ou deles, e você está orando na presença do Senhor. Atacado pela maldade dos espíritos impuros.
1: Atacado pela maldade dos espíritos impuros.
0: Atemorizado.
1: Atemorizado.
0: Abalado pelos assaltos do antigo adversário.
1: Abalado pelos assaltos do antigo adversário.
0: O velho inimigo da terra.
1: O velho inimigo da terra.
0: Afastai, Senhor.
1: Afastai, Senhor.
0: Estes ataques.
1: Estes ataques.
0: Mostrai as suas armadilhas.
1: Mostrai as suas armadilhas.
0: Afastai o tentador.
1: Afastai o tentador.
0: Marcai agora o vosso servo.
1: Marcai agora o vosso
0: com
1: servo.
0: Com o vosso nome.

0: aterrorizava
1: o vosso servo.
0: O vosso servo.
1: Fuja ele mesmo aterrorizado e vencido.
0: Fuja ele mesmo aterrorizado e vencido.
1: Fuja ele mesmo aterrorizado e vencido.

0: sincero.
1: Servir-vos da melhor maneira.
0: Servir-vos da melhor maneira.
1: E eu já te agradeço, Senhor.
0: E eu já te agradeço, Senhor.
1: Por esta libertação.
0: Por essa libertação.
1: Eu sei que por tua ação maravilhosa.
0: Eu sei que por tua ação maravilhosa.
1: O Senhor já está fazendo.
0: O Senhor já está fazendo.
1: O Senhor já está agindo.
0: O Senhor já está agindo.
1: Na vida deste vosso filho.
0: Na vida deste vosso filho.
1: E ainda mais uma vez, já louvando o Senhor pela vida destes que nós estamos orando, levante-se, Deus, e caiam as muralhas, todas elas.

A oração que nós fazemos por alguém que está em grave tentação é uma oração necessária. Quantas vezes a gente experimenta isso na vida? Por alguém que está em grave tentação é uma oração necessária. Quantas vezes a gente...

Jesus. E nós vamos interceder. Nós vamos pedir e lembrar daquilo que aconteceu. Pedro estava preso. E as pessoas, os fiéis rezavam, a igreja reunida rezava e pedia a sua libertação. E o Senhor enviou o anjo para libertar Pedro. Nós queremos agora, olhando para Jesus, pedir que Ele envie os anjos para libertar essa pessoa, talvez de um vício do cigarro, do vício da bebida, ou talvez do vício das drogas. Liberte essa pessoa de qualquer vício de compras, o vício das apostas que tem destruído os homens, tem destruído tantos e tantos lares. Liberta, Senhor Jesus, eu te peço, envia os teus anjos para lá, como tu enviaste o anjo para libertar São Pedro. Eu te peço agora, Senhor Jesus, que essas muralhas dos vícios, que essas muralhas da ação do inimigo, que essas muralhas que impedem a tua ação sejam derrubadas. Eu invoco o teu poder e a tua autoridade, Jesus, invoco o teu nome, seguindo essa oração tão forte que o nosso irmão João da Cruz fez. Eu tomo posse, escreve aí agora no chat essa frase: eu tomo posse da libertação. Você escreve e toma posse da libertação. Há um homem que reza conosco, que reza agora pela libertação do seu irmão. O seu irmão tem muitos vícios e você pediu agora, com toda a fé, com a família Exército de São Miguel, que o teu irmão fosse liberto dos vícios. E o Senhor está escutando o teu clamor, está enviando um anjo lá. O teu irmão não está perto de você, está distante, mas o Senhor está enviando esse anjo para curar e libertar o teu irmão. Mais uma vez, junto com o Ministério de Música, você vai declarar que Deus se levanta e caiam as muralhas com o som.

0: quantas pessoas tomando posse, quantas pessoas, a Edna Ribeiro, a Maria Queiroz, todos, a Maria do Carmo, todos tomando posse da graça de Deus, bendito seja Deus. Mais uma vez eu repito a palavra do Senhor Jesus, é pela sua fé que o milagre acontece, não é uma força de pensamento, é a sua fé nele, é a sua entrega a Jesus, é o seu louvor a ele, é a sua confiança nele, ele quer o seu bem, do jeito que ele faz é o melhor. Essa confiança, esse tomar posse, está alcançando tantos milagres. Reza com fé. São Miguel e todos os santos anjos,
1: combatei, rogai

E nós queremos pedir agora a libertação do nosso próprio coração. Grilhões são correntes muito pesadas que prendiam o apóstolo São Paulo naquela prisão onde ele e Silas louvavam a Deus em plena meia-noite. Essa prisão pode ser uma prisão que você tenha no coração, uma mágoa lá de trás que você não perdoa aquela pessoa que te

0: fez violência àquele ex-namorado, que te enganou só para se aproveitar de você e depois se afastou. Talvez você não perdoa aquela pessoa, uma colega de trabalho, que puxou seu tapete, que fez intriga para que você fosse prejudicado. Outra dificuldade de uma maldição que pode ter sido lançada. Maldição existe, padre? Existe sim. E as maldições mais graves são aquelas lançadas pelo próprio pai ou pela própria mãe, que tem uma autoridade espiritual. Quando um pai diz, você nunca vai dar certo na vida. Quando uma mãe diz, eu me arrependo de que você tenha nascido. Tudo isso são maldições ditas, mas nós podemos, com a nossa oração, transformar maldição em bênção. Maldizer é dizer mal de algo, e bem dizer é dizer algo de bom. Você agora vai lembrar daquilo que tem sido ação do inimigo, daquilo que tem sido prisão na tua vida, e você vai louvar agora, pedindo que o Senhor transforme essa maldição em bênção. Transforme essa maldição e esse ataque do inimigo em proteção e em força. Nós vamos juntos rezar e vamos pedir essa grande graça. Senhor Jesus, eu agora ergo as minhas mãos e eu clamo ao teu nome que qualquer maldição que foi lançada contra mim, e você junto comigo reza por você mesmo, que caia por terra. Lembra agora da ação de Deus lá em Paulo e Silas. Lembra daquele terremoto que abriu a prisão e quebrou os grilhões. Lembra que aquela atitude de louvor e de oração juntos, porque os dois estavam juntos em oração e o Senhor Jesus havia dito, onde dois ou mais estivessem reunidos em meu nome, eu estaria no meio deles. E o Senhor disse mais, quando dois concordarem em pedir alguma coisa, aquilo seria atendido por Jesus, pelo seu Pai do céu. Nós queremos agora concordar de pedir uns pelos outros que as prisões do nosso coração, os grilhões, as maldições, alguma ação do inimigo caia por terra. Eu agora quero que você reze junto comigo assim, Senhor Jesus.
1: Senhor Jesus,
0: eu tomo posse.
1: Eu tomo posse
0: da libertação.
1: Da libertação
0: do meu coração.
1: Do meu coração,
0: que vem no poder do teu nome.
1: Que vem no poder do teu nome.
0: Eu agora te autorizo.
1: Eu agora te autorizo
0: a quebrar os grilhões.
1: A quebrar os grilhões
0: de qualquer ação do inimigo.
1: De qualquer ação do inimigo
0: no meu coração.
1: No meu coração,
0: na minha vida profissional,
1: na minha vida profissional,
0: na minha vida emocional,
1: na minha vida emocional,
0: nas minhas finanças,
1: nas minhas finanças,
0: na minha saúde,
1: na minha saúde,
0: e nos meus relacionamentos,
1: e nos meus relacionamentos.
0: Eu tomo posse,
1: eu tomo posse
0: da tua ação,
1: da tua ação,
0: e eu declaro,
1: e eu declaro
0: que quando tu estás comigo,
1: e quando tu estás comigo,
0: o inimigo não tem poder.
1: O inimigo não tem poder.
0: E eu declaro.
1: E eu declaro.
0: No poder do teu nome.
1: No poder do teu nome.
0: Que sou liberto.
1: Que sou liberto.
0: E tomo posse.
1: E tomo posse.
0: Desta libertação.
1: Desta libertação.
0: E agora juntos, de mãos erguidas, levante-se Deus com autoridade.

0: medalhões nesse momento de oração caíam por terra, porque da mesma forma que um pai e uma mãe com a autoridade espiritual permitiu certas maldições na sua vida, filho e filha, agora pelo poder da igreja, do sacerdote, o nosso padre Emanuel Maria, rezando por você e com você, esses laços do inimigo foram quebrados pelo poder da cruz de Cristo, por intercessão do sacerdote, representando aqui a figura da igreja, uma autoridade também espiritual, e tantas pessoas que entregavam nesse momento de oração maldições, pecados, lutas que estavam enfrentando, e o Senhor Jesus tem combatido com você agora, o Senhor Jesus tem te levantado, tem dado a graça necessária, e você entregando esses grilhões caindo, Ele quer proclamar agora, e nós vamos proclamar também, que vão surgir milagres. A noite vai passar e em seguida da noite vem o dia. Amém. Paulo e Silas louvavam à meia-noite. Representa ali o horário da maior escuridão. Mas em seguida veio o dia. Em seguida vem os milagres. Não ache que as trevas é o fim, não. A liberdade é optar pelo bem. Logo em seguida vem a luz. Logo em seguida das trevas vem a luz de Cristo que irradia. Esta luz irradia pelo poder da cruz. Essa luz irradia pelo amor de Cristo crucificado. Este amor, filho, que te liberta. Esse amor que derrama as graças necessárias para você viver bem, para você se libertar deste vício. Tantas pessoas que receberam na sua vida passada, receberam dos seus pais e de suas mães, pessoas falaram contra você, dizendo que você não teria sucesso, e você já é um homem formado, casado, e realmente não está tendo sucesso na sua vida profissional. Nesse momento, entrega a Jesus estas palavras que foram ditas contra você, e entrega ao Senhor e diz: Senhor, eu te entrego estas palavras, e eu peço que pelo poder da tua cruz seja quebrada, pelo poder da tua ressurreição seja quebrada, e eu declaro que eu sou livre destas palavras, eu declaro que eu serei um homem de sucesso, eu serei um homem santo que viverá na graça de Deus, e declara, filho, junto com o ministério, milagres surgirão.
1: Milagres surgirão, os inimigos cairão.
0: Você tem um exército que luta agora.

0: E a visão que o Senhor me dava era de laços sendo cortado e correntes sendo quebradas, despedaçadas. Coloca agora diante do Senhor, se você foi vítima, consciente ou inconscientemente, de palavras de maldição do seu pai, da sua mãe, palavras que lá atrás, talvez de um tio, um professor, talvez de um avô, uma avó, palavras que foram uma palavra muito dura, que marcou o seu coração, que até hoje ainda influencia. Também palavras mesmo de pessoas ligadas a espiritualidades de seitas, de invocação das trevas, de feitiços que lançaram maldições contra você. Estende suas mãos agora, Jesus Eucarístico, e com essa bênção do Padre Emanuel Maria, toda a corrente será quebrada, despedaçada. Essa palavra que você ouviu do seu pai lá atrás, agora será desfeita pelo poder dessa bênção.
1: Receba a bênção do Senhor, pedindo essa graça. Senhor Jesus, eu te peço, pela autoridade espiritual que o Senhor deu, que sejam quebradas todas essas ações do inimigo. Por isso que Deus, Filho e Filha, te proteja, abençoe e guarde em nome do Pai, do Filho e do Espírito Santo. Amém.
2: Levante-se, Deus, e caiam as
0: glórias a ti, Jesus. Agradece ao Senhor. O amor dele por você é maior que qualquer maldição.

0: rogai por nós.
1: Antes de rezar, Augusta Rainha, eu quero lembrar, filho, filha, você que está rezando agora com mais de uma pessoa, é hora de pegar o seu aparelho celular e liga esse aparelho, para que o YouTube saiba exatamente a quantidade de pessoas. Muitas famílias estão rezando juntas. Liga o aparelho. Quem está presente aqui, se possível também, liga o aparelho. Todo mundo ligando o aparelho, para que o nome de Jesus seja glorificado. E vamos rezar. Augusta Rainha dos Céus e Senhora dos Anjos, vós que recebeste de Deus o poder e a missão de esmagar a cabeça de Satanás, humildemente vos rogamos que envieis as legiões celestes para que as vossas ordens persigam e combatam os demônios por toda parte, refreando a sua audácia e precipitando-os no abismo. Quem como Deus?
2: Ninguém.
1: Ó bondosa e

0: inimigo.
1: Nesta quarta dezena, nós queremos, Senhor Jesus, pedir o Teu Espírito Santo para que venha sobre nós. Filho, filha, já nesse momento de oração, nós vamos agora nos colocar de pé, em posição de batalha, e vamos pedir agora, nós quatro aqui que estamos clamando, e você também de casa, nós vamos de pé agora clamar a presença deste Espírito Santo, porque essa nossa intenção, nós vamos pedir ao Espírito Santo que venha fortalecer aqueles que estão fracos. E você que já se colocou de pé, é o Espírito Santo que está agindo em você, esta é a primeira graça já, este dom da fortaleza já está sendo derramado, porque você já está correspondendo a Ele. Você se colocou de pé, uma atitude muito simples, mas de grande importância, um sinal de disponibilidade. Nós queremos, Senhor Jesus, pedir o Teu Pentecostes nesse momento de oração, pedir o Teu Paráclito, vem sobre nós, porque nós estamos fracos, de pé, necessitados, pedindo, suplicando, somos mendigos da Tua graça e queremos este batismo. Nos ajuda a ser fiéis, nos ajuda a nos fortalecer, a lutar contra as tentações, a lutar contra o pecado, a ser aquilo que o Senhor quer que nós sejamos, grandes santos, faróis luminosos que iluminam a terra no meio destas trevas, no meio desta escuridão. E nós queremos navegar no Teu oceano, nos encharcar, nos banhar pelo poder do Teu Espírito Santo. Por isso canta: eu navegarei com fé.

0: Nós pedimos, Senhor Jesus, a Tua presença. Da mesma forma que o Senhor pairou sobre os apóstolos e desceu como línguas de fogo, nós pedimos agora para este filho, para esta filha que reza conosco, nós agora impondo as nossas mãos nesta autoridade espiritual como pais espirituais, nós pedimos agora este filho, esta filha receba um batismo no Espírito Santo. Nós pedimos agora o fortalecimento espiritual. Tantas pessoas, Senhor Jesus, que se encontram desanimadas, pensando em desistir da caminhada, o Senhor me mostra pessoas que tinham feito cartas de despedida para entregar aos seus familiares. Você ia deixar em um canto específico e ia depois tirar a sua própria vida. Nesse momento, meu irmão, minha irmã, o Espírito Santo te toca agora. Traz esta nova vida à tua vida que já estava velha. Faz morrer este homem velho e ressurgir um homem novo. Nós pedimos esse batismo, Senhor. Vem trazendo a cura das enfermidades. Aquelas pessoas que estavam enfermas, gravemente enfermas, em leitos de hospitais, batiza Espírito Santo agora e renova a saúde, renova as plaquetas deste filho, renova agora e tira essa glicose que estava tão alta, essa pessoa que estava com pressão alta também. Nós pedimos, Senhor Jesus, pelo poder do Teu Espírito Santo, vem neutralizar esta diabetes, vem regular, Espírito Santo, esse problema de tireoide, toca agora, inflama com o poder do Teu Pentecostes e traz a cura necessária. Canta, filho, pedindo esse batismo no Espírito Santo, porque como nós rezávamos ontem, podemos rezar ainda hoje e declarar: ainda é tempo de milagres. O Deus ainda, o mesmo Deus que realizava milagres há 2000 anos atrás, realiza milagres ainda nos dias de hoje. Por isso agora faz este ato de fé, proclama aqui no chat: ainda é tempo de milagres. É isso que nós declaramos, Senhor, ainda é tempo de milagres. Nós queremos ver os mortos ressurgirem, nós queremos ver a Tua providência agir na vida deste filho que estava com a dispensa vazia, que o Senhor possa providenciar da mesma forma aquela viúva que o Senhor providenciou para o profeta Elias. Ela que não tinha nada, estava apenas esperando a morte, o Senhor providencia agora na vida deste filho, desta filha. O Senhor me mostra agora papeladas sendo resolvidas, casos judiciários no juiz, casos que há tempos estavam parados, está vindo agora, está tendo um andamento. Deus vai resolver esse problema ouvindo agora a tua oração. Por isso canta mais uma vez com fé, pedindo este Espírito Santo. Espírito, Espírito, e recebe este Espírito Santo.
1: Espírito,
0: nós cremos que ainda é tempo de milagres.
1: Vem como em Pentecostes.
0: Batiza-nos, Senhor, com Teu Espírito Santo.

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1: Instantemente o pedimos, o pedimos.
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3: Eu que sempre peco, preciso sempre do remédio ao meu alcance. Santo Ambrósio.
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4: Não comungar seria o maior desprezo a Jesus que se sente doente de amor. São João Crisóstomo.

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12: 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As notícias do governo federal que movimentaram o país no dia de hoje.
13: Olá, boa noite.
14: Boa noite para você que nos acompanha em todo o país.
13: Quinta-feira, 24 de setembro de 2026.
14: Vamos aos destaques do dia.
13: Segurança pública.
14: Operação investiga suspeita de ocultação de patrimônio e lavagem de dinheiro na compra de distribuidora de combustíveis. Luana Karen.
15: O objetivo da operação é desvendar a utilização de estruturas complexas de lavagem de dinheiro e ocultação de patrimônio no setor de combustíveis.
13: Tráfico de pessoas é crime.
14: E você sabe como identificar e combater esse tipo de ação?
13: Conversamos sobre o assunto com o diretor de migrações do Ministério da Justiça e Segurança Pública, Victor Semple.
14: Ele fez um alerta para formas de aliciamento, sinais de risco e medidas de prevenção e proteção.
16: É sempre bom a gente desconfiar daquela oferta de emprego no exterior, sem maiores detalhes, aquela questão do dinheiro fácil, né? Não existe dinheiro fácil.
13: Memória do Brasil ganha vida com a recuperação de imagens históricas.
14: Cinemateca abre as portas do passado e permite a visita pela internet. Gabriela Noronha.
17: Pesquisadores estão digitalizando mais de 180 mil rolos de telereportagens e cinejornais da TV Tupi. A